Falcão nos vocais da banda El Rapa aqui na Energia 97, o que sobrou do céu, teve ainda Evanescence, rolou também Miami, ainda Billy Joe, Janet Jackson e ainda Jess J com Ariana Grande, Nick Minaj mandando Bang Bang e continua a sonzeira aqui na Energia 97. Agora tem Kate Bush com Running Up That Hill.

0: J-Lo com Fat Joe, Hold You Down, aqui na Energia 97, ainda Bronski Beats, Jason Derulo mandando Want You Want Me. Ó, lembrando que todos os dias às 7 da manhã, aí às 7 da matina, tem aí o Energia na Veia, o melhor programa de flashback do seu rádio, tá bom? Aí com o Silvio Ribeiro e toda a sua equipe, portanto, não perca, combinado? Agora tem Alex Warren com Ordinary aqui na Energia 97. 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

0: Nosso bom e velho camaleão aqui, David Bowie, mandando This Is Not America aqui na Energia 97. And Intermission também, Chris Brown mandando Yeah, Three Times. Rápida parada, já já tem muito mais música pra você aqui na Energia 97, a energia que te move, tá bom? Vem, tá aí, daqui a pouquinho eu volto.
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15: Agora tem Rihanna com o cara que quebrou tudo ontem no Rock in Rio, hein? Calvin Harris, We Found Love.

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0: What's Love Got To Do With It? Tina Turner, aqui na Energia 97. Ainda Katy Perry com Snoop Dogg Hozier. Também Santana com Rob Thomas. Mandando a sonzeira e Smooth. E ó, acessa aí nosso site 97fm.com.br. Promoções rolando, tudo que rola aí no mundo da música. Enfim, fica à vontade, tá bom? Agora tem a princesinha do pop, Britney Spears, Toxic.
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0: Ed Sheeran fechando a hora. Shape of You, ainda Lala Young. Também Britney Spears com Taxi. Acabou.
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0: Rápida parada, já já tem muito mais música pra você aqui na Energia 97. Energia que te move. Aguenta aí, já já eu volto.
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1: Em 3, 2, 1, vamos de volta. 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
2: Nessa hora você vai ver aqui ó, George Michael, vai ter DJ Snake, Bon Jovi, Maroon 5. Pra abrir tem One Direction, Story of My Life.

Action Cross aqui na Energia 97. Mr. Jones, ainda dele com Keisha Cole, Bruno Mars, ainda George Michael, mandando Faith. Agora a gente segue com DJ Snake, Bipolar Sunshine Paradise.

Simplesmente os caras quebraram ontem no Rock in Rio, né? Tô falando aí do Jota Quest juntamente aí com o Negrali, mandando aí Tim Maia, sensacional, descobridor dos Sete Mares. Teve ainda Bon Jovi, rolou também Rick Astley, ainda Justin Timberlake mandando Can't Stop the Feeling. Essa música é simplesmente sensacional, até dancei aqui no estúdio, cara. Seguinte, ó, falando em dançar, ó, todos os dias, à 1 da tarde, tem aí o Lunch Break DJ Ronaldinho quebrando tudo, tá bom? Na hora do rango, uma verdadeira festa aí no seu rádio, tá bom? Ó, marca no relógio, logo mais 1 da tarde, tem aí o Lunch Break, agora tem Maroon 5 com What's Lover Do, aqui na Energia 97, a energia que te move, dá um gás.

0: Sei que essa música mexe com a fantasia de todo mundo, né? Beyoncé aqui na Energia 97. Check on it, ainda Madonna rolou também. W e ainda Maroon 5 com What Lovers Do. Ó, uma rápida parada, já já a gente volta com muito mais música pra você aqui na Energia, tá bom? Não vai embora não, invadindo a madrugada de terça-feira. Acabou o feriadão, meu, aguenta aí, tá?
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3: Energia que te move, ó, abrindo essa madrugada de terça-feira, tem o Post Malone com Circles, aqui na Energia, a energia que te move.

0: começar aqui na Energia 97 com o Return of the Mac, ainda Robbie Williams, olá também Rosalind, Michael Jackson, ainda Lady Gaga e Post Malone mandando Circles. Seguinte, ó, acessa aí o nosso site 97fm.com.br. Lá tem muita coisa bacana, muita coisa legal, mundo da música. Tudo você encontra lá e, lógico, também no nosso aplicativo do Fundo Azul. 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Combinado? Beleza? É a 97, é a Energia 97 na palma da sua mão. Demorou.
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0: Republic aqui na Energia 97, Need Your Love, ainda Mariah Carey, rola também Peter Tosh, Usher e também Miley Cyrus com Flowers. E continua aqui, ó.
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5: Quem me conhece sabe como eu sou rigorosa com a segurança quando estou dirigindo. E o ponto importante de hoje é o cinto de segurança. Eu não saio nunca sem o uso dele, mas nunca mesmo. E uma curiosidade que talvez você não saiba. Quem inventou o cinto foi um francês chamado Gustave Desiré Libaud, em 1903. Mas foi só em 1950 que ele começou a ser fabricado com duas pontas. Quem então aperfeiçoou de forma inovadora e definitiva foi o sueco Nils Bohlin, engenheiro da Volvo, que criou o cinto de três pontos. O curioso é que a Volvo nunca patenteou essa invenção, deixando aberta a possibilidade para todo o mercado automotivo. Não à toa, a Volvo sempre foi conhecida por ser sinônimo de segurança em todos os seus carros. E a novidade é que agora ela lançou, em parceria com a alemã ZF, um cinto que tem sensores que analisam a posição e o formato do corpo do motorista e impune maior ou menor carga, dependendo da necessidade. Me segue no Instagram, @claucarsub.
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12: Tá certo.
13: Bom dia, bom dia, bom dia, bom dia, bom dia, bom dia, bom dia, bom dia, bom dia. Estamos começando, senhoras e senhores, mais uma edição do Energia na Veia, na Energia, a energia que te move. É isso aí. Tudo bacana com vocês? É, hoje é terça-feira, 8 de setembro. É, que legal, hein, meu? Ainda meio friozinho por aqui em São Paulo.
14: Oh yeah.
13: É, oh yeah. Friozinho, certo? Diz a lenda que tá frio em todo o Brasil, mas eu não acredito. Eu só acredito vendo. Se você tá aí espalhado por esse Brasil, manda mensagem para mim e fala: Silvio Ribeiro, eu moro aqui em Blumenau, aqui tá calor. Impossível tá calor no sul, né? É impossível. Se a gente tá com friozinho aqui, pro pessoal do sul é verão. Quando a gente falar, nossa, nós estamos aqui com 15 graus, né? O pessoal do sul dá risada. Esses paulistas, é, não sabe que é frio. É ou não é? É verdade. Ai, ai. É isso aí, meu, ao vivo e a cores.
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13: Boa. Vamos nessa, vamos nessa. Vamos nessa. Certo, não vamos ficar falando muito não, daqui a pouco a velha vem com o enigma. Certo, e vamos começar com uma musiquinha cara de manhã, assim. Ah, friozinho. Aquele chocolate quente, né? Pão quentinho, manteiga derretendo. Você, ah, me passe o pão de queijo. A música tem esse clima, né? Café da manhã, delicioso, cafezinho, cheirinho de café. Bruce Hornsby, The Way It Is, aqui no Energia na Veia, na Energia.

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0: Whitney Houston. I Will Always Love You, aqui na Energia 97, a energia que te move. Bom, também rolou Legião Urbana, Tempo Perdido, Peter Gabriel, Sledgehammer, DJ Sammy, Heaven, né? Você continua ouvindo Energia na Veia, na Energia. Ó, essa semana vamos falar coisas que você gostava ou não gostava de comer na infância. Tá bom? Você gostava de comer ou você não gostava? Ah, eu não gostava de comer. Ou eu gostava muito. É isso aí, essa semana toda vamos falar a respeito disso. 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Ah, eu quero muito, muito. Tá? E aí você já vai entrar na lista do pessoal que quer ir nesse show incrível do Jamiroquai. Combinado? Então tá bom. Vamos ouvir aqui, já temos participações? Ainda não, hoje tá fraco. Pô, pós-feriado a galera não mandou mensagens ainda? Mas nem um feliz aniversário pro locutor? Nada? Poxa, estamos sem moral, hein, ô Vini? 966507997. Velhota, chega com o enigma aí. Pelo menos a senhora, né? Por favor, fala comigo aí, meu. Por favor, velha.
1: Muito bom dia, Silvio Ribeiro. Bom dia, meus amiguinhos de plantão. Está no ar mais um enigma do Arco da Velha. E agora, Silvio Ribeiro, como todo mundo vê com esse papinho de que
0: fala,
1: tudo fica fácil, enigma é fácil, tudo é muito moleza. Bem, vamos lá. Nome Yoda. De Guerra das Estrelas significa guerreiro. Em que língua? É? Alternativa: japonês. Yoda em japonês será Yoda. Guerreiro? Ou B: Esperanto. Ou C: sânscrito. Ou seria em D: a resposta D: chinês. Ah, compliquei todo mundo. Vai, mata os que ela aí, seu vagabundo. Quero ver quem sabe.
0: Ah, os fãs. Os fãs, a galera que manja de Star Wars, vai matar isso rápido. Vamos pro telefone, vamos atender alguém aqui no 3284-7097. Alô?
2: É bom dia, Silvio Ribeiro.
0: Bom dia, com quem eu falo?
2: Sérgio Pet Shop Boy.
0: E aí, meu, tudo bom?
2: Tudo bem, faz tempo que a gente não se fala, hein?
0: É verdade, o senhor continua pagando o carnê em dia?
2: Continuo, sim.
0: Legal, Sérgio. Eu
2: pra você, tá bem?
0: Oh, obrigado, obrigado. Você tá onde agora, Sérgio?
2: Eu tô enfrentando, indo para Bom Retiro.
0: Certo. E aí, o que você gostava ou não gostava de comer na infância?
2: Na nossa época, no Nordeste, tinha umas comidas bem diferenciadas. Vou contar uma aqui agora que você não vai, nunca conheceu, mas vamos lá. Era leite em pó, açúcar e farinha.
0: Leite em pó, açúcar e farinha. Olha, eu não sei. Dependendo da farinha, porque aqui a gente também fazia umas gororobas dessas.
2: É.
0: O que farinha que era que você colocava?
2: Farinha de mandioca mesmo.
0: Mandioca. Ah. É.
2: Mandioca. Quando não, nós batíamos ovos no prato, colocávamos canela e farinha. E açúcar.
0: Calma aí, você botava, pegava isso, ainda botava, quebrava dois ovos, misturava tudo?
2: Misturava tudo e colocava canela, açúcar e farinha.
0: E punha onde? No pão?
2: Não, comia no prato mesmo.
0: No prato mesmo, virava um doce.
2: Porque ficava cremoso, entendeu? A farinha ficava bem cremoso, entendeu?
0: Aham. Uhum. Boa. Depois me manda essa receita aí no Instagram.
2: Mandava. Ah, Jesus.
0: Obrigado por você ter ligado.
2: Estamos concorrendo ao que hoje?
0: Um par de ingressos pro Pista Premium pro show do Jamiroquai. O senhor gostaria de concorrer?
2: Ok, gostaria sim.
0: Passa o nome completo, por favor.
2: Sérgio Galdino Alves.
0: Legal, Sérgio. Manda beijo para quem você quiser.
2: Um abraço, um beijo para todos os ouvintes aí que estão vivos.
0: Legal, ótimo dia para você, Sérgio. Obrigado. Abração.
2: Tchau, tchau.
0: Essa energia na veia da energia. A energia que te move. Essa música é espetacular, né? Pós-feriado, o pessoal tá meio na preguiça, viu, Vini? Hã? Vamos nessa, meu. Ô, oh, manda parabéns pra mim, pelo menos, né? Poxa, não custa nada. Ah, poxa. Até o final de setembro eu ainda aceito. Feliz aniversário. Tá bom? Motivate.

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0: The Corrs, Dreams, um remix muito bacana do Todd Terry. Agora se liga nessa informação, meu.
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0: É isso aí, vem aí o Halloween da Véia. Dia 14 de novembro, no Complexo Tempo. Olha, vai ser incrível essa festa e eu já tenho as atrações. Você que não ouviu ontem, né? Ai, tava viajando, Silvio Ribeiro. Não consegui ouvir o programa ontem. Eu já falei, baixe o aplicativo da rádio, leve a gente pra onde você quiser, você confere o programa. Você vai viajar, ouve o programa de lá, numa boa, pelo aplicativo da Rádio Energia 97, né? Vamos falar das atrações que vão rolar aí, né, nessa festa incrível do Halloween, dia 14 de novembro, no Complexo Tempo. Você vai conferir Tânia Evans, a cantora dos grandes sucessos do Country Beat. Quem nunca dançou? Color Mr. Raven, Color Mr. Rock, Mr. Vain, Mr. Vain. Oh, é. E muitos outros, né? Também, ó, pra galera que curte aí os anos 80, se liga, vai ter nesse show, nessa festa aí, vai ter o show do Maurício Gasperini. Minha pequena Eva, um amor de verão. Ele é ex-Rádio Táxi, né? Muito bacana. Kiko Zambianchi. Rolam as pedras, ali lá. Se um dia eu pudesse ver meu passado inteiro. E que mais aqui? A Virginie do Metrô. Ah,

Ó. Danilo! É isso mesmo, vai ser bacana. Os DJs da Energia na Véia também estarão por lá, claro, né? Tocando muito nessa festa. 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Vamos nessa, vamos no clima dos anos 70, então, disco music, Sylvester, you make me feel...

0: 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Na, na, na. Only in my dreams. 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É Debbie Gibson. Essa música é demais, né? Pelo Country Club, it makes me blind. E Sylvester, make me feel my real. Only in my dreams. Vamos pro intervalo e já já voltamos com muito mais energia na veia. Na energia, não sai daí não.
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0: Jake Cadico por aqui, certo? Tocando muitos clássicos.
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1: 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Chega do DJ Cadico tocando as clássicas, umas clássicas.

0: 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DJ Cadico encerrando com Sky, Here's to You. No Energia na Véia rolou umas clássicas aí. Classudas, boas. Muito bacana. Procure aí DJ Cadico, né? Cadico é com C. Tá? Procure aí DJ Cadico nas mídias sociais, Cadico DJ também, você pode procurar, tá bom? E aí contrate ele pro seu evento, pra sua festa. Vamos pro intervalo e já já voltamos com muito mais Energia na Veia, na Energia.
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0: Dance. Espetáculo essa música, hein? Continue ligando, participando. Let's go. Vamos lá para o Batmóvel. Let's go. Todo mundo mandando mensagens aqui. Vamos ouvir as mensagens, o pessoal mandando pelo nosso WhatsApp também. Agora vai, hein? Agora vai. Joana.
1: Silvio Ribeiro, bom dia. Feliz aniversário. Que Deus te proteja. Eu te parabenizei já no Instagram. Te desejo toda a felicidade do mundo. Silvio, tema da semana. Uma coisa que eu não aguentava nem minha mãe cozinhar era buchada. Ela começava a limpar aquele bucho, a cozinha ficava cheia com aquele cheiro. Uma coisa que eu detestava comer. Nunca mais eu fiz, nem faço, nem cozinho, não sei nem como fazer e não como. Beijo, excelente semana pra nós. Joana da Vila Guilherme.
0: Obrigado. Aliás, agradecer as pessoas que me mandaram feliz aniversário pelo meu Instagram, né? @ Silvio Ribeiro Locutor. Me segue lá, por favor. Tá bom? Muito obrigado. Obrigado a todo mundo. Fiz uma foto também meio retrô, eu na rádio, quando comecei. Tá muito legal. O meu Instagram também tem vídeos das festas, da minha festa de sexta-feira. Agradeci ontem, vou agradecer de novo a todas as pessoas que estiveram aí no meu aniversário na sexta-feira. Muito legal lá no Âmbar, tomar o sorvete, agradecer aí o pessoal, né, do Sabor da Infância, que deu sorvete grátis pra turma lá. Pessoal da Estrela, distribuímos brinquedos, camisetas, foi muito legal. Obrigado a todo mundo, tá bom? Obrigado mesmo. E, deixa eu agradecer também. Ontem foi feriado, né? A Paulista tava fechada. E aí, a hora que eu saí daqui ontem, o programa foi até o meio-dia. A hora que eu saí ontem aqui da rádio, né? Que eu tive que deixar meu carro no estacionamento na rua de trás. Quem tava por aqui era a Raquel. A Raquel tava com o marido e com o filho. Ela da Vila Maria. Muito legal. Ela me deu uma camiseta da escola de samba da Vila Maria. Obrigado pelo carinho, Raquel. Me deu chocolate. E tiramos fotos aí na Avenida Paulista. Obrigado, viu, Raquel? Agradecer ela, o marido dela, o filho dela. Obrigado mesmo pelo carinho. Ontem ficou esperando aí na porta. Muito legal, meu.
2: Bom dia, Silvio. Bom dia, energia. Parabéns, muitas felicidades, muitos anos de vida. A comida que eu odiava e odeio até hoje é jiló. Odeio jiló. Beijo pra todo mundo do chat da Twitch. Lia Santos de Carapicuíba.
0: Obrigado. Quem mais aqui, meu? Wagner.
3: Fala, Silvio Ribeiro. Bom dia, que é o Wagner Barueri. Ô, Silvio, feliz aniversário. Muitos anos de vida pra você. Ô, Silvio, o que eu gostava de comer era mingau com queijo. Inclusive, semana passada eu tava lá em Minas. Nossa, de Minas, Diamantina. É claro que eu comi mingau com queijo. Eu não gostava, era de jiló, cara. Até hoje eu não como jiló. Valeu, abraço pra toda a galera da energia.
0: Nunca comi mingau com queijo.
4: Bom dia, Silvio Ribeiro. Parabéns aí, feliz aniversário, que essa data se repita há muitos e muitos anos. Rodinei de Cidrevir, Santo André, motorista da aviação Piracicabana. Ô, Silvio Ribeiro, que eu gostava, que eu gosto até hoje, é fígado acebolado. O que eu não gosto é leite com soja, pote com soja. Mano, esse negócio não entra, mano, não vai. Beleza, Silvio? Um abraço aí, Deus te abençoe aí. Uma excelente terça-feira a todos aí, de norte a sul, direto e oeste. Tamo junto. Vamos que vamos!
0: Valeu, meu velho. Obrigado, Rodney. Ai, teve uma época que era febre a soja, né? Nas escolas, principalmente, tinha leite de soja, mingau de soja, sopa de soja, grão de soja torrado, tudo de soja, né? Vou ser bem sincero, também não curto muito leite de soja, pra mim não dá. EMF Unbelievable.

0: 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Ô, Velhota, repete o enigma pra nós, certo? 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
1: Vamos ao que interessa, em língua da horta velha, porque ficam falando que as línguas são fáceis, que pipipi, pipipi, pipipi, papapá, então vamos lá. O nome Yoda, de Guerra das Estrelas, significa guerreiro em alternativa japonês, B, esperanto, C, sânscrito ou D, chinês. Eu que fiz essa.
0: A senhora tá rindo o quê?
1: É, daqui a pouco eu volto com a resposta certa.
0: Ah, ela acha que tá difícil. Ô, velho, agora tem Google. Ah, hoje em dia você fala pro Google, os caras descobrem tudo, não é mais assim, do tempo da senhora. Tá? Vamos pro intervalo e já voltamos com muito mais Energia na Veia, na Energia.
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23: O mercado mudou de configuração em pouco tempo, colocando as marcas chinesas na frente de muitas marcas tradicionais. O mês de agosto cresceu 22% sobre o mesmo período do ano passado. E a BYD foi a quarta marca mais vendida no Brasil, se aproximando inclusive da General Motors. Entre os 10 mais vendidos, a BYD ocupa 3 lugares, com o Dolphin Mini em 5º, o Dolphin em 9º e o Song em 10º. A GWM também aparece em destaque, estando em 8º lugar como marca no ranking de agosto, dividindo o top 10 com renomadas marcas como Volkswagen, Fiat, Hyundai, Toyota, Honda, Jeep e Renault. Entre os veículos de entrada, o Fiat Mobi liderou. E entre os hatches pequenos, o Volkswagen Polo saiu na frente, ocupando a primeira colocação. Entre os sedãs médios, o BYD King superou pela primeira vez as vendas do arquirrival Corolla. E entre os SUVs, o T-Cross. A grande líder continua sendo a Fiat Strada. Me segue no Instagram, @claucarsug, com GHI no final.
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2: Uau, que legal! Aqui fala seu velho amigo Bolso Buzoca, né? Muito bem, pessoal. Bom dia, Energia na veia.

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1: Muito legal esse som, né? This is the day com Dedê aqui no Energia na Veia, na Energia. Também rolou pra vocês aqui Rice, Sari, Freddy com I'm Too Sexy e ainda Soul to Soul, Back to Life. Continua Energia na Veia, na Energia. A energia que te move, né? Vamos lá.
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0: Vamos ouvir aqui a Cláudia.
1: Bom dia, Silvio. Bom dia a todos. Silvio, feliz aniversário. Que Deus abençoe grandemente todos os seus dias. O que eu não gostava de comer quando criança, não gosto até hoje, é jiló e quiabo. Não consigo comer. Bom dia, excelente semana a todos. Terça-feira e nós não estamos nem aí.
0: Obrigado, Cláudia.
2: Bom dia, Silvio. Tudo bem? Eu tô passando para te desejar um feliz aniversário, um pouquinho atrasado. Muitas felicidades, tudo de bom. Que você continue alegrando nossas manhãs como sempre. Paga o meu cartão. Carnezinho dia, mesmo estando fora do país, há 23 anos, energia na veia. Felicidade, Silvio, tudo de bom. A Liliane aqui de Lisboa, beijos.
0: Obrigado, Liliane, dá um abraço em todo mundo aí em Lisboa.
3: Bom dia, Silvio Ribeiro, passando para te desejar um feliz aniversário, que Deus te abençoe em tudo. Quem fala aqui é a Camila, tô trabalhando, trabalho no hospital, cozinheira, mas tô sempre acompanhando você. Só para lembrar que hoje nós não estamos nem aí. Terçou.
0: Obrigado, Camila. Um beijão pra você, tá bom?
4: Bom dia, Vini. Bom dia, Johnny. E feliz aniversário, grandíssimo Silvio Ribeiro. Muita paz, saúde e sucesso sempre, cara. Que papai do céu continue abençoando sempre. E Silvio, eu, no tema da semana, eu não era muito enjoado pra comer, não. Eu comia de tudo, só não comia pedra porque quebrava os dentes, né? Mas se tinha uma coisa que eu gostava muito de comer, era aquele mingau de mucilom, mas do mucilom antigo, que hoje em dia já não tem o mesmo gosto. Um grande abraço pra todos, valeu, aqui é Jean Guzmão de Boston.
0: Mingau de mucilom. É caro, tá caro esse mingau aí.
5: Oi, Silvio, bom dia. Aqui é a Zara do Itaim Bibi, passando pra desejar um feliz aniversário. Que Deus te abençoe. E sobre o tema da semana, eu odiava o suco que meu pai fazia, com um monte de fruta. Logo cedo tinha que tomar tudo aquilo, porque eu e minha irmã a gente não comia direito. E era muito grosso, Silvio. Era isso. Um beijão e uma ótima semana pra todos.
0: Obrigado, obrigado. Vamos lá, quem mais? A Neiva. Fala, Neiva.
6: Parabéns, Silvio. Hoje, mais do que ontem e não menos do que amanhã, te desejo tudo de bom, pois você merece. Que seu novo ciclo seja cheio de realizações, com muita saúde, paz, amor e prosperidade. É a Neiva de Oliveira, de Santo André. Ah, sobre o que eu gostava. Por incrível que pareça, eu gostava de fígado. Minha mãe faz um fígado maravilhoso. E ela, sendo baiana, de vez em quando ela fazia umas comidas diferentes. Assim, ela fazia miolo de boi. Nossa, não aguentava nem o cheiro.
0: Não vamos exagerar também, né? Miolo de boi, eu não sei se eu encaro não também. The Farm, All Together Now.

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0: Halloween da véia, porque ela vai estar lá. É verdade. Ela vai estar lá, meu. A Virginie do metrô. Ó, ela aqui, ó. Fala, Virginie.
1: Oi, aqui é a Virginie do metrô, ligada na energia na véia.
0: É isso mesmo, daqui a pouco eu falo. Vamos ouvir aqui. Mais mensagens estão chegando no nosso WhatsApp, meu. Fala aí, Ed.
2: Bom dia, Silvio Ribeiro. Aqui é Ed Carlos, cidade Intercap, Taboão da Serra. Silvio, indo agora pra Vila Maria, frio danado. E sobre a enquete da semana aí, adorava comer aquele pãozinho de forma com sardinha. Claro, era bom demais, aquele patê de sardinha, delicioso. Um abraço a todos.
0: É verdade, é bom até hoje, né?
3: Bom dia, bom dia, bom dia, bom dia, Silvio Ribeiro. Quem fala é Renan aqui da Freguesia do Ó. Um ótimo dia aí pra todos. E falando sobre algo que a gente não gostava de comer, né? O que eu não gostava muito de comer, que minha mãe sempre tentava, mas eu nunca gostava, né? Giló, essas coisas assim, maxixe, questão de alguns legumes. Outros eu gostava, mas tem uns que, meu, berinjela, não, não tem jeito, não tinha como, tá bom? Um abração aí.
0: Valeu. Essa semana estamos falando do que você gostava ou não gostava, né? Ou não gostava na sua infância. Pode ser uma das duas opções, certo? É isso aí, Silvana.
4: Bom dia, Silvio Ribeiro. Feliz aniversário pra você. Realizações, bênçãos na sua vida. Que você continue alegrando as nossas manhãs, tá? Deixei lá os meus parabéns a você no seu Instagram. E um prato que eu não suporto, odeio, até o cheiro, é fígado, tá? Odeio, Silvio. Então, um beijo grande pra todos. Terça-feira linda, maravilhosa, de frio, né? Mas vamos adiante. Silvana Souza, de Itaquera. Silvio, beijão. Felicidades pra você, viu?
0: Obrigado, Silvana. Beijo.
5: Bom dia, Silvio Luiz.
6: Ui, ui, ui, que beleza.
0: Não pode ser. Não pode ser. Ainda tem gente que me chama de Silvio Luiz.
5: Bom dia, Silvio Luiz.
6: Ui, ui, ui, que beleza de jogada.
5: Aqui quem fala é o Márcio do Tucuruvi. Meus parabéns, amigo. Que você continue tocando os hits aí que faz a gente se inspirar, mesmo atrasado, né? Hoje seria aniversário da minha mãe falecida. Que Deus o tenha. E amanhã é o meu. Sequências de aniversários da hora aí, né, Silvio Luiz? Valeu, até mais.
0: Valeu, Marcelo. Obrigado aí, irmão. É nóis.
7: Bom dia, Silvio. É nóis. Aqui é o Roberto do Sapopemba. Aí do tema da semana hoje aí, ó. Eu odeio estrogonofe. Eca. Aquela cor, aquele caldo. É nóis. Parabéns aí. Um forte abraço, galera.
0: Pô, estrogonofe, não sei, não tem como não gostar. Nunca vi na minha vida ninguém que não gostasse de estrogonofe, a não ser o Roberto agora. Pô, tem mais alguém que não goste de estrogonofe, além do Roberto?
8: Clóvis Vilas Boas, aqui de São Bernardo do Campo. Sempre fui bom de boca, comi de tudo, menos coalhada. Nunca gostei de coalhada. Mas o resto, tranquilo. Ah, e menos buchada de bode, hein? Menos Opa. Buchada de bode, Deus me livre, hein? Rapaz, o negócio é feio, hein?
0: Klaus, obrigado, cara. Obrigadão. É isso mesmo. Vamos falar do Halloween, ó.
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0: 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Se liga. 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Tânia Evans cantando lá as músicas do Country Beat. 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Certo? É, Tânia Evans. Vocês vão. Todo mundo lembra disso aqui, meu. Quem não lembra desta bela canção aqui, ó? Ó, vou colocar aqui só para vocês sentirem e já entrando no clima, certo? Tânia Evans cantando essa aqui. Olha que legal.

0: Meu Deus do céu! Vamos nessa, ó. Tânia Ivens cantando lá do Country Beat, né? Mr. Vain, todo mundo já dançou com essa aqui, meu. É isso aí, tem mais. A galera também vai poder dançar com Maurício Gasperini, ex-Rádio Tax. Ele vai cantar lá, Eva, um amor de verão, né? Muito legal. Garota dourada. Vai ser incrível, certo? Maurício Gasperini. E ainda tem mais. Kiko Zambianchi. Kiko Zambianchi cantando lá o sucesso. Rolam as pedras, devem rolar. Se um dia eu pudesse ver, vai ser demais. E fora isso, ela, né, a Virginie do Metrô também, cantando todas as músicas do Metrô. Anos 80, pra você matar a saudade. Aliás, tá rolando na internet de anos 80, né? Tá incrível a galera botando foto dos anos 80, né? Eu acordei hoje e falei, meu, eu tô nos anos 80. Todo mundo postando no Instagram, Facebook, foto. No Halloween da véia, você vai poder matar a saudade dos anos 80 com essa galera aí, tá bom? 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Vai ser demais. É ou não é, Virginie?
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0: É isso mesmo, meu. Vou tocar mais uma aqui, ó. Vou tocar. Agora vamos tocar, né? Metrô, beat acelerado.

0: Snap! Ups, up na Energia 97, a energia que te move, intervalo e já já voltamos com muito mais Energia na Veia.
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0: A energia que te move. Não sai daí não, daqui a pouco muito mais flashback pra vocês. Meu, vai rolar Simple Minds, Ultra na T.
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26: Estamos de volta com Energia na Véia, na Energia, a energia que te move. Olha, essa música aqui, o pessoal tocava geralmente... Quando acabava a seleção de lenta, eles tocavam essa música. Como era novidade, as pessoas não sabiam. E elas continuavam dançando lenta. Só que ela é uma música da Disco Music, da Donna Summer, on the radio. E aí, de repente, a música, meu, virava e o pessoal ficava sem graça.

0: vale a pena ouvir de novo. Flashback, a gente ouve por aqui. 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
1: Querida, cheguei!
2: Cheguei, Ribeiro, bom dia!
1: Bom dia, minha família que me ama!

0: Energia, Simple Minds, Alive and Kicking, aqui no Energia na Veia, na Energia 97. Também rolou 10,000 Maniacs, Crystal Waters, Donna Summer. Tudo isso para você no Energia na Veia, mas agora eu quero falar com você que anda muito chateado. Sabe aquela coisa assim, quando você vai comemorar e você fala, traz uma champanhe pra mim, e a champanhe estoura antes da comemoração? Você tem se identificado com essa situação? É verdade? Tá chegando antes de comer, vai ser bom, não foi? 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Continua, né? Energia na Veia, vamos lá, a participação dos ouvintes. Vamos ouvir aqui, meu. Vamos lá. Cadê? Quem que é agora? Roberto, fala Roberto.
1: Bom dia, Silvio, é nóis, aqui é o Roberto do Sapopemba. Aí do tema da semana hoje aí, ó, eu odeio estrogonofe. Eca, aquela cor, aquele caldo.
0: Não,
1: é
0: nóis, já foi,
1: parabéns,
0: Roberto.
1: Aí, um forte abraço.
2: Bom dia, Energia na Veia, bom dia, Silvio Ribeiro e os 253 funcionários da Energia, 97 Energia. Na minha infância eu não gostava de peixe, não comia nenhum tipo de peixe. Na verdade eu não como até hoje. Minha mãe fazia eu comer, ah, porque tem que comer, que é saudável, mas não vai. Peixe não vai de jeito nenhum.
0: É, tem gente que não gosta de peixe mesmo, né? É engraçado isso, né? Vanildo.
3: Bom dia, Silvio Ribeiro. Vanildo Nolasco, do Guarapiranga. Bom, comida que eu gosto até hoje, desde pequeno, é frango com quiabo e angu, né, meu? Maravilhoso. Mineirinho como sou, não poderia ser outra coisa. E o que eu não gosto, cara, é jiló e leite, cara. Eu não suporto. Pô, na boca, não vou passar mal, mas eu não suporto, cara. Eu não gosto de leite. Minha mãe faz desde pequeno, eu não bebo leite. Mas gosto de queijo, dos derivados eu gosto. Mas leite eu não bebo.
0: Ai, que maluquice.
2: Bom dia, Energia na Veia, bom dia.
0: Já foi o Alexandre. Maurício.
4: Bom dia, Silvio Ribeiro, aqui é Maurício do Jabaquara, tudo bem? Silvio, eu quero participar aí dos convites do Jamiroquai, hein?
0: Opa.
4: Coisa que eu gostava muito e gosto até hoje é lasanha. Ah, não tem como, hein? Mais uma vez, dois abraços.
0: Legal, cara, obrigado. E a Paula?
5: Bom dia, Silvio, aqui é a Paula da Penha. Parabéns, muitas felicidades. Que Deus abençoe a sua caminhada e continue alegrando aí nossas manhãs todos os dias. Bom, o que eu gostava muito de comer era pão com leite condensado. Nossa, eu amava esse prato. E o que eu não gosto até hoje é jiló e quiabo. Beijo, Silvio, boa semana.
0: Obrigado.

0: Energia, I am losing my religion. O que mais aqui? Ultra na T Free, Undercover, Best Friend, Yaha, Hunting High and Low. Esse é o Energia na Veia, na Energia, a energia que te move. Você tá sabendo, né? Ó, quando abre a catacumba e vem esses passinhos, é porque vai rolar mais uma festa do Halloween da véia. 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Por nada deste mundo, meu amigo. Mais um Halloween incrível, incrível, do Energia na Veia, certo? É isso aí, meu, ó. Já prepara aquela sua roupa, né, do Halloween. Se você também não quiser ir fantasiado, não precisa. O importante é você viver a experiência de uma festa do Halloween da Veia, que é simplesmente incrível. São Paulo para nesse dia, meu amigo, é verdade. E, ó, vão rolar várias atrações. Vai ter Tânia Evans, a cantora dos grandes sucessos aí do Country Beat. Call him Mr. Vain. Todo mundo já dançou com Mr. Vain, né? É isso mesmo, show incrível. Você pode apostar, vai ser demais, tá bom? 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Ai, eu olho os anos 80, olha como eu era nos anos 80. 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Eu tô falando de Maurício Gasperini, ex-Rádio Táxi, cantando todas lá. Eva, um amor de verão. Minha amigueira Eva, Eva. Então, legal, não é? É. Ainda tem mais. Kiko Zambianchi. Rolam as pedras, devem rolar. É isso mesmo. Se um dia eu pudesse ver meu passado inteiro. Kiko Zambianchi, meu amigo. E ainda a Virginie. É, a Virginie do metrô vai estar lá, vai ser demais, cantando as músicas do metrô. Sândalo de Dandy. É no balanço das horas que tudo pode mudar. É no balanço das horas. 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E dia 14 de novembro, nós vamos curtir essa super festa Halloween da Veia no Complexo Tempo da Mooca, tá? Fechou? Então tá. Últimas participações.
1: Bom dia, Silvio. Tudo bem? Aqui da Zona Norte. Primeiramente, aí, os parabéns atrasado, né? Muitos anos de vida, muita paz, muita saúde, sim. Cara, o que eu mais gostava na minha infância era aquele docinho de padaria, que ele é feito com leite ninho, e aí ele tem formato de vários personagens ou frutinhas. Cara, eu sou viciado até hoje nisso. Eu vejo esses docinhos, eu saio correndo pra comprar. E o que eu odiava era a buchada de bode. Um abraço, gente. Tchau, tchau.
0: Carol.
2: Oi, Silvio, aqui é a Carol de Cotia, tudo bem? Silvio, eu sou meio estranha pra comer, porque eu adoro todinho, mas eu não gosto de leite. Eu amo queijo ralado, mas eu não como queijo de outro jeito. Enfim, ué? Coisa doida, né? E o que eu não como até hoje, de forma alguma, é nada do mar. Camarão, peixe, nada. Meu negócio é carne. Adoro carne moída. Beijo, bom restinho de semana, até.
0: Obrigado, Carol.
3: Bom dia.

0: Silvio, feliz aniversário. Aqui é Sirlene, da Zona Leste de Sapopemba também. E uma comida que eu gosto muito é tripa de porco e sarapatel. Beijo. Hoje é terça-feira e não estamos nem aí.
1: Obrigado, Sirlene. É isso aí. Esse é o Energia na Veia. 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Tá valendo aí um par de ingressos, certo? Pista Premium. Show do Jamiroquai. Vai participando aí, tá bom? Boa! Então vamos nessa, senhoras e senhores. Chegando Ultraje R4.

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0: 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É a produção de Moose T, né? É, Horny, esse é o Energia na Veia, acabou. Ah, que pena. Velhota, resposta do enigma pra nós, vamos lá.
1: Muito bem, havia perguntado e esse eu fui feito do mundo. Ah, que beleza, compliquei toda a vida de todo mundo. Ai, ai, ai, ai, ai. Nome Yoda de Guerra das Estrelas significa guerreiro, hein? Claro, alternativa A, japonês. É,
0: japonês?
1: Essa compliquei mesmo. Poxa. Muito bem, amanhã eu volto com mais Enigma do Arco da Velha pra você aqui na programação da Energia 97. Yeah. Tchau, senhor Bueno. Que compliquei, tá de verdade.
0: Eu achava que era Esperanto.
1: Compliquei, compliquei, compliquei. Yeah. Eu compliquei,
0: alegria.
1: Compliquei, compliquei.
0: Vai, velho.
1: Tchau.
0: É, o nome Yoda é em japonês, hein? Olha só. Guerreiro em japonês.
2: Yoda! Yoda!
0: Quem ganhou um par de ingressos aqui é pro show do Jamiroquai. Pista Premium. Marcelo Battistini Moleiro. Marcelo Battistini Moleiro. Boa! Ó, vai receber aí o par de ingressos. Pista Premium no seu e-mail, tá bom, Marcelo? Certo? Na semana do evento você vai receber aí teu par de ingressos e vai curtir showzaço. 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Amanhã tem muito mais Energia na Veia. Tchau.
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0: 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Daqui a pouco tem Morde a Sopra por aqui. Não sai daí não, hein, meu?
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5: 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Quer saber mais? 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

0: Muito bem, senhoras e senhores. Muito bem, respeitável público. Já estamos começando a edição deste minúsculo programa. Bom dia, bom dia.
1: Bom dia.
0: Bom dia, amigos. Bom dia, bom dia. Mais animação, bom dia.
1: Aplausos pro Domênico Gato.
0: Mais animação, bom dia, bom dia. Bom dia, palhaço.
1: Aplausos pro Domênico Gato.
0: Porra, ficou em casa sexta, sábado, domingo, segunda.
1: Aplausos pra você, Domênico O Gato.
0: Por que pra mim?
1: Porque eu achei que você fosse entrar meia bomba no ar hoje, achei que ele vai estar triste. Porque
0: triste por quê?
1: Perdeu a liderança, vai entrar borocochô, mas não.
0: Deveria
1: lá
0: estar
1: em cima,
0: triste.
1: No teto.
0: Quem tá triste é alguém que perdeu pra lanterna, né? Aí já que ia falar de curioso, o manaba da lanterna.
1: Não disso, cara. Não
0: precisa disso. Aí sim. É, ele veio pra cima de mim, o senhor olha feio aí. Ele veio pra cima. Eu não quero
1: perdeu
0: falar.
1: A liderança.
0: Eu não quero falar, entendeu?
2: Daqui a pouco tempo de jogo, né, gente?
0: Depois, né, palhaço?
2: O cara quer fazer graça, gracejos,
0: né?
2: É um trouxa.
1: Olha lá, o cara pra cima e o meia-bomba do lado. Vamos lá, segue o programa.
3: Aliás, feliz aniversário pro palhacinho, né? Ele fez aniversário aí.
2: Não fui eu.
3: Não foi você, não, palhaço?
2: Não.
3: Teve festa.
2: Não queira se intrometer onde o senhor não é chamado.
0: Mas
2: eu dou outra data depois e ganho o bolo de novo.
0: Mas quem sabendo...
2: Quem fez foi o tal do Silvio Ribeiro.
0: Fiquei sabendo
2: que... Aquele trouxa lá.
0: Fizeram as pazes. Silvio contratou o palhaço pra festa
3: mesmo?
0: Dele.
3: Contratou.
0: Fiquei sabendo.
3: Fez uma grana, tal.
0: Contratou.
2: Tava na porta recepcionando as pessoas.
0: É, eu sei, eu tenho informante.
3: Por isso que ele tá cansado hoje.
2: É. Pagou um cachezinho.
0: Pequeno. É muquirana?
2: Não.
0: Não é, tem dinheiro, é.
2: Não é
0: tem dinheiro, né?
2: Eu que pedi.
0: Você
2: não pede, ele não paga.
0: Ah, ele não paga? Ele não
2: queria
0: paga?
2: Que eu fosse dar bermuda.
0: Que isso?
2: Falei, de bermuda eu não vou. Ele falou, não, bermuda.
0: Não, é permuta.
2: É, isso
0: permuta,
2: aí.
0: Não é bermuda.
2: Eu não vou de bermuda. Aí eu falei, meu negócio é cachê, irmão.
0: Aí você
2: paga, eu vou, eu...
0: Se e não aí, pagar, pagou?
2: Diz que vai cair hoje. Ih, rapaz.
0: Não, mas ele é honesto, eu conheço ele.
2: Sim.
0: Opa, pera lá. Aí a honestidade eu conheço.
2: Fui na sua. Você falou,
0: pode
2: não,
0: vir, pode vir comigo. Pode vir que o Silvio é parceiro.
2: É, pode ser. Vamos ver se cai.
0: Cai. Pode olhar lá que já caiu. Olha lá.
3: É capaz de ter caído. Aliás, o Silvio Ribeiro, ele fez a trend do anos 80, mas ele colocou uma foto que ele tinha, acho que uns 20 anos na foto.
0: É sério?
3: Eu nem reconheci.
0: Sério?
1: Papo de outro CPF?
3: Que é isso?
1: Papo de outro CPF?
0: Aonde tá essa foto?
2: É que é dos anos 80, né, imbecil?
0: O cara imbecil tava não. Você não pode falar imbecil. Imbecil.
2: O cara não viveu. O cara não viveu os anos 80.
3: Eu nasci nos anos 80.
2: Então não se intromete quem viveu.
3: Eu nasci nos anos 80.
1: Mas por que não parecia ele?
0: Calma, palhaço.
3: Não, mas a trend é foto atual que a IA deixava você
0: mas igual. Mas é do Silvio, não é do palhaço.
2: Não, cara,
1: o Silvio não entendeu a trend.
0: Ele tá falando do Silvio.
1: Até fiz.
3: Porque você tá falando do Silvio. Da Idade da Pedra. Você tem que colocar uma foto da Idade da Pedra? Não faz sentido.
1: Não, a trend é você hoje.
3: Isso, você pegava a foto hoje, usava IA, e a IA fazia você igual.
1: Essa é a trend.
2: É que a IA é tão IA que ela foi lá buscar o Silvio Ribeiro
0: dos anos 80.
2: O próprio anos 80.
0: Mas não estamos aqui para falar de Silvio Ribeiro, de festa de aniversário, de anos 80, nada disso. Não estamos falando de quê, senhor Bernardo Veloso?
1: Ah, agora você joga para mim. Beleza, vamos lá. Vamos falar.
0: Para começar o programa.
1: Aliás, o tema de hoje é muito esse programa. E é muito o que vai acontecer até o fim do ano aí.
3: O mundo vai acabar.
1: É possível ser amigo de alguém que pensa completamente diferente?
3: Nossa, verdade, né?
1: De você? O bicho tá pegando, as pessoas estão brigando, os grupos de WhatsApp estão fervendo.
0: Por causa de política?
1: Por causa de política, sim.
3: Já tá fervendo.
1: Exatamente.
3: Negócio.
1: Amizade entre opostos é possível, Domênico? Você tem amigo, é um amigo mesmo, brother, que pensa diferente de você? Ideologicamente, sei lá. Tem?
0: Até tenho.
1: Então é possível.
0: Mas eu, honestamente,
2: eu tinha, mas quando eu descobri, eu deixei de ser meu amigo.
0: Não, mas eu vou falar pra você uma coisa, o Bernardo Veloso.
1: Faz sentido.
0: Se é com relação à política, eu não tô nem aí.
1: Ah, mas não é só política.
0: Sabe por quê? Porque eu já falei várias vezes e vou repetir. Eu não brigo por político que não briga por mim.
1: Tá, esquece.
0: Então eu vou dizer, vou generalizar. Não vou brigar por políticos, porque os políticos, tô pondo no plural, não brigam por mim e eu nunca vi alguém brigar por mim. Então eu não vou ficar brigando com os outros. Ah, que se dane.
1: Então,
0: quer votar no Onês, vota. Faz o que você quiser.
1: Esquece
0: essa desgraça que tá aí já.
2: É isso aí.
0: Já tá no buraco, vai mais pro buraco.
1: Tá brigando comigo por causa de política. Nem aí. Eu nem sei se eu penso diferente dele.
0: Eu não tô nem aí. Você chega numa idade, você vai, tô te falando. Você vai chegar numa idade, você tem um botãozinho. Tem um botãozinho. É. Que ele vem escrito isso aqui, ó.
2: Fuck you!
0: Eu ligo ele toda hora. Toda hora eu tô lá apertando ele, ó.
2: Fuck you!
1: Então vamos por um outro.
0: Aí eu fico bem. Quando eu aperto o botãozinho, eu fico bem, palhaço.
1: Então vamos por um outro ponto de vista da enquete.
0: Vai.
1: Você tem religião? Alguém que é de uma religião diferente da sua?
0: Tem problema. Então eu respeito pra caramba. Então
1: você consegue. Essa enquete. Eu exemplifiquei com política porque tá fervendo.
0: Eu respeito.
1: Mas pode ser religião. Hoje, bem menos. Teve um tempo que time de futebol dificultava a amizade. É que política e religião
0: tomou uma
1: proporção tão grande.
0: Aqui mesmo.
1: O futebol ficou pra terceiro lugar nessa briga.
0: Nós somos todos amigos do Estádio 97. Cada um torce pra um time. Qual o problema que tem? Na energia em campo, cada um torce pra um time. Nós somos parceiros, amigos.
1: Tem pessoas que não conseguem.
0: Ah, mas não consegue porque é um idiota.
2: É, isso aí.
0: Desculpa, se eu sou honesto.
2: Exatamente.
0: Porque, Bernardo, o futebol é a coisa mais importante das menos importantes. Pronto, acabou. É isso. É o entretenimento mais importante dos menos importantes. Acabou.
1: Sim, mas então, você não pode. Sério.
0: A partir do momento que o cara briga por causa de futebol, sai na mão por causa de futebol, mata por causa de futebol, esse cara tem que ser tratado como um doente mental.
1: Eu não vou usar mais nenhum exemplo porque ele tá muito pistola hoje. Eu
0: desisto. Mas agora, não estou pistola, é o meu jeito de falar. Eu tenho o jeito italiano de falar. Mas não tô pistola, não. Tô te explicando.
1: Sim, eu quero explicação.
2: O Bernardo é meio
1: bom. Parabéns, você consegue diferenciar, você consegue dividir as coisas.
0: Lógico que sim.
1: Se não consegue falar dividir.
2: Assim com o Bernardo...
1: Isso influencia com você, Rani?
3: Então, vou ser bem sincero, assim, eu acho que uma pessoa que pensa bem diferente de mim, dá pra ser amigo sim, tranquilo, tranquilamente. Agora, eu não conseguiria, por exemplo, ter um relacionamento com uma pessoa que tivesse uma visão de mundo completamente diferente.
0: Viver junto?
3: Não dá. Viver junto, ser amigo sim, não influencia em nada. Já, acho que uma época já influenciou mais, hoje em dia eu enxergo as coisas de uma forma bem diferente mesmo.
1: Ah, mas agora... eu acho que na questão do relacionamento aí fica muito difícil mesmo, né?
0: Então, você vai conviver diariamente a todo instante com aquela pessoa, aí é complicado. Agora, uma pessoa que você vê de vez em quando...
3: Não só isso, Dodô, por exemplo, eu acho que assim, querendo ou não, os filhos, eles acabam compartilhando com os pais uma forma de você enxergar o mundo e etc. Eu acho que quando é muito incompatível, na hora que eventualmente você tiver um filho, vai ficar difícil. Outra coisa, religião, né? Então, vamos imaginar, pra mim não teria problema nenhum se eu me relacionasse com uma pessoa de qualquer religião. Mas em relação ao filho, eu ia fazer questão que ele tivesse uma idade suficiente pra entender o que é, o que deixa de ser, e escolhesse por conta. Né? Eu não impor nenhum tipo de religião, o que era natural, até pra mim. Querendo ou não, foi imposto uma religião pra mim. Eu fiz primeira comunhão, né? Eu vivi no ambiente, que é o ambiente brasileiro, judaico-cristão, etc., culturalmente. Então, assim, mas se eu tiver filho, eu ia querer que ele crescesse e depois ele escolhesse, que ele bem entendesse. Qualquer uma, não tem problema nenhum pra mim.
1: Da porta pra dentro é complicado. E quando eu falei amigo, é amigo, viu, Domênico? Não é conviver de vez em quando. Conviver de vez em quando é fácil.
0: Mas amigo
1: de alguém que pensa muito diferente, esse
0: amigo,
1: é o ponto.
0: Você não vive com um amigo 24 horas?
1: Eu tenho um amigo que eu convivo muito com ele.
0: Mas 24 horas não.
1: Não, mas, pô, às vezes 8, 10 horas por dia, já há 20 anos aqui na rádio, a gente pensa muito diferente um do outro.
0: Não tem problema.
3: O Frank? Faz parte.
1: Não, falando do Bruno Bittencourt.
3: Ah.
1: Você sabe, um grande parceiro.
0: Não,
1: grande
0: não é seu amigo? E ele deixou de ser seu amigo?
3: Mas vocês pensam tão diferente assim?
1: Cara, em muitas coisas.
0: Lógico que pensa.
1: Opa, altos arranca-rabos.
3: É mesmo?
1: Mas nunca desrespeito e nunca... A gente pensa muito diferente um do outro. Isso, se tem um exemplo,
3: vocês conhecem. Eu achei que vocês não pensassem tão diferente assim.
1: Em muitas coisas, em outras não.
3: É.
1: Em outras não, mas tem algumas coisas que realmente não batem. Essa é a pergunta de hoje, a gente quer saber de você, ouvinte. Você é possível ser amigo de alguém que pensa completamente diferente de você? Estamos abrindo o leque. Eu sei que nesse momento tá pegando fogo devido a um assunto, mas isso vale para todos os outros assuntos. Mande para nós sua experiência dentro do assunto, tá bom? Nosso WhatsApp para você mandar mensagem, áudio de até 30 segundos, isso é muito importante. É 119-6650-7997.
0: Repita.
1: 119-6650-7997. Estamos ao vivo no YouTube e lá no chat só pessoas que pensam iguais umas às outras e com a gente também. Temos todos o mesmo perfil, então vai lá no chat ver como é que funciona por lá. Se é possível conviver com pessoas que pensam diferente. Canal da Rádio Energia 97 no YouTube. Inscreva-se no canal, mande superchat, curta a transmissão. Aquele protocolo que a gente já conhece.
2: Eita.
1: E às vezes, Rony, Não tem como ser amigo de alguém que pensa muito diferente. Vai lá, piada, palhaço.
3: Ah, essa é a risada do mal, do palhaço.
2: Obrigado, Dom. Obrigado aí, Zezinho. Zezinho, ele leu a minha mente.
0: Essa risada aí é sinistra, hein?
2: É. O rapaz estava andando em Nova York.
0: Aí é outra história, né?
2: Aí ele estava andando New em York. Nova York, aí ele ali no Central Park.
1: Conhece o Calçadão de Osasco.
2: É fino. Aí, meu, ele vê uma mulher chorando, né?
0: Chorando?
2: Chorando, mas chorando muito. Mulher.
0: Não temos.
2: Não tem?
0: Vai ser essa aí.
1: Podia se esforçar, né, Domingo? Fazer uma mulher chorando.
0: Eu não. Fala com mais Zezinho.
2: Você não aprendeu ainda?
0: Bora, você joga coisa, a culpa pra cima de mim.
2: Cara.
1: Aí, é, maestro Zezinho.
2: A mulher chorando muito. Mas chorando muito. E ele ali. Abaixa, senão eu não consigo falar também. Ó. O choro tá muito alto.
1: Mano, você tá muito chato hoje, velho. Na boa.
2: O cara andando em Nova York.
0: Mas já falou.
2: No Central Park.
0: Já falou que viu a moça chorando.
2: Mas a mulher chorando muito.
1: Mulher da voz grossa.
0: Voz grossa, né?
2: É. Puta, mulher quando chora.
0: Ela, ela tomava muito.
1: Ia pra academia, né?
0: Ia pra academia.
1: É, muito frango, batata.
0: É, palhaço.
2: Aí, né? Aí. Ele pegou e olhou pra ela e falou: o que aconteceu? Uma mulher tão linda dela, chorando. Ela falou.
0: Podia pegar esse efeito e jogar pro maestro depois.
2: Não, vamos exagerar. Ele, calma. Uma mulher tão linda não pode ficar assim. Ela...
1: Meu casamento acabou depois de 15 anos. Ele me traiu. Ele me traiu.
2: O cara olhou pra galera e falou: eu te entendo perfeitamente. Ela falou: você também foi traído. Ele falou: não, eu falo português igual a você. É muito bom.
0: Muito bem. Vamos dando sequência, né?
3: Beleza.
0: Vamos ver aqui. Tem o tema, tem o tema.
3: Já
0: vamos ver
3: tema,
0: aqui. Tem mensagem? Tem mensagem, vamos ver. Vamos ver.
4: Olá, bom dia, pessoal do Morde a Sopra. Então, o meu botãozinho do... Já apertei faz há muito tempo. E outra coisa, na minha opinião, política, futebol e religião não se discute para poder manter a amizade. Isso. Bom dia para vocês, aqui é a Renata da Zona Norte.
0: Boa, Renata, faz bem.
3: Isso.
0: Muito bem, agora o Ranieri vai trazer essa matéria aqui do papagaio cinzento africano treinado pelo palhacinho.
2: Pode ser.
0: Tá causando... muito lá no Reino Unido, é isso, Ranieri, o que aconteceu?
3: Nossa. É isso, Dodô, é isso. Ó, quem quiser acompanhar, a gente vai ter a imagem, inclusive, do papagaio cinzento africano do palhacinho, é só lá no youtube.com/energia97.
0: Vai ter imagens?
3: É, tem a imagem do papagaio, só é da tutora dele, né, que faz parte dessa história. Tá. Então você que é curioso vai aparecer lá, cola lá, youtube.com/energia97, aproveitem e deixem o like, tá bom? Deixa o like aqui, que sempre fortalece o Morde a Sopra, que o nosso objetivo, como a gente já fez a campanha, é sempre um minuto a mais. É. Vai aumentando um minuto por mês do Morde a Sopra até que ele volte a ter 2 horas de duração.
1: Pediram isso na porta da...
0: diminuir do que aumentar.
1: Pediram na porta da Neoquímica Arena domingo, Dudu.
3: Verdade, ouvindo, é verdade. Pediram mesmo.
1: Ouvinte fiel do tempo de jogo, ouvindo. Do estádio, cara.
0: Eu ouvi.
1: Me surpreendeu, Andrezão.
3: Ó, um papagaio cinzento, palhacinho, e eu quero saber se esse papagaio já foi seu em algum momento. Ele é um papagaio cinzento africano chamado Rocco, ele tá causando no Reino Unido. E, como eu disse, eu desconfio que esse papagaio tenha sido em algum momento da vida treinado pelo palhacinho. Bom, a história, Bernardo. Rocco, ele vivia sob a tutela de uma instituição de caridade britânica chamada National Animal Welfare Trust. Porém, ele precisou...
1: Você quer que eu leia pra você?
3: É, então vamos lá, com a pronúncia correta, Bernardo.
1: Eu posso. National Animal Welfare Trust.
3: Perfeito.
1: Boa.
3: Nota 10. Porém, Bernardo, Dodô e Palhacinho, esse papagaio, ele precisou ser levado pra casa de uma funcionária chamada Marion Wisniewski, devido a uma mania persistente que ele tinha de falar muitos palavrões.
0: Opa, esse é do palhaço.
3: Então, assim, basicamente metade do vocabulário do papagaio
0: era palavrão.
3: Era palavrão.
1: Papagaio raiz.
3: E aí não dava pra ele ficar nessa instituição britânica aí, que o Bernardo falou muito bem, a National Animal Welfare Trust, porque ele ficava falando palavrão sempre que alguém chegava. Mas, por incrível que pareça, essa não é a parte mais bizarra da história, viu, palhaço? Isso porque no novo lar da Marion, que é a funcionária que acabou levando ele pra casa, já que ele causava tanto problema, a língua afiada do papagaio rouco encontrou um novo alvo e na sala de estar. E Marion, que era a tutora, ela descobriu da pior forma possível. Ela estava fazendo as tarefas domésticas quando ela pediu para Alexa ler em voz alta os itens pendentes das compras, da lista de compra. E nesse momento, na casa de todo mundo, a Alexa talvez esteja fazendo isso.
1: Há uma possibilidade, você deu o comando da Alexa.
3: Ó, e para surpresa da tutora, o papagaio ele tinha incluído alguns itens nessa lista de compra, como morango e brócolis. Por exemplo, segundo relatos publicados no blog da National Animal Welfare Trust, o cardápio desejado pelo papagaio incluía ainda guloseimas como melancia, passas e sorvete.
0: O papagaio gosta de sorvete.
1: É bom, hein, bicho?
3: Papagaio comendo sorvete, exato. Ó, a audácia do rouco, ela foi além dos pedidos gastronômicos. Teve um dia que a Marion, a tutora dele, chegou em casa e flagrou o animal curtindo a programação de músicas românticas que ele mesmo tinha pedido pra Alexa tocar. Alexa, bonitário! Ó, abre aspas, segundo a Marion, nunca tive nenhuma preocupação com a Alexa. Toda a família usa, já que ela fica na sala principal. Acho que é por isso que o Rocco se acostumou com ela, porque todos nós conversamos com o aparelho. Então ele simplesmente aprendeu, né? Essa declaração da tutora do papagaio.
1: É muito bom.
3: Porém, ela tinha que fazer algo para justamente frear a personalidade consumista do papagaio rouco. Então, ela precisou reforçar a segurança do aparelho com uma senha, Dudu.
0: Ai, ai, ai.
3: Contudo, o segredo ainda corre perigo. Isso porque a família agora tem que falar com a Alexa, falar a senha. E o medo dela é que o papagaio... Esse é o rouco.
1: Decore a senha.
3: E essa é a Marion. Então, o rouco e a Marion. Então, o medo da Marion agora é que o papagaio aprenda a desbloquear a Alexa com o código PIN. Com a senha.
1: Isso é muito bom.
3: Olha que loucura.
0: Só faltava essa, hein, velho?
3: E sobre o papagaio cinzento africano, Dodô, ele é considerado um dos animais mais inteligentes do planeta. Olha que legal, o raciocínio dessa espécie se compara a de uma criança entre 3 e 5 anos de idade.
0: Caraca.
3: Cara, um animal que tem o raciocínio de uma criança de 5 anos é um animal extremamente inteligente. É.
1: Já sabe o que tá pedindo pra Alexa.
3: Sem dúvida. A criança de 5 anos já sabe quando ela quer sorvete. Exatamente. Quando ela quer guloseima. É. O que ela quer assistir na TV e assim por diante. A ave é capaz de aprender centenas de palavras e, segundo especialistas, ela entende o significado real do que cada uma significa. Então, esse tipo de papagaio, essa espécie...
0: Ele não fica repetindo
3: coisas aleatórias que ele escuta os donos falarem. Ele depois de um tempo, ele passa a entender o que que significa aquela palavra.
0: Ele sabe que sorvete é aquele negócio lá que é gostoso, que, né?
3: Perfeito.
0: Que é docinho
3: e
0: tal.
3: Alguém provavelmente chega pra ele e dá escondido um pouco de sorvete, então ele gosta, obviamente. É. Então ele aprendeu que aquilo é sorvete, ele faz a associação.
1: Ele consegue criar um raciocínio.
3: Exato.
1: Mesmo que simples, mas ele consegue.
3: É. Perfeito. Um papagaio africano famoso chamado Alex, por exemplo, ele aprendeu a nomear objetos e cores e surpreendeu cientistas ao fazer perguntas sobre a própria aparência. Caraca. Então ele tem um raciocínio assim bastante à frente, né? Quando a gente tá falando de animais.
1: Entrou numa questão filosófica o papagaio.
3: É, ser ou não ser,
1: caramba,
3: eis a questão. É um papagaio que ele, pelo visto, entende que ele existe, né? Porque os animais, eles não sabem que ele existe.
1: Então, essa é a parada que me assustou agora. Enquanto ele tá pedindo o que ele quer, é um raciocínio curto, reto e lógico. Já entrou numa parada filosófica aí.
3: E a gente trouxe até sobre os corvos. Vocês lembram disso? Que também são animais extremamente inteligentes. E eles não só falam como os papagaios, como eles conseguem modular a própria voz para parecer voz de ser humano.
2: Tinha um cara que ele chegou numa loja e falou assim, ó, eu quero um papagaio que não fale palavrão. Aí o cara falou assim, ah, leva esse aqui, meu. Ele é surdo, não fala.
0: Ah.
2: Sério? Surdo? Não é surdo. Aí falou, beleza. Pegou lá, levou o papagaio.
0: Certo.
2: Aí chegou na casa dele, meu, à noite, o papagaio. Corno! Corno! Ah, ele ficou puto,
0: né? Lógico, né?
2: No outro dia ele falou, aí, ó, papagaio, você falou que não falava palavrão, tô trazendo ele de volta. Ele falou, você não falou que o cara era surdo? Ele falou, ele é surdo, mas não é cego.
0: Aí complicou. Aí complicou, hein?
3: É isso, Dodô. Então, a história sobre o papagaio rouco treinado pelo palhaço aqui no Brasil, que foi pro Reino Unido e está causando... E só um último detalhe sobre o papagaio cinzento africano. Eles têm uma mente tão complexa, Dodô, que eles exigem intenso enriquecimento ambiental, atenção e estímulos diários. Se você não ficar interagindo com esse animal,
0: e aí?
3: Ele fica...
1: Ele é carente.
3: Ele é carente, ele fica... Ele pode causar, ó... A falta de interação pode causar depressão e problemas de comportamentos graves. Caramba. Nessas aves. Ou seja, ela pode se revoltar...
0: conversar com ele mesmo.
3: Ou pode ficar triste, exato.
0: Que loucura, hein?
2: Papagaio é um bicho muito louco,
0: né? Muito louco, né?
2: Eu tive.
0: Você teve papagaio, palhaço? Tive.
2: É? Era o sonho da minha mãe.
1: Alô, Ibama!
2: Eu arrumei um papagaio pra ela.
0: E aí?
2: Ah, ele falava mais com ela que comigo. Comigo ele não gostava. Verdade.
0: E comia tudo.
2: É. Putz, era um inferno.
0: Come de tudo?
2: Não, comia o que não devia comer. Comia o potinho do girassol. Você comprava aqueles potinhos de girassol, punha na gaiola. Ele ia mordendo, que nem um abridor de lata, caiu o potinho no chão e ficava só a argolinha presa na gaiola. Aí o poleiro de madeira, ele ia roendo. Parecia um amor, sei lá, um troço, um castor, um esquilo, não sei. Comia o poleiro. Tinha que colocar um pedaço de ferro lá pra ele ficar.
0: Caraca.
2: Um pé de mesa. Pra ele poder ficar no poleiro. Era um insuportável. Eu falei, meu, foi um absurdo. E ele não me odiava. Eu não podia brincar com ele, porque ele não curtia.
0: Ele não curtia você?
2: Não gostava da minha, nas minhas piadas.
0: É.
2: Era um inferno.
0: Bom, vamos ver aqui o ouvinte que se manifestou no WhatsApp a respeito do nosso tema. Se é possível ser amigo de alguém que pensa completamente diferente de você. O ouvinte responde assim, ó.
5: Fala, galera da energia, quem fala é Alisson de Paraná, Mato Grosso do Sul. Eu acho que é necessário, né, você ter convívio e conversar com pessoas que pensam diferente de você pra criar um senso crítico das coisas, né, porque senão
2: tentar
5: você
2: mudar, fica alienado, né?
5: Porque se você for andar só com quem concorda com o que você diz, né.
1: Ah, perfeito.
3: É isso, total.
2: Porque aí você tenta mudar a outra pessoa.
3: Você tenta moldar ela, né?
2: É.
1: Do jeito que você quer.
0: Mais um.
1: Vamos doutrinar lá. A pessoa.
6: Que é o Júnior Ferreira, de Rondonópolis, Mato Grosso. Olha, se tratando de política, religião, futebol, pessoas inteligentes discutem. Um exemplo disso é eu sou petista, tenho alguns amigos bolsonaristas, a gente discute sobre política e a nossa amizade continua a mesma coisa. Saímos final de semana, tomamos cerveja junto e é vida que segue.
3: É isso. E aqui o pessoal tá participando, ó, o Gabriel Prado, ele diz, a gente pensando não que dá, a IA ia dominar as nossas ações e vem um papagaio cinzento rindo que tá em dominando. Cima do ChatGPT, né? O Lailson Anjo,
0: Lailson,
3: ele diz, palhaço veio pro jogo hoje. E aqui o Ricardo Sabará, ele diz, minha mãe tem um papagaio, 27 anos de idade, uma figuraça, né? Papagaio é um animal...
0: Papagaio vive bastante, viu?
3: Vive bastante.
2: O da minha mãe tá vivo até
0: 40,
2: hoje.
0: 40, 50, não é?
2: O da minha mãe tá vivo até hoje.
0: É. É sério?
2: É sério.
0: Deixa eu ver quanto que vive um papagaio.
1: É, coloca o cinza também, vai saber.
3: É isso aí. Entre até 80, viu, Dudu? Pode alcançar 90 anos papagaio.
2: Papagaio vive...
3: Como assim, cara?
0: Como?
3: Um papagaio entre 50 anos, e 80 e pode alcançar até 90 anos.
0: É, tem alguns aqui, ó. Aqui, ó. É, média de 60 anos, média, né? Na natureza, ou com boa saúde. Espécies específicas, por exemplo, papagaio verdadeiro, a Amazona aestiva, ele pode ultrapassar os 75, 80 anos. É. Enquanto algumas espécies menores, como o papagaio de Senegal, vivem cerca de 30 anos.
1: Né? Não, o cinza ele é pequenininho, né, pela imagem. É, pela imagem ele é pequenininho, ele deve ver menos.
3: É, papagaio cinzento africano.
2: Nossa, essa informação vai mudar a minha vida, viu?
0: Porra!
3: Do cinza?
0: O africano. Ah, esse daí ele, ó, tá aqui. O papagaio cinzento africano, né? Muito conhecido também como papagaio do Congo. Ele vive em média de 40 a 60 anos. Pode alcançar até 80. sob cuidados adequados em cativeiro.
2: Esse aí usa conga. E o Bamba?
0: Não, é do Congo. Congo.
3: Ah. Ó, oh, palhacinho, você que quer curiosidade? Se liga, Dudu. Papagaios famosos no mundo.
2: Pronto.
3: No Brasil, um papagaio que pertenceu ao Frei Damião, na Paraíba, tem idade estimada entre 85 e 90 anos. Poncho é um papagaio famoso que participou de filmes de Hollywood e chegou aos 94 anos. Charlie, uma arara que teria pertencido a Winston Churchill e que alcançou 114 anos. E o papagaio mais velho da história que tem registro confiável, Dodô, foi o Cock Bennett, um cacatua que viveu cerca de 120 anos.
0: Entre cacete!
3: 1796 e 1916.
2: Meu Deus.
3: 120 anos.
0: Caramba. Você tem um papagaio, você tem, vai, vamos supor que você tenha 40 anos de idade, você compra um papagaio, ele vai viver mais que você.
1: É. Que bom, né?
0: Você tem, né? Você não vai ficar chateado que morreu o bichinho,
1: ele,
0: né?
1: Que me enterra, eu não tô afim de enterrar ele.
2: Ele que fica chateado que você morreu.
1: Ele fica triste. Entre loucura, minha mãe, né? E a dele que chore.
0: É, rapaz, que coisa. Bom, vamos lá, vamos pro giro. Giro, giro, giro de notícias. Agora é aquela hora, né, de você ficar muito bem informado do que acontece no Brasil e no mundo com André Ranieri.
3: O presidente Donald Trump indicou que pode mudar em breve o nome do estado norte-americano do Novo México. Em uma postagem em sua rede social, a Truth Social, ele compartilhou um mapa para o país em que o território aparece como Nova América. Porém, ao contrário dos montes, lagos ou qualquer outro marco territorial, um presidente não pode rebatizar um estado por ordem executiva e unilateral. Segundo a Fox News, além de um referendo, seria necessário que a esfera legislativa do próprio estado votasse e aprovasse a medida. Um streamer teve um dedo amputado ao tentar pular a grade do Rock in Rio no Parque Olímpico, na zona sudoeste do Rio de Janeiro. Segundo informações do jornal Globo, Adalton Rodrigues, conhecido como Logic, de 31 anos, tentou invadir o evento para mostrar possíveis falhas na segurança.
2: Puta, Segundo
3: a direção do Hospital Municipal Lourenço Jorge, na Barra da Tijuca, onde ele foi atendido, o paciente passou por cirurgia e já recebeu alta. O streamer estava acompanhado de um amigo que ficou do lado de fora filmando e que foi e transmitindo também ao vivo pela plataforma Twitch. Uma mulher de 64 anos morreu após ser atingida por um touro durante uma corrida tradicional em Anha, na província de Albacete, na Espanha. A vítima era da Catalunha e estava fora das barreiras de segurança em uma rua do vilarejo. No local, ela tentou escalar a estrutura, mas não conseguiu. A mulher visitava a região com o marido. Outra pessoa ficou ferida em um diferente ponto do percurso. Após o incidente, os eventos que aconteceriam em homenagem ao padroeiro de Anha foram suspensos.
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0: Agora, que loucura esse rapaz, hein?
3: Cara.
0: E foi pular lá, hein?
3: Você quer saber a pior da história, Dudu? Isso.
0: Mas aí trouxe, também, hein? Puta
3: não, trouxa, hein? Tem uma trouxa. Coisa pior nessa história. Ah, ele tinha os ingressos pro dia.
0: Ah. E por que pulou?
3: Porque não. Ele queria, ele é um streamer, ele queria gravar um vídeo, é influenciador digital, né? E ele queria mostrar que era possível entrar no Rock in Rio sem pagar.
0: Ah, não é possível.
2: É, o streamer que tem strumer na cabeça.
0: Só pode ser, né?
2: Aí
0: pode
2: faz ser. Essas coisas.
3: E tem a imagem dele saindo no hospital, que eu acho que ele perdeu esse dedo anelar aqui de uma das mãos, então ele tá enfaixado, ele mó feliz, assim, mostrando.
1: Feliz. Depois...
3: Não, ele tava amarradão, assim.
1: Porque deve ter dado muitos likes, muitas
3: sei
1: curtidas.
3: Lá, cara, sei lá, mas...
1: Deu engajamento.
3: Mas é muito louco.
2: Que tava anestesiado ainda.
3: É, então, não, às vezes é...
1: Os streamers, eles vivem, né, anestesiados, fica tranquilo.
3: E o mais curioso é que ele tentou provar que dava pra entrar sem pagar no Rock in Rio e na verdade ele provou que é difícil entrar sem pagar no Rock in Rio.
1: E você pode ter que dar um dedo pra pagar entrar
3: no... E pode custar
1: sai
3: um
1: caro,
3: dedo.
1: Porque um dedo é caro. Se você parar pra pensar, um dedo é caro.
3: Não,
1: quanto
3: exato.
1: Vale o seu dedo?
3: Cara, não tem... É que...
1: Não tem preço.
3: É, o anelar eu acho que é o que atrapalha menos, né, de perder, mas assim...
2: Dependendo do dedo, pode...
1: tem que ver, segundo a legislação, né?
2: É importante.
3: É. Eu acho caramba. Que os piores dedos pra você perder da mão são o mindinho, o indicador e o dedão.
1: O polegar e o indicador você perde o movimento de pinça. Realmente
3: esses dois.
1: Bem complicado de se perder.
3: O anelar ele não vai poder casar, né?
1: É, o que... Vai, poder vai, né?
3: Só que vai ter que pôr no outro.
1: É, exatamente. E vem sobre Rock in Rio, você viu o Pericles ontem?
3: Periclão, né?
1: Periclão arrebentando. Um
3: showzaço.
1: Cantando Michael Jackson.
3: Você Roupa Nova ver, também,
1: né? Meu Deus. Roupa Nova tava com o Guilherme Arantes lá.
3: Então, foi bem legal também. E foi uma injustiça histórica que foi desfeita, né? Porque eles nunca tinham tocado lá.
1: Ah, não sabia disso. Eu não tinha essa informação. Periclão cantando Michael Jackson.
2: Meu Deus.
1: Foi legal pra caramba.
0: Ele cantou Michael Jackson?
2: E, estragou.
1: Arrebentou.
3: Estragou nada.
1: Periclão manda bem.
3: Ele tem baita voz.
1: Exatamente.
3: E sobre essa última nota aqui, vocês chegaram a ver essa matéria da mulher de 64 anos que morreu lá durante quando eles soltam o touro, né, nas ruas, aquela tradição espanhola. Cara, tem a imagem disso e é bizarro, assim, você vê que ela tava ali visitando, no evento. Né, não, ela tava participando do evento, assim.
1: Sim.
3: E aí tem uma hora que o que acontece? A cidade coloca umas estruturas e você tem que dar uma escaladinha nela. É uma estrutura como se você tivesse que subir aqui essa janela aqui que tá a 1 metro do chão.
1: Certo.
3: E ela não conseguia, ela ficou tentando, não conseguia subir. E aí vieram 3 touros na direção dela. E aí qual que é a reação dela? Em vez dela, acho que se ela ficasse quieta ali, paralisada, talvez
1: passasse batida.
0: Ah, saiu correndo. Aí tomou aí uma castetada.
3: Aí um foi atrás dela e quando ele... E touro é assim, quando ele pega, ele começa ele a jogar pro alto, né? Ele joga de novo, aí vira, tipo, parece uma boneca de pano mesmo.
1: Pô, mas a teoria do fica quieto e não sai correndo é muito... Você tem que ter muito sangue frio pra falar. Eu não vou correr, vou parar aqui. Segundo a lógica, ele não vem.
2: Eu torço sempre pro touro mesmo, né? Pra ele pegar.
0: Eu também não gosto dessas brincadeiras
2: aí. Vai mexer com o bicho, velho.
0: Ah, deixa o bichinho lá, né?
2: Não, uma chifrada.
0: Eu também não curto muito. Eu torço mas,
2: sempre
0: enfim.
2: Pro touro.
0: Muito bem. Deixa eu ver aqui, tem ouvinte se manifestando também no WhatsApp do tema de hoje, vamos ver.
8: Fala, rapaziada, bom dia aí. Sobre o assunto aí de poder conviver com alguém que pense diferente, normalmente você vai casar com uma pessoa totalmente oposta a você. Aquele ditado dos seus opostos se atrai, pelo menos pra mim foi válido. Minha esposa era, né, corintiana. Tinha agasalhos, foto de Corinthians, tudo. E eu sempre fui palmeirense, fanático. E eu acabei convertendo ela a ser palmeirense. Hoje ela é mais chata do que eu. Bom dia aí pra todo mundo. Um abraço, Wesley aqui de Itaquera.
0: Olha só, amigo. Uma salva de palmas, esse rapaz salvou uma alma. Ele salvou uma alma.
1: Cara, que história
0: você bizarra. Tem o seu lugar no céu garantido, cara. Que sensacional, salvou uma alma. Ele salvou Bernardo Veloso.
1: Esposo do Wesley, estamos maravilhoso. Aqui pra te dar suporte.
0: Esse é um relacionamento. Se pegar tóxico. O nome desse ouvinte, tinha que mandar um prêmio pra ele. Ele merece um prêmio da rádio, essa é a verdade. É, maravilhoso
1: esse ouvinte. Essa moça tá sofrendo num relacionamento. Maravilhoso.
0: Sofrendo aonde?
1: Temos que salvar essa moça.
0: Eu vi sofrendo aí no último final de semana. Eu vi.
1: Esposo do Wesley, procure a gente.
0: Eu vi.
1: Temos uma rede de apoio.
0: Muito bem. Para de falar, Bernardo Veloso, e fale do tema próximo. Que são os taxistas.
1: Bernardo, pare de
0: taxista.
1: Falar.
0: Taxista. É, falando muita bobagem. Fala coisa
3: rapidinho,
0: séria.
3: Rapidinho, Dudu.
0: Pois não.
3: Antes da matéria do Bernardo, o Trevisan, ele lembra que é verdade, né? Faleceu um ator de Rá-Tim-Bum. Até pensei em colocar na nota.
0: É sério?
3: O Rooney Facchini. Não sei se vocês lembram, não é o Castelo Rá-Tim-Bum, né? Tinha a série Rá-Tim-Bum, que é anterior ao Castelo Rá-Tim-Bum. Só quem nasceu ali nos anos 80 ou início dos anos 90 que vai se lembrar. Né, Castelo Rá-Tim-Bum está mais ainda
1: É mais novo, né?
3: É mais novo um pouquinho. Então ele acabou falecendo, né? Segundo o marido do Facchini, o João Paulo, ele sofreu um mal súbito dentro de casa após sair da garagem do prédio onde morava em São Paulo. O SAMU foi acionado, o ator foi levado ao hospital Oswaldo Cruz, mas não resistiu. Né, ele fez novelas como Cheia de Manias, fez Malhação também, fez o Rá-Tim-Bum. Né, o Rá-Tim-Bum era muito legal, cara. Eu lembro quando era criança, eu assisti o programa, assim, e tinha uma parte que você tinha as receitas pra fazer em casa. Receita preparada pra criança. E eu sempre fazia as receitas e sempre dava errado. Mas eu continuava tentando. Mas uma pena aí, Rooney Facchini acabou falecendo, né? É triste quando você vê, porque faz parte, no meu caso, né, que sou nascido nos anos 80, da infância, então parece que um pouquinho, cada vez mais, conforme a vida vai passando, né, um pouquinho do que você viveu vai ficando pra trás, começa meio que a desaparecer.
1: Sua infância vai morrendo junto com os seus...
3: É uma sensação meio bizarra, né?
1: Bem por aí.
0: Muito bem.
1: Dudu!
0: Vamos lá. Agora o Bernardo vai trazer os taxistas, né? Que têm menos chances de morrer de Alzheimer.
1: Aliás, você, ouvinte do Morda Sopra, que é taxista e motorista aplicativo também. Cabe, porque vocês até vão entender durante a história aqui porque que cabe pra motorista de aplicativo. Aliás, gratidão aos motoristas de aplicativo e taxistas que dão carona pra gente e muitas vezes acabam divulgando o Morde a Sopra, até pra quem não conhece. A pessoa entra no carro, a gente tá lá falando e a pessoa acaba conhecendo o Morde a Sopra por meio deles. De acordo com uma pesquisa feita, Rani, pela Escola de Medicina de Harvard,

0: 0,91% e taxista com 10,3% tinham a menor proporção de morte relacionada ao Alzheimer em comparação a outras profissões. Por isso que a carteira de trabalho foi importante o registro nessa situação, nessa pesquisa. A tendência não foi observada em outras profissões ligadas ao transporte, mas que seguem rotas pré-definidas, como, por exemplo, o motorista de ônibus.
1: Eu acho que eu tenho uma tese para isso.
0: Vamos ver se bate com a explicação. Vamos ver se sua tese era essa. Os pesquisadores sugerem que ter que decorar mapas inteiros, navegá-los em 3D na imaginação e decidir rapidamente por outros caminhos para evitar o trânsito pode ajudar a explicar a proteção das categorias. Era nisso que você tinha pensado?
1: Não, para mim é assim, eu já vi alguns estudos que mostram que quando você tá na terceira idade, principalmente para você ter uma porcentagem menor, né, de desenvolver demência, o próprio Alzheimer, ou para sua capacidade cognitiva ela não ir diminuindo muito rapidamente, você precisa de interação. Então, por exemplo, idosos que interagem com amigos, com parentes, etc., tem um declínio cognitivo muito mais lento do que pessoas que muitas vezes ficam isoladas, às vezes ficam em casa por vários dias sem conversar com muita gente.
0: Assim como quem lê bastante também, né? Esses estudos mostram
1: também,
0: isso também.
1: Também tem. Então, exatamente. Assim, então, como o motorista de táxi, e ele está o tempo todo interagindo, né, com as pessoas, mas aí já o motorista de ambulância, que tem uma taxa até menor de Alzheimer, aí não sei explicar, ele também tá conversando, mas já não é na mesma proporção.
2: Então segundo agora com o Waze, todo mundo vai ter Alzheimer.
1: Aí então, vai aumentar a taxa.
2: Ninguém mais usa
1: aí,
2: a cabeça.
0: Então, mas é que tá, palhaço. Acabou, né? A questão é que motorista de aplicativo e taxista, muitas vezes os caras vão pelo... Principalmente o taxista, né? O taxista muitas vezes vai pelo caminho dele, ele sabe, ele quebra a rota, opa!
2: Hoje em dia,
0: não?
2: O cara não sabe nem... Só os velhos, os taxistas velhos, sabe, os novos... olha no Waze,
0: mas
2: vai...
0: Mas você sabe, até, né, que são esses velhos que estão na pesquisa. Até porque são os que morreram,
2: até
0: provavelmente.
2: Porque é o que o aplicativo paga, né?
0: Exatamente.
2: É o que o aplicativo paga aquela rota.
1: E não eram todos os taxistas, tá? Aliás, um grande abraço aos taxistas, mas tinha aquele taxista também que fazia a rota da cabeça, que era uma rota bem longa.
2: Geralmente.
1: Bem longa, né?
0: mas como diz aqui na matéria, taxista tem menos chances de morrer de Alzheimer, sugere estudo, ou seja, isso não significa que essas profissões previnam realmente a doença. Os pesquisadores dizem que ainda não é possível provar uma relação de causa e efeito.
2: Então
0: que eles
2: não
0: têm...
2: serve pra nada.
0: Não, tem,
2: matéria.
0: Lógico que serve. Eles têm os números, eles têm os óbitos. Não serve pra nada. Os caras de Harvard, né, palhaço? Porra. Quem que é Harvard, né?
2: Pessoas não têm Alzheimer. Eu fui ver a taxista. Eu fico imaginando. Os caras indo lá, esse cara aqui, que ele... não teve Alzheimer? Não. Então, esse é taxista.
1: Mas não, o que eles fizeram foi o quê? Eles pegaram todas as profissões, pegaram um banco de dados.
0: Exato, e confetaram.
1: De pessoa e virou a proporcionalidade, né?
0: O resultado disso? O resultado disso é que eles sugerem que os outros estudos.
1: Aliás, Bernardo, defende aí o estudo, por favor.
0: Você acha que eu preciso defender Harvard contra o palhaço? É sério? Deixa o cara se enforcar com o microfone. Eu vou me enforcar. Nossa. Eles sugerem que outros estudos para entender melhor se a navegação espacial e memória de mapas pode realmente proteger contra o avanço de Alzheimer, eles devem ser feitos, esses outros estudos. Mas foi um gatilho para começar a história. Por isso que eles sugerem.
1: Agora sim. Putz, agora é verdade. Por quê? Querendo ou não... Não, mas agora faz sentido. Vai. Por que que o motorista de ônibus, ele não entra, não tem essa mesma taxa...
0: É a mesma rota.
1: Porque é a mesma rota sempre.
0: Exatamente.
1: É verdade. Então é muito mais essa questão espacial de você conseguir no seu cérebro formar os caminhos, né, que você tem que traçar, do que propriamente o fato de só você interagir com as pessoas.
0: Mas aparentemente Harvard tá errado, vou te contar.
1: Nossa, lá... muito legal. Até porque, não sei se você sabia, palhacinho, mas quando acontecem esses testes de QI atuais, né? Porque assim, o teste de QI, sinceramente, é um método ali, mas não prova exatamente que a pessoa é mais inteligente ou menos.
0: Mas
1: é
0: dificilmente um você vê um book.
1: Que foi bem no teste de QI.
0: Vamos deixar isso também registrado
3: aqui. Isso é verdade.
0: Mas, geralmente são pessoas inteligentes.
1: Mas testes espaciais normalmente dão muita pontuação nos testes de QI. Né? Então, talvez nessa capacidade de você, dentro da sua cabeça, formar um mapa 3D, esse tipo de coisa, isso seja um indicador muito positivo.
0: De repente tem uma relação, né?
1: De repente tem uma relação.
0: Exatamente. André Ranieri. Vai refutar Harvard também ou você não quer
1: passar essa vergonha? Não, jamais. Eu sou a favor da ciência, meu palhaço.
0: Eu também sou. Eu refutar os caras ali.
2: Meu Deus.
0: Eu fiz o colegial no Carlos Borba.

0: Tá louco.
1: Nossa, eu não sei onde o Bernardo acha essas matérias. É muito bom isso.
2: Eu fico foi boa a matéria, palhaço.
0: Boa matéria?
3: Cara, não, foi ruim. Palhaço tem razão.
0: Não tem razão nenhuma. Não se dê por vencido, não.
1: Puta matéria.
0: Então, o que o senhor vai fazer? Você vai fazer o seguinte. O senhor vai ficar aqui na rádio à tarde e o senhor vai agora arrumar matérias importantes, legais para serem faladas no programa.
2: Produziu
0: pro fica aí, senta aí a bunda na cadeira lá e faz.
3: Quinta-feira teremos matéria trouxa. Do palhaço. Eu faço,
1: deixa comigo.
0: Oh. Para amanhã.
3: Não, amanhã é quarta, dia da doutora. Quinta.
1: Oh. Oh. Não, oh. Melhores lugares para chorar é bom. Aí, os caras que morrem.
2: Essa foi boa mesmo.
1: Morreu! Antes de morrer, os caras perguntam: qual foi a última coisa que você
0: palhaço,
1: morreu?
0: Palhaço.
1: Você comeu antes de morrer.
0: Palhaço.
1: Cara, eu comi estrogonofe. Esse é
0: palhaço. Taxista.
1: Esse aí não tem Alzheimer, é taxista.
3: Não tem o quê? Alzheimer?
1: Meu Deus do céu.
2: Meu, mas a matéria dos melhores lugares pra chorar em São Paulo foi épica
1: pelo
2: mesmo.
1: Pelo amor de Deus.
2: É o pessoal tá participando por aqui, Dodô. O Rafael Alberto, ele diz o seguinte, ó, o ser humano existe até hoje e evoluiu por conta da interação e socialização. Taxista e qualquer outra profissão que estimule a plasticidade cerebral é de grande valia pro envelhecimento saudável. O Jean Guzmão diz, a humanidade vai declinar, deixando somente inteligência artificial pensar por si só. Verdade, tem esse ponto aqui interessante. E o R.R. Vasque, ele diz, então jogar videogame pode evitar Alzheimer. Porque, de fato, o videogame tem um mundo aberto. Então você vai decorando na cabeça.
1: E se o cara baixar
0: você consegue.
1: Se o cara comprar o jogo de taxista no Play 5.
3: Aí ele
1: mitou.
3: Aí ele arregaça.
0: Ele imita.
1: Ele vai embora. Mitou.
2: Ou de ambulância. Ele pode ser o motorista do SAMU também.
3: É uma possibilidade.
0: Vocês estão malucos. Vamos lá, vamos dar sequência. Vamos, bombadas. Bombadas do Veloso. Bombadas. Do Veloso. Para bombadas são aquelas notícias que não mudarão em nada na sua vida, são as bombadas do Veloso.
3: Nanda Marques e José Loreto curtem praia no Rio de Janeiro com direito a chamego na areia. Marina Sena viraliza com escolha de livro e fãs apontam indireta a Juliana. Piscina no teto e cafofo. Mauro Souza mostra detalhes nunca vistos de seu apartamento. Vestido de Graciane Barbosa arrebenta e namorado a salva com gambiarra. Futebol Série B do Campeonato Brasileiro. Fernando Sobral rescinde com o Curitiba e será emprestado pelo Cuiabá ao Sport.
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2: Hoje meu aproveitamento 97. Dudu, foi de 6 nomes que apareceram aqui. Eu conheço 4. Ó.
3: Opa!
2: Tô melhorando. Não sei quem é a Nanda Marques, confesso, mas sei quem é José Loreto.
3: Boa.
2: Também sei quem é a Marina Sena.
3: Certo.
2: Mauro Souza não conheço também.
3: Juliano, o namorado de Marina Sena é Juliano Floss.
2: Juliano não. Ah, o Juliano Floss conheço também. Conheço. Ah, verdade.
0: Tá melhorando.
2: Conheço o Juliano Floss, participou do Big Brother.
3: Mauro,
2: né?
3: Souza.
2: Todos que. Não sei quem é Mauro
3: Filho Souza. Filho de Maurício de Souza, que inclusive fez como ator do filme.
2: Eu sei quem é. Você assistiu
3: o filme?
2: Souza. Não assisti.
3: Pra quem gosta de Turma da Mônica,
2: é
3: bem legal.
2: Então eu sei quem é o Mauro Souza. Sim, Graciane Barbosa também sei, né? Porque, como um bom apreciador de Big Brother.
3: E de ovos
2: também. Fernando Sobral é o
1: apreciador de ovos. Foi isso que não entendi, gente.
2: Mas, palhaço.
1: Ranieri do céu. Ranieri, meu brother. Irmão. Não vai dar do Bernardo. Porque ficou ruim no ar. Eu vou dar essa dica. Ficou como apreciador.
0: Posso falar?
1: De ovos.
0: Deixa eu falar uma coisa pra vocês. Depois disso, acabou o programa.
1: Não. Pelo encerra.
0: Tá bom.
2: Calma aí, eu tenho
0: rapidinho,
2: direito.
0: Rápido.
2: Rápida defesa, palhaço. Primeiro, ovos. Ovos são um super alimento. E estudos mostram que 2 ovos pela manhã todos os dias fazem muito bem pra saúde,
0: muito bem.
2: Viu, palhaço?
0: Acabou o programa, amanhã tem mais, 10 da manhã, aqui de volta, o Morde a Sopra. Você vai ficar com um intervalo, horário político. E você que não quer ouvir o horário político, corre lá pro YouTube que tem tempo de jogo. Valeu, tchau.
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0: 11-966-507997, ok?
1: Repita.
0: 11-966-507997, ok?
1: Ok, mande aí o seu áudio ou o seu vídeo de 10, 15 segundos e o seu nome e nós colocaremos vocês para participarem dessa edição do Tempo de Jogo que começa agora. Comigo na bancada, Marcos Costa, André Ranieri, Rafael Sgrilles. Bom dia, galera.
2: Boa tarde, Marcelo Lima. Boa tarde, Rafael Sgrilles. Boa
1: tarde. Aqui é automático, tio, não vai ter jeito. Vai não, ficar no bom dia mesmo e dane-se.
2: Tá tudo certo. Boa tarde, André Ranieri. Boa tarde, quero.
0: Beijo, amor.
2: Beijo pra você também. Boa tarde pra você que acompanha a gente aqui pelo youtube.com/energia97. O João Caetano tá aqui com a gente, Marcos Augusto, o Zocrinho sempre presente aqui, Toguro também chegando, Caio de Castro. Sejam bem-vindos, vem com a gente até 1:30 da tarde pra falarmos muito de futebol. Tem São Paulo em campo hoje, vamos falar do Palmeiras, que também vai entrar em campo pela Libertadores amanhã. Enfim, vem junto, vem comentando e não esqueça, deixa o seu like, a gente tá feliz, hein? Felizão demais aí com as curtidas que nós estamos recebendo, os likes e com a nossa audiência. Valeu, muito obrigado, vamos junto. Boa tarde, Rafael Sgrilles, de volta.
3: Opa,
2: bom tê-lo aqui, meu irmão.
3: Recuperado, grande abraço pra você. Boa tarde, Costinho, para o André Ranieri, para o Marcelo Lima. Alô, quero, boa tarde.
0: Boa tarde,
3: plenamente recuperado aí, firme forte.
4: Tá desidratado, hein,
3: Sgrilles? Vou te falar, viu, olha... Dor abdominal, não é fácil. Vou te dizer, não é fácil, não, viu?
1: Acharam a bactéria, chama Chapecoenses Verdes.
3: Ah, também.
2: Feriados.
3: Feriados. Dá aquela cabulada no trampo, né? No feriado. Grande abraço a todos. E eu faço aquele convite de sempre pra você ser o nosso seguidor e o nosso perseguidor nas plataformas digitais da emissora, @futebolenergia97, com todos os conteúdos do Tempo de Jogo, do Estádio 97, também das nossas transmissões. Boa tarde, André Ranieri.
4: Fala, Sgrilles. Muito boa tarde a você, ao Marcelo Lima, Marcos Costa. Quero.
0: Boa tarde.
4: E muito boa tarde a todo mundo ligado, por enquanto, no youtube.com/energia97. Daqui a pouquinho também teremos, né, a participação de Danilo Soto, uma participação especial, especialíssima aqui, para falar sobre Palmeiras. Então fique ligado você, torcedor palmeirense.
1: Embora,
4: não, calma aí, Dudu. E não é o Dudu, viu? Spoiler.
1: Não, é o rei dos amendoenzos.
4: É o rei dos amendoenzos? Daqui a pouco
2: quem
4: você
2: será,
4: vai...
2: hein?
4: Quem
2: Suspense.
4: Será? Uma dica, hashtag pelo no peito. #pelonopeito daqui a pouco estará presente aqui com a gente para falar do Verdão.
2: E com o microfone dessa vez, hein?
4: E com o microfone, exato. 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Automaticamente você estará concorrendo, combinado? Mas deixe o seu like, porque hoje temos meta de likes e a nossa meta é a seguinte. 600 likes, 600, surra de likes em Marcos Costa, viu, Marcelo Lima?
1: Muito bem, tá bom, vamos lá. Então, antes de falarmos do Palmeiras, tem enquete no ar já, hein? Enquete nossa de cada dia. Hoje tem São Paulo e Boca, Boca e São Paulo, lá na Bomboneira, 21 horas e 30 minutos, com transmissão do Futebol Energia em Campo, né? O jogo de quartas de final, jogo de ida das quartas de final da Sul-Americana entre as duas equipes, né? Então, o que, que vai acontecer pra você? Da Boca, da São Paulo, da empate... Participe aí da enquete que já está no ar no youtube.com/energia97. Antes de falarmos do Palmeiras, tem São Paulo, Corinthians, Santos. Vamos às manchetes do Tempo de Jogo.
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4: São Paulo, após duas vitórias seguidas no Campeonato Brasileiro, o tricolor vai em busca de mais um triunfo na temporada, no embate contra o Boca Juniors logo mais na Bomboneira. O técnico Dorival Júnior terá a volta de Jonathan Caleri ao time titular. O comandante do São Paulo tem uma indefinição no meio-campo entre Danielzinho e Pablo Maia.
1: Palmeiras, o Verdão muda o foco para a Copa Libertadores da América e a partida de amanhã frente à LDU no Nubank Park. Paulinho, Sousa e Jefté ainda em tratamento estão fora da partida. Andréas Pereira também será desfalque porque recebeu da Comebol uma suspensão de duas partidas pela expulsão contra o Cerro Porteño no jogo de ida das oitavas de final.
4: Corinthians, o técnico Fernando Diniz finaliza em solo argentino a preparação alvinegra para a partida desta quarta contra o Estudiantes pela Libertadores. A tendência é que o treinador mantenha o mesmo time da última rodada do Campeonato Brasileiro. Quatro atletas do Timão estão na pré-lista de Carlo Ancelotti: Hugo Souza, Mateuzinho, Breno Bidon e André Luiz.
1: Santos. O técnico Cuca iniciou a preparação para o confronto contra o Atlético Mineiro pela ida das quartas de final da Copa Sul-Americana. O lateral direito Rodinei foi a novidade durante o treino do Santos ontem no CT Rei Pelé. Existe a expectativa do treinador contar com o retorno do zagueiro Lucas Veríssimo, que desfalcou o time contra o Internacional por causa de dores no tornozelo direito.
4: Campeonatos continentais. Esta terça-feira oferece uma agenda muito movimentada, com a abertura das quartas de final de torneios organizados pela Conmebol. Pela Libertadores, o Fluminense recebe o Platense no Maracanã no primeiro jogo da disputa por uma vaga na Semi. No mesmo horário, pela Sul-Americana, o Vasco visita o Independiente Santa Fé.
1: Bola de Ouro. A organização da Bola de Ouro divulgou nesta terça-feira a lista com 30 jogadores indicados ao principal prêmio individual do futebol mundial em 2026. O vencedor será conhecido no dia 26 de outubro, em cerimônia realizada em Londres, na Inglaterra. Alguns brasileiros estão distribuídos em algumas categorias, como Marquinhos e Gabriel Magalhães, entre as opções no masculino. Flamengo, como um dos indicados ao melhor time do ano, e Lorena, como das postulantes ao prêmio de melhor goleira do feminino.
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1: Muito bem, muito bem. Vamos começar o Tempo de Jogo, então, falando do Palmeiras, que se prepara para enfrentar a LDU amanhã no Nubank Park, né, pelas quartas de final da Taça Libertadores da América. Hora do Verdão no Tempo de Jogo.
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1: Palmeiras! Muito bem, vamos falar do Palmeiras. Vocês estão vendo aqui ao meu lado, né, o rei dos amendoenzos, ele que lidera a horda de amendoenzos no Palmeiras. Sim. É o líder, é o chefe deles, está aqui conosco. Bom dia!
6: Você não vai falar que eu estava certo?
1: Certo no quê?
6: Ué.
1: Você já vai começar
6: você
1: antes
6: não vai
1: de eu
6: falar
1: te dar
6: que
1: bom dia?
6: Certo. Vocês não vão falar, ninguém
1: Meu
6: vai falar
1: Deus
6: mesmo.
1: Meu Deus do céu.
0: É assim, Bete.
2: É assim que primeiro dá boa tarde, pessoal.
1: Primeira
2: né?
1: coisa, boa tarde.
2: Boa tarde.
6: Boa tarde.
1: O senhor
6: tarde.
1: Não quebre o protocolo. Boa tarde.
6: Boa tarde pra você do chat. Você sim vale a pena que esses caras aqui, ó, nenhum assume que eu estava certo sobre Abel Ferreira. Todos os palmeirenses estamos vivendo o que não queríamos viver. Estamos vendo Abel Ferreira praticamente jogar as migalhas pro torcedor palmeirense. Ele parece aquele velhinho que tá no final do pão e aí joga pros pombos as suas migalhas. É isso que ele quer parecer. Então, muito boa tarde pra você aí do chat. Já vão começar a me xingar e pode xingar mesmo. Quero ver vocês continuarem defendendo o Abel Ferreira do jeito que tá.
1: Deixa eu só dar boa tarde ao Danilo Soto, que está conosco também. Você percebeu, né, Danilo? O que que acontece nessa bancada hoje quando fala de Palmeiras, né, seu Danilo?
2: Era melhor você estar na cápsula mesmo do silêncio lá, né, Danilão, nesse momento. Falando nisso, você está no mudo aí.
7: Tem que liberar aí. Então, boa tarde para você. Grande abraço a você, Marcelo Lima, ao Poste, ao André Ranieri, aos Grilhos, ao Tuti Batista, toda a equipe técnica aí. Tô na área, rapaziada. Hoje eu vim em homenagem a Marcos Costa, viu? Porque eu vim sem uniforme. Eu vim
0: Mentira!
7: Sem uniforme. Hoje, rapaz, esqueci da camiseta. E aí, pra quem tá assistindo o programa, fala, pô, mas esqueci da camiseta. Cara, dá um desespero, isso vocês não fazem ideia. Putz, esqueci a camiseta, rapaz. Mas vou entrar hoje assim mesmo. Grande abraço a todos vocês aí. E eu tô ansioso pra ouvir o Tuti falar desse Abel Ferreira, viu, Marcelo Lima? Quero ver que ele vai comentar aí, que ele vai falar.
6: E se você, Danilo, veio de sem camiseta da firma, em homenagem ao Marcos Costa, eu vim de preto pelo luto que estamos passando, né? Perdemos a liderança, então o preto é em homenagem ao luto.
1: Ah, pensei que tivesse na zona de rebaixamento pra estar de luto e tal, não é isso?
6: Não, é que
1: Se
6: o seu time briga pela zona de rebaixamento, eu não posso fazer nada. O meu briga por coisas grandes.
1: Ah, não, porque você tá de preto, eu achei que você tivesse brigando.
6: É luto,
1: tô de
6: gente,
1: preto, eu tô de luto
6: gente,
1: pelo meu time
6: é
1: e tal.
0: Se vira, meu.
6: O Abel não falava tanto, olha pra a tabela, olha onde o Palmeiras tá. Vamos olhar pra tabela, agora a gente é o segundo colocado.
1: Olha,
6: o Flamengo tá na frente.
1: Ui, já acabou o campeonato?
6: Você acha mesmo que vai recuperar?
0: Viajou na maionese, hein?
4: Agora eu tenho uma pergunta, Marcelo Lima. É primeiro que a hashtag aqui, ó, tem uma hashtag que tá bombando aqui, o Tuti tinha razão. Tem uma hashtag por enquanto, então já temos a primeira, Tuti. Agora vamos ver se embala. Agora, Tuti, outro dia eu vi você nas redes sociais e você encabeçou a campanha lá, o pelo no peito. aqui, não era pra criticar, é todo mundo unido, etc. Mas já mudou o pelo, arrancaram o pelo do peito,
6: Tucci? Não, não, não.
1: Já depilou.
6: Não, calma, calma. Calma, inclusive, muita gente tava por trás disso também, parabéns a todos que estiveram. Deu certo contra o Cerro Porteño, a gente vai continuar apoiando o Palmeiras, isso não é... Ah, vamos parar de apoiar o Palmeiras nesse momento, porque é o vice. Não, mas a gente tem que criticar quem merece ser criticado. E o nome dele é Abel Ferreira, que não vive o melhor momento e que, apesar disso, porque se ele vivesse, se ele olhasse o que está acontecendo e falasse assim, não, realmente, pô, não estou conseguindo extrair do time, a gente não está bem, era uma coisa. Mas ele faz o contrário disso. Ele vai para a coletiva de imprensa e fala que o Palmeiras tem que desfrutar. Desfrutar do quê? Desfrutar de perder a liderança? Desfrutar de olhar pra frente e ver que tudo pode dar errado porque o time do Palmeiras não joga bola. Todo mundo tá vendo isso. É porque pra quem tá de fora, pra quem vê só a posição do Palmeiras e não assiste aos jogos, acha que tá tudo bem, acha que o Palmeiras... Pô, o Palmeiras tá brigando por tudo, tá excelente, eu queria que meu time tivesse assim. Mas a gente tá vendo pra onde o Palmeiras tá indo. E não é pra um bom lugar.
2: Pra onde que é?
1: Responde.
6: Precisa responder?
1: Precisa.
0: Então você
1: precisa.
0: Responde.
2: Claro, pra gente, pra você abrir os olhos dos palmeirenses, pra eles entenderem pra onde tá indo.
6: Não, né? A maioria do palmeirense entendeu, menos você e as abeletes da Energia 97, entendi. Os únicos que não entenderam.
2: Deixa eu só, e aí deixa eu
1: mas
2: só entender.
1: Mas ele não explicou pra onde vai, né?
2: Mas aí só pra entender o seu discurso.
6: Pra perder todos os títulos, é isso.
2: Aí só pra entender o seu discurso, você disse que assim... Tudo bem, o problema é ele vir na coletiva e falar que tá tudo bem. Se ele vem na coletiva e fala o que você acha que ele tem que falar, então aí tá tudo tranquilo. Aí dane-se se tá em segundo, se tá indo pra esse lugar que você tá falando. É só pra gente entender, pra gente ter uma linha de raciocínio aqui. Qual que é o problema do Abel? É a coletiva, é o que ele fala? É o time não jogar? Aonde que tá o problema? E o Palmeiras hoje, o problema é só o Abel Ferreira?
6: O problema é o Abel Ferreira principalmente, porque quem é o espelho do time? É o treinador. E o treinador hoje, ele mostra que ele não tem capacidade, ele parece que não tem mais mental para cuidar do time. Depois da partida contra o Botafogo, se você ver como o Abel tava na beira de campo, ele parece que não sabe o que fazer, ele parece que tá perdido. E aí quando ele fala, ah, vamos desfrutar, ele tá falando isso pro torcedor e na coletiva de imprensa, tudo que ele fala é para o torcedor. Então ele precisa ter um pouco de humildade. Ele precisa chegar na coletiva de imprensa e falar, realmente, não estamos jogando bola. Realmente, o Palmeiras precisa melhorar. Tucci é maravilhoso. Continua, por favor. E é isso, entendeu? Ele precisa melhorar. Ele
4: aquele
6: precisa
4: empurrãozinho
6: entender.
4: Que você precisava,
6: cara,
4: hein, Tucci?
6: Ó, eu vou falar para vocês. Vocês zoam. A galera do chat também enche o saco. Mas assim, eu nunca fui... O cara a falar, puta, o Abel é um péssimo treinador.
0: Mentira!
6: O Abel é horrível. Não. Eu só acho que ele não tem mais mental. Eu acho que ele não tem mais o que extrair do Palmeiras. E tá tudo bem. Porque é aquela velha máxima. Se ele viver até o final no Palmeiras, ele pode viver o suficiente pra se tornar um vilão. E a gente não quer isso. Porque ele fez muito pelo Palmeiras. Ele fez muito.
2: Eu só discordo. Você quer assim. Muitos que pensam igual você... Tão louco pra ele ser o vilão. Aliás, tentam fazer
6: não,
2: dele um vilão
6: quero.
2: Já há 2 anos.
6: Eu não quero. Eu nunca quis estar certo. Eu nunca quis. Eu quero que o Palmeiras jogue bem. Eu quero que o Palmeiras ganhe. Eu vou acreditar até o final. A campanha que vocês tanto aí falam do pelo pé no peito é justamente isso. É pra toda a galera que mesmo se você é fora ou fica, Abel, você vai apoiar o Palmeiras. Porque é o Palmeiras que a gente tá apoiando. Não é Abel Ferreira. Não é o Vitor Roque, que não tá jogando nada. Não é o Felipe Anderson. Não. É o Palmeiras, e a gente vai e o palmeirense ele vai continuar apoiando
2: mas
6: até o final.
2: Mas eu lamento te dizer que o Palmeiras hoje é o Abel, é o Vitor Roque, é o Marlon Freitas, é o Carlos Miguel, é o Giai. Esse é o Palmeiras hoje. Se você apoia, você tem que apoiar eles, então.
6: Não, mas eu posso criticar eles. Eu posso
2: claro
6: criticar.
2: Claro que pode, claro.
6: Eu posso criticar.
2: Deve criticar.
6: Eu tenho que criticar. O nossa, meu dever...
4: Mas assustadoramente, o Tucci ele está recebendo um apoio maciço do chat. Isso está...
6: Chupa aí, seus
4: truques.
6: Chupa.
4: Não, eu
6: chupa,
4: não.
6: Bota o chupa aí.
4: O embate ó, aqui é vocês Deus, dois, ó. Aqui é dois palmeirenses.
2: Só precisa ver se é palmeirense
1: eu vou embora, hein?
2: Que está dando apoio para ele, né?
4: Diferentes, só isso, distintos.
6: Mais, mais palmeirense... É, semana...
7: É que...
6: Fala, Danilo. Desculpa.
7: Fala aí, fala aí.
1: Pode falar, pode que falar, ele não para de falar. Pode falar.
7: Então, a impressão que eu tenho é que quem é fora Bel... É fora Abel há muito tempo. E aí me passa uma impressão de ser tipo aquelas videntes, viu, Ranieri? Que fica falando, ó, vai morrer alguém aí, é. Grande, hein? Vai morrer esse ano, alguém vai, hein? esse ano vai morrer um grande ator, né, no, de novela, né, e vai acontecer, gente, uma hora vai acontecer, não
4: lógico,
7: tem jeito.
4: Não tem treinador que fica para sempre.
7: Exato,
6: não, não é questão de ser evidente, Danilo, é questão de enxergar o óbvio. Se eu não enxergar o que tá na minha frente, eu sou cego, entendeu?
4: Oh, então
6: é o óbvio. É o óbvio, gente. O Palmeiras não tá jogando bola. O Costa...
4: Costa tá roendo unha aqui, ó, doutor. Ó, nesse momento o Cowboy vai subir uma enquete. Quem tá vencendo o duelo intelectual aqui? É, o Marcos Costa ou o Tuti Batista?
6: Não, e hoje,
4: Costa? Olha o Tuti, os caras tudo surpreso, Tuti.
6: Ô, Costa, inclusive você falou... Você falou, ah, quem é fora Abel, parece que não é palmeirense. Meu, eu conheço vários.
2: Não, eu não falei nada disso, você tá louco.
6: Inclusive, acabei de postar hoje no meu Instagram lá, ó o trouxa, mais uma vez, tô indo lá pra Quito semana que vem, pra gravar conteúdo, pra mostrar, pra torcer pelo Palmeiras, sabe?
1: Nossa, como você é abnegado, hein? Entendeu? Tô emocionado.
6: Não, é porque isso. A gente ama o Palmeiras e parece essa guerra, principalmente de quem é de fora, que é um negócio de, ai, você é contra o Abel ou fora Abel. Não, mano, a gente só quer o bem do Palmeiras. Tanto o Costa que gosta do Abel ou eu que não gosto, a gente quer o bem do Palmeiras. É sobre isso, entendeu? É isso que a gente quer. Então não tem por que ficar essa briga tosca aí que fica. A gente só tem que... O Abel, a minha grande questão é, o Abel poderia ser um pouco mais humilde. O Abel poderia falar, realmente, ó, não estamos jogando bem. E tentar parar de dar desculpa. Vocês viram a desculpa dele agora? Ele falou... Ele falou agora que o elenco do Flamengo é melhor, porque sim, tem jogadores que jogaram na Europa.
1: Isso, a gente criticou
6: então,
1: essa fala do Abel.
6: Então,
1: agora,
6: tá
1: criticar a fala do Abel...
8: Vocês pegam no pé do Abel. Nossa, pra cacete.
1: Eu não. Tá? Obrigado pelo timing perfeito. É o seguinte, quando a gente critica o Abel, Tuti, não significa que a gente quer que o cara saia do Palmeiras como você quer. Esse é o ponto, você é radical. Você não consegue só criticar pensando no melhor do Palmeiras. Você quer que o cara saia,
6: não,
1: é diferente.
6: Não, mas peraí, isso aí é um recorte que eu fiz no ano passado. Acabou a temporada do ano passado, eu falei, o Abel tem que sair. Porque ele não consegue extrair pela mesma coisa que ele tá acontecendo nesse ano. Mas eu também, eu já falei isso aqui, inclusive, no tempo de jogo. Eu não quero que o Abel saia agora. Que sai agora. Ah, amanhã vai sair. Porque eu acho que não vai resolver nada também. Mas no final do ano, o caminho que está se traçando é para ele sair, entendeu? O caminho
4: ou
6: vai
4: seja,
6: ser esse.
4: Ou seja, a hashtag não é fora Abel, é fora Abel, mas não agora, né?
6: Fora Abel no final do ano.
2: Mas depende também, se ele ganha um dos três aí, aí fica Abel ou é fora
6: não,
2: Abel
6: continua,
2: da mesma forma?
6: Não, continua fora, porque
1: final de Libertadores, Palmeiras e Flamengo, Palmeiras ganha. Aí você vai continuar fora Abel ou você vai falar, ah, tô com amnésia, fica Abel?
6: Pra mim, aí era o momento perfeito dele sair.
1: Ah, é?
6: Era o momento perfeito, porque ele vai sair em alta, aí ele vai falar assim, pô, Abel, obrigado por tudo que você fez, você errou bastante, errou muito. Inclusive nas falas, porque quando ele chega ao Palmeiras, eu sempre falo isso, ele era muito humilde, sabe? Ele queria conhecer da cultura do Brasil, agora parece que ele descobriu o Palmeiras.
4: Mas agora, ó, por incrível que pareça, viu, Tuti, eu vou concordar com você. Eu acho que se chegar ao fim do ano, por exemplo, e o Abel, ele conquistar um título importante, talvez seja mesmo o momento do Abel ele sair do Palmeiras, porque o desgaste está muito grande. Eu sinto isso, de verdade.
6: É isso.
4: Eu assim, o Abel tem que se comportar de maneira X, Y, Z na coletiva. Para mim, nem é tanto esse o problema, porque muitas vezes o Abel ele fez coletivas que, para muita gente, não foi bacana, mas ele ganhou o jogo, então o torcedor nem estava ligando para isso, né? É que quando perde, tudo vira um problema. Mas o Abel, eu sinto que ele está... Pra ele virou um ambiente tóxico. É algo que eu falei pro Neymar um tempo atrás, assim. A impressão que eu tinha é que o ambiente do futebol pro Neymar tava tóxico. O Neymar conseguiu reverter isso. Então hoje você já vê o Neymar mais alegre, se sentindo bem lá no Santos, etc. Agora, o Abel, ele vai conseguir reverter isso porque, sinceramente, pra mim, tudo no futebol aqui brasileiro pro Abel tá tóxico. Seja a relação dele com o microfone, a relação com a imprensa, a relação com tudo, né? Essa cobrança de rede social, acho que o Abel, ele liga muito, né? Porque as pessoas falam nas redes sociais, poderia tentar se desligar, não é fácil, mas poderia tentar se desligar. Mas, sinceramente, chegar no fim do ano, conquistar um título e sair do Palmeiras, não um sair pra sempre, mas sair pro Palmeiras pelo desgaste, pra voltar, quem sabe, no futuro e conquistar mais títulos. Então, nesse ponto, particularmente, eu concordo com o Tuti.
6: Mas é exatamente isso, Rani. É o momento que ele vive. Pô, ninguém aqui é burro de falar, o Abel é horrível, o Abel nunca deu certo no Palmeiras. aí esse cara, eu acho que ele não pensa, ele não enxerga também. Mas a pessoa que entende o momento que o Palmeiras está vivendo, o momento de... Pô, a gente tá indo... O Palmeiras não apresenta futebol. Você assiste o jogo do Palmeiras, o Palmeiras cria pouco. Sabe, o Palmeiras, você não vê, você não consegue acreditar que esse time vai ser campeão de alguma coisa. E assim, só até, eu tava conversando isso com o Costa aqui também, pra não deixar também 100% da culpa no Abel Ferreira, mas a diretoria pra mim tem muita culpa também. Por quê? Porque sempre que o Abel tem um time que dá pra jogar um pouquinho melhor, vende alguém, sai alguém. Então, tudo bem, mas não tem a grana que tem o Flamengo. Beleza, mas não consegue segurar o jogador um pouquinho mais? Não consegue estender, Tucci, um pouco esse elenco?
2: A vida não é um videogame. Você não tá jogando FIFA ali, que você tem 30 moedas, o jogador vale 25 lá do Real Madrid, você vai lá, dá os 25 e você toma o jogador do Real Madrid. Você tem um jogador promissor que o Real Madrid vem e oferece 30 moedas, você fala assim, não vou vender. E tudo bem, o jogador vai continuar jogando, ele não tem vontade, ele não tem família, não tem nada, ele vai continuar jogando ali. A vida não é um videogame, essa que é a questão.
6: Mas aí, não é questão de ser um videogame, mas a vida também não é uma bolsa de valores, não é alguém que trabalha no mercado financeiro.
1: A vida não, mas o futebol déficit, é.
6: Não é, não. O Corinthians tá aí, ganhou a Copa do Brasil sem pagar um monte de dívida que tem. Porque o Palmeiras...
1: Então o Corinthians é exemplo pra você.
6: Não, o Corinthians nunca vai ser exemplo de nada. Mas se você acabar um ano com 50 milhões de déficit, meu Deus, vai acabar o mundo? Peraí.
1: Meus, o Corinthians tem 3 bilhões de dívida.
6: Para, você não pode, velho.
1: Nossa
6: senhora.
1: Eu vou embora, hein.
6: Tuti, você não pode deixar todo mundo sair a troco de nada.
1: Uma dica. Mas não é a troco de nada. O Palmeiras ganhou 2 bilhões de reais em negociações nos últimos anos, Tuti.
6: E se o Palmeiras ganhar todos os títulos que tem pra ganhar? Não recuperaria a grana que iria vender
1: aí
6: o Alan?
1: Aí você vai entrar exatamente onde o Costa está falando. O futebol não é um videogame que você ganha tudo.
6: Mas pode ganhar.
1: Pode, tá chegando lá. Pode. Tá chegando
6: poder
1: lá.
6: Pode. Tá, não tá disputando, não é? Então... Não é exatamente esse o discurso do Abel Ferreira? A gente tá disputando tudo.
2: Mas aí
6: está
2: contraditório. Uma hora você tá a favor do discurso do Abel, outra hora você tá contra. Tá difícil só de entender o raciocínio, aqui, até pra fazer o contraditório.
6: Porque
2: você já faz o contraditório. É largar o microfone aqui e deixar se falar.
6: Eu tô falando agora sobre outro tema. Eu tô falando uma questão de dinheiro. Uma questão de não temos... De a gente não conseguir segurar um jogador. É isso.
2: Mas não consegue,
6: é uma outra
2: Tucci.
6: Questão.
2: Não consegue.
6: Entendeu?
2: Não consegue.
6: Então, eu tô falando que aqui... É culpa também da diretoria, entendeu? Então, pra mim, tudo tá errado nesse Palmeiras. Tudo tá errado
2: tudo.
6: Nesse Palmeiras.
2: Absolutamente tudo.
7: Crise, Marcelo Lima.
1: Não, Danilo, você imagina se o Palmeiras tivesse 3 bi de dívida, 3 bi de dívida, tivesse lá brigando pra não cair, né? Mas o Tuti ficaria satisfeito se numa janela aí se endividasse mais e ganhasse uma Copa do Brasil. Ó, que maravilha, rapaz!
6: Não, vocês recortam só o que vocês querem.
1: O que você acabou de falar.
6: Eu tô falando de uma dívida de 40 milhões. Eu tô falando pra segurar um atleta. Tá doido? Que esse valor pode vir de outras formas, entendeu?
2: Mas Tuti, você faz o quê? Você amarra o atleta? Ele não tem vontade, ele não tem desejo, ele não tem o direito de ir e vir. Você amarra ele. Você fala, não, tá amarrado, você não vai sair daqui.
6: Não existe negócio. É um
0: eu
6: negócio.
0: Eu sou especialista.
6: Não existe negócio, é um negócio.
1: Véio. Esse negócio de tá amarrado aí era um tio que saiu daqui que falava, né? Tá amarrado, exato.
4: Mas assim... Só uma observação, vocês notaram que o Lima e o Tucci, eles têm a mesma skin praticamente, ó?
1: Mesmo o quê, Ranieri?
4: Não, volta ali, ô cowboy.
1: Chegamos
4: um em cima do outro.
1: Peraí, Ranieri, chegamos na FM também, seja muito bem-vindo. Você que nos acompanha no 97.7 nas ondas do rádio em São Paulo e região, você que estava acompanhando o empolgante horário político, né? Essa primeira metade aqui do tempo de jogo... Basicamente está com o rei dos amendoenses, o nosso convidado hoje para falar do Palmeiras, o Tuti Batista, tentando argumentar com a bancada que o Palmeiras está uma porcaria, está tudo horroroso, Abel tem que ser mandado embora, né? E o Marcos Costa, André Ranieri, Rafael, o Danilo Soto, estamos aqui observando o discurso empolgante de Tuti Batista. Diga, André Ranieri.
4: Não, o Marcos Costa, na verdade, é nesse momento um debate entre palmeirenses, um debate acalorado, né? Porque o Marcos Costa tem uma forma de enxergar o atual momento, o Tuti tem uma forma completamente diferente. E o meu comentário é só que O Tuti, pra quem tá comendo com imagem, vai lá em youtube.com/energia97. O Tuti e o Lima tem mais ou menos o mesmo skin, assim.
1: Que é mesmo skin? Fala, fala é português.
4: A mesma cara. É o cavanhaque,
1: skin.
6: Pô, você acha...
1: Você fala skin também,
6: Você acha
1: Tucci?
6: Que eu sou o Deus. Marcelo Lima com...
4: Aqui,
6: você
4: ó,
6: acha que eu
4: teste
6: sou...
4: de DNA já, Nossa ó. Lima, senhora. Pai do Tuti, ó. Mas é parecido mesmo,
6: mano,
4: cara.
6: Meu pai não tem nada a ver com Lima, mano. Mas,
4: pergunta pro Danilão, então. Depois.
1: E meu filho não tem nada a ver com você, graças a Deus.
6: E meu pai chama Robinélio, velho.
1: Como é que chama? Teu pai?
6: Robinélio.
1: Um abraço pro seu Robinélio.
6: Um nome diferenciado pra poucos.
4: Ele perdoou seu avô já, ô Tuti?
6: Foi minha avó, mano. Coitado. Bom, enfim, seu
1: destaque final, seu Tuti.
6: Meu destaque
1: por favor.
6: Final é isso. A gente vai continuar acreditando. Amanhã estaremos no Nubank Park. Semana que vem eu vou
2: lá
6: pra
2: Quito. Você tá acreditando, não? Você acabou de falar que tá tudo errado no Palmeiras.
6: Não,
2: eu quero
6: entender. Esse é o recorte errado que vocês fazem. Onde eu falei que... Mano, eu tenho que acreditar no Palmeiras.
2: Há 5 minutos.
6: Não, eu tenho que acreditar no Palmeiras, mas a gente tá mal. Você vai falar que tá bem? Você vai falar o quê do
2: Abel
6: Ferreira?
2: Não, mas você vai acreditar se tá tudo errado. Como é que você vai acreditar se tá tudo errado?
6: Coche, você vai falar que o Abel Ferreira tá bem no comando do Palmeiras.
2: Não, se você ver o programa que a gente tá, o tempo de jogo, você vai ver que eu venho falando há algum tempo as críticas que eu faço em cima do Abel Ferreira. A diferença é que eu não falo que tá tudo errado, eu não fico... Eu pelo menos tento não cair em contradição. A contradição é normal, a gente acaba caindo. Mas você... Em 15 minutos que você falou, você teve uma contradição que eu não consegui entender se você tá a favor, se você tá contra, se você vai apoiar, se você não apoia mais, se você acredita, se você
6: eu
2: não acredita.
6: Eu apoio o time do Palmeiras, eu não apoio o Abel Ferreira, que é o que vocês costumam fazer.
2: Mas o Abel Ferreira é parte do time do Palmeiras, então é bom você apoiar
6: pra
2: o Abel
6: mim
2: Ferreira.
6: É o Palmeiras. Pra mim é o Palmeiras,
2: se
6: é a instituição.
2: Quer, eu sei, Tuti, mas se você quer que o Palmeiras ganhe, você tem que apoiar, você tem que acreditar e torcer pelo Abel Ferreira nesse momento, é simples.
7: Ô, Lima, esse aí, desculpa interromper, mas esse retrato que a gente tá vendo no programa... É o que eu vejo no estádio do Palmeiras há algum tempo, né? Que é uma parte da torcida contra o Abel Ferreira de uma forma até às vezes meio um pouco cega, né? E uma outra parte defendendo o trabalho do Abel por conta dos títulos que ele recebeu. A minha única crítica aqui ao Tuti, né? E a esse pessoal que está falando fora Abel, é que eles falam isso há muito tempo, num momento que o Palmeiras não merecia isso, que o Abel não merecia isso. Hoje é mais fácil falar isso. Hoje o Palmeiras realmente não está entregando.
6: Depois de não chutar uma vez no gol na Libertadores, é um momento ruim de falar, Danilo? É um momento ruim?
7: Hoje o Palmeiras realmente não está entregando para o palmeirense o futebol que mas há algum tempo atrás, acho que não era o caso, né? Acho que a gente tem que seguir o programa aí, mas eu acho que hoje está mais fácil seguir do que o Abel Ferreira.
1: Boa. Seu Tuti Batista, muito obrigado pela sua presença, viu? Sempre muito coerente, sempre com explanações muito coerentes, sem ser contraditório, eu gostei.
4: Foi
1: muito
4: bem o Tuti, eu acho que ele recebeu mais elogios do que críticas no chat, viu?
6: O chat gostou porque eles não são abeletes, eles não ficam pensando Abel Ferreira Futebol Clube. Então você tem que parar de pensar nisso e pensar no Palmeiras. Eu penso no Palmeiras, eu não quero que o Abel amanhã seja demitido, mas eu quero que ele enxergue que o Palmeiras está mal e ele também dê falas concretas que provem isso. Ele entenda como o Palmeiras está, porque todo mundo está vendo, menos quem não acompanha o Palmeiras.
2: Na próxima, o senhor olha o retorno ali e fique, por favor, na frente da câmera, tá bom? Para depois criticar o Abel Ferreira.
1: Boa, vamos botar corneteiro, vai.
4: Boa, Tuti.
9: Boa tarde, pessoal do Tempo de Jogo. Todos bem? Adenilson São Paulino de Mogi das Cruzes. Boa tarde, quero, quero. Depois de ver a tabela do Brasileirão, ver que a Chapecoense é o monstro que tá abduzindo todos os paulistas, né? Não sei como que vai ser o confronto dela com o Palmeiras, não sei nem se vai ter. Mas se tiver também, hein? É melhor o Abel já começar, já se mexer, porque senão vai levar ferro também. Falou, um abraço, ótima tarde pra todos. Beijo, amor.
4: Ou seja, né, hoje, voltando aqui à nossa discussão rapidinho, ô Marcelo Lima, a torcida do Palmeiras está dividida, viu, Danilão? Entre os amendoinzos, que querem fora o Abel, e os abeletes, que querem que o Abel permaneça. Então, por exemplo, o Coste aqui, ele é abelete, e o Tuti, ele é amendoinzo. Essa é a divisão da torcida do Palmeiras hoje, pelo visto.
7: Que uma hora alguém tem razão, uma hora chega. Eu vou cravar hoje, eu sou fora Leonardo Jardim no Flamengo. Pronto, tô fora. Aí daqui 2 anos ele vai estar no mau momento, entendeu?
4: Exato.
7: E aí eu falei, entendeu?
2: Eu passei 30 anos ouvindo minha avó paterna, falando que ela tinha só mais 1 ano de vida. Foram 30 anos, uma hora ela acertou.
7: Ela acertou.
1: Bota mais um corneteiro aí, vai.
10: Meu nome é Luiz Carlos de Freitas, eu sou de São Caetano do Sul e eu tô de acordo com o Tuti, cara. O Abel Ferreira não vem entregando nada taticamente, infelizmente. Se pega um time todo fechado, ele não consegue sair. E infelizmente, pra mim, já deu também. Não sou Enzo como o Lima pinta aí, mas tô junto do pensamento do Tuti.
0: Se vira!
1: Valeu, mais um corneteiro, vai.
4: Deixa eu ver, hein.
11: Aqui é o Rafael do Tatuapé. É, eu queria saber aí do Tuti, né? Fazer umas perguntinhas aí pra ele. É, quem colocou o Palmeiras lá no primeiro lugar? Foi o Abel? Porque já que o Abel não sabe de nada do que tá fazendo, né? É, o Tuti sim sabe. Tanto que ele tava lá no post do New York City pedindo a volta do Luigi, que é o maior craque da história da base palmeirense, né? É, elucide a gente aí com o seu conhecimento, Tuti, já que você é o tanto conhecedor aí de Palmeiras.
2: Ele já foi. É, eu vou responder como se fosse o Tuti. Ah. O responsável foi a torcida do Palmeiras. O Palmeiras ganhou tudo por conta da torcida, apesar do Abel Ferreira, apesar da diretoria, apesar dos jogadores. Essa seria a resposta do Tuti, não é, Tuti?
3: O Tuti movimentou a galera no chat, mas te falar, viu? Toda semana tem que vir o Tuti pra dar essa agitada aí, velho.
4: Mas eu acho que ao mesmo tempo achar que o Abel descobriu o Palmeiras é um pouco de exagero também, né? O Palmeiras, ele já tava num processo de reconstrução sedimentado, já estava conquistando títulos. O Abel, ele é importantíssimo, claro. Mas também não dá para falar assim, o Palmeiras ele só ganhou por causa do Abel. Óbvio também, né, o Abel foi importantíssimo, mas não foi só por causa
2: dele. A gente vive falando aqui de Paulo Nobre, de Maurício Gagliotti, de toda a diretoria do Palmeiras, de tudo que é feito, todo o trabalho sério dos jogadores. É que esse é o discurso de quem é contra. Pra minimizar, falar assim, você torce pra treinador, você não torce pro Palmeiras. Ah não, é só o Abel que ganhou então. Claro que não. Quem acompanha o tempo de jogo vê, a gente faz isso diariamente. Inclusive, ultimamente, pós-Copa do Mundo, mais criticando do que elogiando o Abel. Em específico, ainda mais nas coletivas e nas falas.
1: Mais um, vai lá.
12: Fala aí, pessoal, beleza? É o Marcel do Itaim, Paulista Montador. Acho que o Tuti é um personagem, cara. Esse maluco aí é um personagem, só pode. Cara, vem torcer pro São Paulo. Aí você vai ver o que é bom. Abraço.
1: Abraço. Aí então, né? Os corneteiros falando aqui no tempo de jogo. Daqui a pouco mais cornetas. Mande a sua aí também no 11 96650 7997, tá? Manda vídeo também. Manda vídeo que o Robertinho adora quando vocês mandam vídeos pra gente, tá?
4: O Tuti é um personagem tipo do The Office, né? Então ele é de fato, né? Mas ele existe, ele é real. É um personagem da vida real, viu, Marcelo?
1: É verdade. Gente como a gente. Muito bem. Vamos falar do São Paulo agora. O São Paulo joga lá na Bomboneira hoje, hein? Clássico sul-americano, São Paulo e Boca pelas quartas de final da Copa Sul-Americana. Hora do tricolor no tempo de jogo. 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
5: 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No tempo de jogo, vamos de tricolor.
1: É, vamos lá, vamos falar do São Paulo agora, né? O São Paulo que já está lá em Buenos Aires. Antes de viajar, o Dorival fez o último treino ali na Barra Funda, né? Pensando no jogo de hoje. E a novidade que ele tem à disposição é o Vitor Sá. Vitor Sá ficou 3 jogos fora, porque machucou o tornozelo em um treino numa entrada do Wendel, né? Já está à disposição. Se o Dorival assim quiser, o Vitor Sá pode entrar no jogo de hoje, né? Lembrando que o Bobadilha continua fora, ele tá com dores eternas no joelho, né? Segundo o Departamento Médico de São Paulo, eles colocam lá dores no joelho. Já são 7 jogos afastados por conta de dores no joelho, né? O Buta também não viajou, também tá com dores no joelho.
3: Vai ser,
1: né?
3: O Butão hoje?
1: Vai sim. E o Lucas continua fora, claro. Esse aí, a previsão é só no começo de novembro, se tudo correr bem, ele esteja à disposição do Dorival Júnior para a reta final aí dos campeonatos que o São Paulo disputar, claro, no brasileiro, né? E o Dorival tem uma dúvida hoje entre Pablo Maia e Danielzinho nesse meio campo, né? Então, vamos ver o que acontece. Danilo Soto, fosse você, Dorival Júnior, você escalaria quem para hoje à noite?
7: Inclusive, eu queria até saber do Ranieri se não há possibilidade, Lima, dele vir com 3 zagueiros e vir com os 3 no meio campo ali, com Pablo Maia, Danielzinho e Marcos Antônio, né? Ele tirar, por exemplo, um Arthur da vida, tendo em vista que o jogo é lá contra o Boca Juniors, a Bomboneira. Será que não poderia vir com 3 meio campista, 3 volantes ali nesse meio de campo, Ranieri? Você não acha?
4: Então,
7: que é uma forma de se jogar o jogo, né?
4: Pode ser. O Sgris até falou aqui, de fundo, é verdade. O Arthur, querendo ou não, ele funciona como uma válvula de escape, né? E para esses jogos fora de casa, acaba sendo uma peça bem importante. Apesar do Arthur também não estar vivendo o melhor momento dele. Mas o Arthur, ele tem essa característica de um contra um, ele também ajuda muito na recomposição. Então, assim, sinceramente, eu acho que, provavelmente, se alguém dançar nesse jogo, vai ser o Gustavo Santana pela questão da inexperiência. E aí você coloca um Jonathan Calleri. Por mais que você perca, né? Porque, assim, são características muito diferentes do Jonathan Calleri e do Gustavo Santana. O Gustavo Santana também tem se entregado muito sem a bola, é um jogador com mais mobilidade, né? O São Paulo tá jogando sem uma referência no ataque. Aí entra o Calleri. A gente tem que ver como que esse sistema de jogo do Dorival ele vai ficar, mas eu chutaria que o Arthur ele permanece para justamente ser essa válvula de escape. O Luciano permanece, porque não dá para você tirar o melhor jogador hoje do São Paulo, do ponto de vista ofensivo, é o Luciano. E o Jonathan Calleri, imagino eu que ele retorne. A não ser que o Calleri ainda não esteja em condições de começar a partida e o Gustavo Santana ele permaneça na equipe. Então eu não duvido também que às vezes o Gustavo Santana ele comece e depois o Calleri ele entre, sei lá, no segundo tempo. Né? Mas eu acho que se o Dorival ele fizer alguma mudança, acho que até pode ser, né, de colocar um jogador de meio campo a mais, o Pablo Maia junto com o Marcos Antônio e o Danielzinho, mas sinceramente eu acho que ele não tiraria o Arthur. Às vezes até tiraria o Gustavo Santana, começaria com o Luciano e Arthur, e aí no decorrer da partida ele poderia colocar o Jonathan Calleri. Então eu acho que o Arthur ele deve ir pro jogo sim.
3: Eu faria isso, eu não colocaria nem o Jonathan Calleri e nem o Gustavo Santana. Adiantaria um pouco o Luciano para você ter um meio campo mais robusto com esses três volantes, aí eu concordo com o Danilo, para você deixar um pouquinho mais de marcação, porque eles vão vir na pressão, principalmente nos 20 primeiros minutos, eles vão vir na pressão com três atacantes que eles têm, o Vidia de um lado, o Velasco do outro, né? E tem um centroavante também que ainda não foi definido pelo técnico Arruabarrena.
4: É o Merentiel
3: que passou na equipe do Palmeiras. Aliás, o que tem de jogadores que passaram recentemente pelo futebol brasileiro, tem o Romero no banco de reservas, o Ener Valencia, o próprio Merentiel, então vai ser uma pressão muito forte. Eu colocaria o Luciano um pouco mais à frente, mantendo o Arthur como esse escape para você ter o contra-ataque e reforçando o meio campo. E os três zagueiros, inclusive até a pergunta do Rani foi muito legal na entrevista coletiva do final de semana pro técnico Dorival Júnior, sobre os três zagueiros, porque hoje o São Paulo não pode abdicar dos três zagueiros. Hoje é uma formação que já chegou para ficar pela essa consistência de marcação que tem o time do São Paulo.
4: E só um detalhe em relação ao Boca, Danilão, o Arruabarrena, que o Sgrilis ele destacou aqui, ele mudou, né? Ele deu uma guinada no Boca na temporada, por mais que não seja uma equipe forte, tá invicta, sei lá, a 10 jogos mais ou menos. E os números dele são muito bons, assim. Então ele tem, sei lá, 6 vitórias, 6 empates, 2 derrotas só. O time do Boca, ele não é um time estrelado como é o River Plate, mas hoje tem um coletivo mais forte. E a gente sabe que jogando na Bomboneira é muito difícil, né? Pode ser o pior Boca da história. E não é o caso. Talvez o São Paulo, se ele tivesse enfrentado o Boca Juniors em um momento anterior na Sul-Americana, teria sido muito melhor. Agora chega com a equipe um pouco mais ajeitada, então vai ser... E o São Paulo também, né? O São Paulo ele vem numa evolução. Então até por isso eu imagino que vai ser um confronto bem interessante.
1: Aliás, como é que tá a enquete aí, Marcos Costa, no chat? A enquete de hoje, participe aí, é sobre o jogo de hoje à noite. Se você quiser participar, tá lá no youtube.com/energia97. Da São Paulo, da Boca ou da empate, Costa?
2: São Paulo com 35%, empate 21% e o Boca 45%, Lima. O pessoal tá acreditando mais no Boca aqui, mas tá ali. Elas por elas.
1: Muito bem. Bom, vamos ver.
7: Empate, né? Hoje é vitória, Marcelo Lima. Pode voltar com 0, com 1-1 de lá. É um baita resultado.
1: Eu acho que a ideia do São Paulo é voltar vivo, né, pro jogo de volta. Claro, né, uma vitória maravilhoso e tal, mas se perder, aquela conta básica, né, que sempre é feita em Libertadores e Sul-Americana, se perder por um gol de diferença pro jogo de volta em casa, né, nunca é demais. Claro que o Palmeiras, por exemplo, o ano passado foi completamente fora da curva, né, que tomou de 3 lá da LDU e ganhou de 4 aqui, né. Tanto é que foi a primeira vez que isso aconteceu na história da Libertadores de uma semifinal. né? Aliás, os dois amanhã começam a duelar pelas quartas de final e com mando invertido em relação ao ano passado, né? Mas o São Paulo, se conseguir realmente, a gente sempre lembra aqui, né? A última vez que jogou contra o Boca foi pela Sul-Americana também. Aliás, os dois acho que nunca se enfrentaram na Libertadores.
3: Não, São Paulo
1: em
3: Libertadores nunca se enfrentaram.
1: É, então, e aí em 2007 pela Sul-Americana, só que nas oitavas de final, o Boca ganhou de 2-1 na ida, na Bomboneira, dois gols do Palermo e o gol do Borges pelo São Paulo. E na volta, o São Paulo ganhou de 1-0 o gol do Aloísio Chulapa. Como tinha o gol fora de casa ainda naquela aquele regulamento, São Paulo acabou passando e pegou o Milionários da Colômbia nas quartas de final, né? Aliás, o Hernanes, ele tá lá no São Paulo fazendo um estágio, que ele acabou agora o curso de treinador da UEFA lá na Europa, né? E tá estagiando com o Dorival e tal. E ele foi convidado pelo Harry Maciz, pelo Rafinha e até pelo Dorival para estar lá na delegação do São Paulo em Buenos Aires. Então o Hernanes foi junto, né? Ele que foi uma peça fundamental do São Paulo, por exemplo, naquela retomada de 2017. É um dos ídolos do São Paulo. Então ele tá lá ajudando, né? Moralmente, André Ranieri, Hernanes é um personagem positivo para estar lá junto com a delegação?
4: Eu acho que sim. Eu não conheço a fundo, sinceramente, o Hernanes. Eu acho que até você teve um contato
1: raríssimo,
4: um pouco mais próximo com ele. Mas me parece ser um cara muito legal, assim. As referências que eu tenho em relação ao Hernanes, ele é um cara muito bacana, ele é muito inteligente também. Ele tem a experiência de ter feito sucesso no futebol brasileiro e futebol internacional, né? Ele, cara, passou por grandes equipes do futebol europeu. É um jogador que, assim, não brilhou tanto em seleção brasileira, mas que eu acho que tem muito a agregar. E talvez, até ali para tentar tirar um pouco o peso das costas do Rafinha, hoje praticamente o departamento de futebol do São Paulo é só o Rafinha, né? Que é um cara inexperiente. Então você coloca alguém do lado dele ali para dividir um pouquinho as responsabilidades, esse contato, tato com o jogador, eu particularmente acho positivo. Não sei se o Hernanes ele vai querer sair de uma vida mais tranquila, empresário, etc., e vai querer se estressar no meio do futebol. Mas se ele tiver interessado, eu acho que pode ser uma figura que agregue bastante.
1: Mas eu acho que pelo que ele está fazendo, o caminho que ele fez de fazer primeiro curso da UEFA e tal, acho que a ideia dele é continuar na Europa. Se quiser ser treinador, vai ser lá na Europa, não vai ser aqui no Brasil, né? Aliás, o Hernanes, que quase não jogou no São Paulo quando estava na base, chegou no profissional, foi emprestado para o Santo André e tal, aí ia ser dispensado. São Paulo fez uma excursão para a Índia, e alguns atletas se destacaram, dentre eles o Hernanes. Aí o Muricy falou, não, vem pra cá, tio, vem pra cá, não vai mandar esse cara embora, não. E aí o Hernanes...

0: É verdade. Em 2017 eu era setorista ali, fiz São Paulo e Palmeiras em 17. Eu fiz os dois, né? Na rádio lá que eu trabalhava. Então eu vi de perto essa retomada aí quando o Hernani chegou. Foi um negócio inacreditável.
1: Dá pra cravar o up que ele salvou, deu, não dá não, Lima?
0: Não, não foi só ele, óbvio. Sim, mas ele, assim, foi o pilar,
2: sem dúvida. Ele foi o condutor, dúvida, né?
1: Sem ele, talvez.
0: É, e aí o Dorival também deu sorte de aparecer um Éder Militão, né? E aí, tanto é que jogou de lateral direito o Éder Militão, né? Mas foi um comum, o Hernani, sem dúvida nenhuma, foi o pilar ali daquela... Tinha muita gente lá dentro do São Paulo, né? Inclusive até o Leco, né? Que dava como certo que ia ser rebaixado. Ai, tô com medo de cair, dizia o presidente na época e tal. Né? Mas o Hernani apareceu ali, tiraram da cartola o Hernani, que estava no futebol chinês, e ele fez aquela retomada lá. Ô, meu caro Rafael Grilis, qual é o provável São Paulo para hoje, hein?
2: Com Rafael no gol, linha com três zagueiros, o Domingos Duarte, o Arboleda e o Sabino, com o Lucas Ramon do lado direito e Iago Borducci do lado esquerdo, os volantes, o Marcos Antônio, o Danielzinho, pode ser o Pablo Maia também, com o Arthur Luciano e Jonathan Caleri na linha de frente do Tricolor contra o Boca.
0: Boa, e ontem os torcedores tiveram problemas com a polícia lá de Buenos Aires, a polícia argentina, porque existe uma lei municipal lá de que é proibido você fazer bandeiraço depois das 21h, né, para qualquer torcedor. E tinham cerca de 15 torcedores ali na frente esperando o ônibus do São Paulo, e aí a polícia não quis nem saber, pegou esses 15 de forma truculenta, né, e botaram a 200 metros do hotel do São Paulo, antes do São Paulo chegar, e a torcida organizada, que estava chegando em Buenos Aires com cerca de 10 ônibus e queria fazer esse bandeiraço, eles foram avisados, ó, não vai fazer porque é lei municipal aqui. Então, para evitar confusão com a polícia, eles também tiraram o pé e cancelaram o tal do bandeiraço para receber o São Paulo, né? Então foi isso, né, Danilo?
3: É uma lei, mas é principalmente contra brasileiros também, né? Se for brasileiro, então, pior ainda, né? Uhum. Então, eles foram lá, né? Retirados ali de perto do hotel, tudo. Eles devem se concentrar hoje ali na frente do Puerto Madero, uma expectativa de 40, 50 ônibus ali, que leva os torcedores lá para a Bomboneira. Eu já fiz esse percurso com a torcida do Palmeiras, né, no Palmeiras e Boca Juniors, e sei que eles vão sofrer no caminho, que vai demorar para sair. Quando eu estive lá com o Palmeiras, a própria polícia argentina cobrando propina para sair os ônibus, só liberavam os ônibus quando pagasse uma propina para eles ali. Então o torcedor São Paulino que está lá hoje não vai ser fácil, não vai ter uma vida fácil, vai ter que passar por umas 10 barreiras ali para entrar no estádio. Deve entrar ou com o jogo rolando ou com o jogo logo no comecinho, viu?
1: É, o Danilão, parece que é até exagero você falando, mas eu sou testemunha. As últimas três vezes que o Palmeiras jogou, eu fui. Jogou lá contra o Boca. E, cara, foi aumentando. Sem zoeira, da primeira eram 4 barreiras. Na segunda tinham 8. Nessa última tinham 10 mesmo. E a primeira... A primeira lá no viaduto parava... Todo ônibus tinha que parar ali, descer, ir a pé e você vai passando. Até fone de ouvido você tinha que descartar.
0: Aliás, Danilo, não foi você que flagrou os ônibus represados ali em Puerto Madero? Acho que quem molhasse a mão do guarda era liberado primeiro?
3: Exatamente, a gente estava ao vivo aqui na Energia, na transmissão, Boca Juniors e Palmeiras, o Lima que estava apresentando e eu estava mostrando eles cobrando propina, né? Então só saía o ônibus, eu não me lembro o valor agora, mas era uma, sei lá, algo como R$300, sabe? R$400, tinha que pagar a propina para a polícia e aí sim eles liberavam os ônibus. Então criou um grande rebuliço ali com os torcedores palmeirenses na época. A gente foi pro estádio, eu lembro que eu fui com fone de ouvido na cueca para poder entrar na transmissão, com um powerbank na meia, pisando no powerbank ali. E como a gente disse, 10 barreiras, e eram 10 barreiras que não eram tranquilas não, rapaziada. Tinham muretas assim ao lado, né, aquelas portões, e os argentinos querendo entrar, querendo pegar, atacando garrafa, atacando objetos. Então, o torcedor que vai para fora, principalmente para a Argentina, não é fácil de acompanhar seu time. A gente entrou com 5 minutos de jogo rolando nesse Palmeiras e Boca Juniors. Então, o São Paulino hoje deve entrar com a bola rolando também. Quem for direto para o estádio, talvez consiga entrar um pouquinho antes.
0: Boa, isso aí, transmissão do Futebol Energia em Campo a partir das 20h para vocês, Boca Juniors e São Paulo, o primeiro jogo entre as duas equipes pelas quartas de final da Copa Sul-Americana. 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

0: 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Silvio Luiz, coloca a tabela aí.
1: Bota
0: da Libertadores.
1: A tabela do Campeonato Brasileiro.
0: Não aí, é mesmo. Do brasileiro. Você vai na. Eu quero do pato, você vai na onda do
1: Campeonato Brasileiro aí.
0: Você vai na onda do outro, você erra, bota quero. A tabela quero. Do campeonato. É. Você erra, não vai na onda do outro que você erra.
2: Ah,
0: é o seguinte, é trouxa, você erra, trouxa. É o seguinte, ai, fica tossindo, vou te dar xarope depois. Libertadores hoje, hein? 19 horas, Fluminense e Platense. Também amanhã, às 19 horas, Palmeiras e LDU. Aliás, os três com transmissão do Futebol Energia em Campo, hein? Amanhã ainda, 9:30 da noite, Estudiantes e Corinthians. E é quinta-feira isso aí, não é quarta, é quinta-feira, 9:30 da noite, Del Valle e Flamengo, com transmissão do Futebol Energia em Campo, tá? Pela Sul-Americana, hoje às 19 horas, Santa Fé e Vasco, 9:30, Boca Juniors e São Paulo, falamos aqui. Amanhã, 19 horas, Santos e Atlético Mineiro, né? E 9:30 da noite, Cienciano do Peru e Montevideo Torque City, tá? Então tá aí, tabela de Libertadores e Sul-Americana pra vocês. Vamos falar do Corinthians agora? O Corinthians se prepara pra jogo difícil, hein? Contra o Estudiantes na Libertadores. Hora do timão no tempo de jogo.
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0: Bom, Corinthians foi ontem para Buenos Aires, né? Hoje o Diniz comanda um treinamento lá no CT do Defensa e Justiça. Ô, Rafael Gilles, quem joga, quem não joga amanhã pelo Corinthians, hein?
5: E a expectativa é da repetição do time que perdeu para a Chapecoense por 2-1, né? Resultado que o torcedor do Corinthians quer esquecer, né? Depois dessa última rodada do Campeonato Brasileiro. É um dos piores momentos na temporada, né? A última vez que o Corinthians ficou nessa situação de 4 derrotas de forma consecutiva no Campeonato Brasileiro foi no ano do rebaixamento, em 2007. Então, não é um momento tão simples. E dessas 4 derrotas, 3 foram em casa. Então, por mais que o técnico Fernando Diniz, na entrevista coletiva, não cite isso, né, a preocupação dele é a questão defensiva, que no começo da Libertadores, né, no começo do trabalho dele, isso vinha sendo um ponto positivo, né, a consolidação de um sistema de defesa muito forte, né, isso não vem acontecendo nos últimos jogos. O time foi vazado nas últimas 4 oportunidades, as últimas 4 derrotas no Campeonato Brasileiro. E vai repetir a mesma formação, não vai ter o André Luiz mais uma vez, em recuperação de uma lesão na coxa, e Yuri Alberto, que regrediu na questão da recuperação dele, e há muito tempo já tem uma crítica em cima do departamento médico do Corinthians, porque já não é a primeira vez. Começou lá na situação do Memphis Depay lá atrás, quando regrediu também na recuperação. Agora é uma fibrose na cicatrização da lesão na coxa direita, então continua acentuada a reclamação, a crítica em cima do departamento médico do Corinthians. Agora, uma nova expectativa da comissão técnica é ter o jogador para a segunda partida, para o segundo enfrentamento contra o Estudiantes, mas isso não é consolidado, é só uma tendência, é só uma expectativa. Mas não ter o Yuri Alberto, vendo as chances que o time desperdiçou na última rodada, ali com Garro, com Memphis, com Caio César, mostra que o poder de fogo está bem reduzido dessa equipe do Corinthians, seja fora ou seja em casa, Lima.
0: Ó, manda a corneta aí pra gente, hein? No 11 966507997. 11 966507997. Manda aí o áudio de 10, 15 segundos. Manda vídeo também, mandem vídeos também, tá? A gente vai colocar daqui a pouquinho, a partir da 1 da tarde, aqui no youtube.com/energia97. A gente vai até 1:30 da tarde, como todos os dias, aqui no Tempo de Jogo. E manda like, hein? Deixa isso, o like aí, porque fortalece o programa e o canal, e o Marcos Costa que é aquela jorrada de todos os dias.
1: Ah, sim. Mas, não, hoje acho que eu vou só de surra, tá muito friozinho. Tá muito friozinho.
0: Tá bom.
1: Inclusive, estamos com mais votos na enquete do que like. Ô, pessoal, pelo amor de Deus, deixa o like aí. Ó, o Ricardo tá perguntando pra vocês, Grilis, se tem novidades sobre a renovação do contrato do Carrilho.
5: É uma das prioridades na pauta aí do presidente, mas ele tem outras obrigações na frente da parte financeira, né? É claro que o contrato dele vai até dezembro deste ano, mas é uma das pautas. Mas ainda tem premiação, tem direito de imagem atrasado do masculino, do feminino, premiação também. Então, tá na pauta, mas precisa aí melhorar a situação financeira do Corinthians. E por isso que classificação...
1: Se for esperar isso, aí então já podemos cravar que não vai renovar, né?
5: Mas aí também, tem proposta pelo Carrilho?
0: O Danilo tá falando, tá sem o som aí. Fala aí, Danilo. Tá Diego, não é aqui não, Diego.
2: Mas vocês querem que ele fique, ô Sgrilis? Porque eu vejo o De Paula, o Mano, criticar o Carrídio, né? Que ele é um bom jogador, só que ele não entrega tanto.
5: Mas vale a pena? É mais pela questão física do jogador, porque qualidade ele tem. E é um meio-campo que o Corinthians tem uma dificuldade. Ainda mais se você perder o André. Uma das esperanças da parte financeira também é vender o André para ele ir só na outra janela. É essa manobra que o Corinthians está tentando fazer com o Nottingham Forest, para, mesmo com a janela fechada, já vender o André e ele só ir para a equipe inglesa no final do ano. Que aí ele conseguiria um dinheiro antecipado da equipe inglesa para tentar aí, fazer essa manobra financeira para tirar os atrasados. É um jogador de qualidade, Danilão, mas só que a parte física não entrega. E em dois lances no segundo tempo, quando ele já estava bem desgastado fisicamente, ele abriu espaço, um corredor pelo lado direito ali para o Marcinho, porque ele não consegue recompor. Então, se você pensar ele, tem que ser um jogador equilibrado, tanto na defesa quanto no ataque. Na parte do ataque, ele ajuda ali na armação das jogadas. O problema é na hora que você tem que recompor. Ali nem aplicativo ele consegue pegar para voltar, porque é muito... A dificuldade física hoje do Carrídio é evidente. Então, eu fico muito na dúvida se é para renovar ou não. Por qualidade do jogador, eu até renovaria, mas renovaria por um ano, não renovaria por dois ou três anos ou mais.
1: O doutor Nozelo aqui tá falando que não, para ele não tem que renovar. Você que tá no chat aqui, corintiano, vai pondo aqui se você quer que renove com ele ou não.
6: Aliás, eu tava vendo uma barca, depois o Sgrilis pode trazer, porque é tanto jogador que não dá nem para decorar a quantidade, mas jogador que acaba o contrato no fim do ano. Sinceramente, não tem um ali, na minha opinião, claro, que o Corinthians ele deveria fazer o menor esforço para renovar. Nem o Caio César, tá? Que o contrato de empréstimo só vai até o fim do ano. Isso. Se precisar, vai ter que pagar uma grana, e não é pequena. E o Caio César, com todo respeito, assim, ainda não, para mim, pelo menos, eu acho que ele ainda não convenceu para permanecer no. Para valer esse investimento. Aí você pega André Ramalho,
5: Charles.
6: Você pega o Anguilleri, você pega o Carrilho. Cara, sinceramente, esses jogadores, acho que o tempo deles já foi. O Corinthians tem que manter a base, pensando numa próxima temporada, né? De manter ali os principais, o Matheus Bidu, o Mateuzinho, aí a dupla de zaga, o goleiro. Então você tem o Ranieri, que também eu acho que é um jogador importante que pode manter. Agora, de resto, cara, você pode fazer uma limpa ali, porque tem muito jogador que não tá rendendo.
2: Quanto salário aí, Ranieri? É uma bala, hein? Qual de salário desses jogadores que você falou aí? Quanto que dá isso aí?
6: Pô, soma Pedro Raul, Sgrilis. Pedro Raul, André Ramalho, o... Sei lá. Carrilho. O Carrilho, o Alex Santana, que tá ali também. Cara, se você somar esses jogadores que não são o Anguilleri, que não são aproveitados, dá... Se for brincando, dá 1, 2, 3 milhões de reais, facilmente.
5: Até o ano passado, era a terceira principal folha salarial do Corinthians no futebol brasileiro, com mais de 27 milhões. Mas teve ali alguns jogadores que deixaram o time, né? Caiu para 23,7 milhões com relação ao último levantamento. Mas um time que tem uma folha de 23 milhões de reais, você não conseguir performar contra o lanterna do campeonato, e além do mais, mostrar um péssimo futebol... Onde se o Rodrigo Garro tem que ser cobrado, se o Memphis Depay tem que ser cobrado, se o Breno Bidon tem que ser cobrado. Jogadores onde o torcedor espera. Até foi a minha pergunta na entrevista coletiva para o Fernando Diniz, se ele sente que ele está começando a ficar sem caminho. Por quê? Com o transfer ban, sem poder contratar, a janela fechada. Então como é que ele vai fazer nesse time, se não voltar o Yuri Alberto, se não voltar um André Luiz?
0: É só ele dar uma ligadinha pro Dorival para perguntar, porque o Dorival passou exatamente pela mesma coisa.
5: A família Dias também passou por essa mesma situação. Então é isso. A principal forma hoje que o Corinthians tem que fazer não é renovar a Carrídio, não. É pagar o transfer ban. Porque o Corinthians necessita urgentemente, pelo menos na próxima janela, de reforçar o seu elenco. Se você não tirar o transfer ban, vai continuar a mesma coisa e você vai depender aí de renovar com o Charles, com o Angileri, e você perde mais uma temporada.
6: E tem outra, eu acho que quando você se pergunta, pô, o Carrilho renovar, ele tem muito... uma qualidade técnica alta, beleza, mas não entrega fisicamente. Então não serve. Para futebol, infelizmente, se o cara só tem... qualidade técnica para entregar e não tem a menor intensidade, hoje em dia, infelizmente, pro futebol, não tem como mais você ter uma equipe competitiva.
2: Eu vejo toda hora os caras reclamando dele, entendeu? Tanto o Mano, o De Paula, o torcedor na arquibancada reclamando do Carrídio.
1: Então, mas por que que isso não se aplica para o Memphis, por exemplo? O Memphis também é a mesma coisa. Fisicamente ele não consegue entregar. E aí quando você fala que contra o Memphis, o mundo cai, o mundo desaba. Porque ele, tecnicamente, ele é maravilhoso. Então, assim, se vale para um, tem que valer para outro.
6: Então, mas tem uma diferença que é a seguinte. O Carrilho, não é que ele está lesionado ou voltando de lesão. A situação normal do Carrilho é um jogador que tem uma intensidade muito mais baixa. E o Memphis, assim como o Garro...
1: O normal do Memphis é estar sempre voltando de contusão.
6: Então, o Memphis, assim como o Garro, eles estão convivendo com lesões e com isso não conseguem chegar numa intensidade adequada. São dois jogadores que já mostraram que têm essa intensidade, mas que por uma série de lesões, eles não estão conseguindo chegar na mesma forma física que eles chegaram em outros momentos. Então essa, para mim, é uma diferença importante.
1: Ó, o nosso chat já está respondendo aqui, Lima. Inclusive, daqui a pouquinho a gente sai da FM, eu vou ler aqui no nosso chat. Você que está na FM, vem com a gente também no YouTube daqui a pouquinho. Escreve aí no chat que eu vou daqui a pouquinho dar voz pro nosso povo aí.
0: Boa, aí fica o convite, hein? Cadê o Santos? Vamos falar do Santos, o programa é até 1h30. Vai lá, Santista, pro youtube.com/energia97, vamos falar do Santos, tem mais corneta, tem mais São Paulo, Palmeiras, Corinthians, tem muito assunto ainda até 1h30 da tarde no youtube.com/energia97, tá? Você que nos acompanha aí no 97.7, nas ondas do rádio em São Paulo e região, você vai ficar agora com o Lunch Break, DJ Ronaldinho, 5h30 da tarde, teu Estádio 97, 8 horas da noite, abertura da transmissão para Boca Juniors e São Paulo, né, no jogo de ida das duas equipes pelas quartas de final da Copa Sul-Americana, tá? Um abraço a você que fica na FM, vai lá pro YouTube, vambora, um abraço.

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15: Grande Jimmy, ótima tarde pra você. Pra você que acaba de chegar na Energia, 966507997, aquele WhatsApp tradicional. Pra você participar, mandar o seu nome completo, tem um kit te esperando. A linda camiseta do programa e mais um copo personalizado. Vamos começar com o Eurythmics, o Lunch Break tá no ar.
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0: Mr. Soul, Let's Break. Ô, Ronaldinho, quantas vezes você tocou essa música na sua vida,
1: Ronaldo? Essa música é demais. Cici Peniston, Finally, fechando a primeira parte do Lunch Break, Black Box Medusa. Bem legal, hein? América, na versão do Cyril. Alex Warren com Ordinary. Música que ficou por muito tempo na primeira parada da Billboard, nos Estados Unidos. Madonna com Justin Timberlake. Os grandes nomes passam por aqui. Rhythmics. Agora, Jimmy, põe aquela vinheta.
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1: Agora é pra valer, hein, Jimmy? Pra toda a galera, ouvintes da Energia. A Energia vai apresentar as atrações do Energia, ó, da festa do Energia na Véia, que é o Halloween da Véia. Vai acontecer no dia 14 de novembro no Complexo Tempo. Você já foi nessa casa? Ainda não? Se você já foi, vale a pena você ir de novo. Porque, olha só, grandes atrações virão por aí. A primeira, para todos que viveram o clima das baladas dos anos 90, Tanya Evans. Exatamente, a cantora dos grandes sucessos do Country Beat. Quem não dançou ao som do Mr. Van, hein? Você lembra desse hit, Jimmy? Showzaço incrível. E tem mais. Para você que gosta dos anos 80, você que é da geração dos anos 80, se liga nesse showzaço. Maurício Gasperini, ex-Rádio Táxi, na pista do Complexo Tempo. Kiko Zambianchi e Virginie, do Metrô. Lembra do Metrô?
0: Caramba!
1: Os grandes sucessos dos anos 80, vai ser demais, hein? Vai ser um Remember maravilhoso. Ó, são pelo menos 15 hits com músicas que todo mundo conhece. Eva, Um Amor de Verão, Hey Jude. Pensou?
3: Hey Jude.
1: Demais, hein? Rolam as Pedras. Olha, tem muitos. Johnny Love, Garota Dourada, rolam... Ó, tem várias. Tem duas Rolam as Pedras aqui. As Pedras rolaram duas vezes aqui no texto. E tem mais, os DJs da Véia, que é imperdível. É claro, Halloween da Véia, 14 de novembro, no Complexo Tempo, vai ser demais. Aí você fala, e o ingresso, Ronaldinho? 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Eu confesso a você que eu nunca vi um show da Tanya Evans. E eu adoro o Country Beat e eu vou estar lá. Então você vai estar comigo. E como faz? A partir de amanhã, também aqui na Rádio Energia e sem taxa de conveniência, você vai poder garantir o seu ingresso para o Halloween da Véia 2026, 14 de novembro. Já marca na sua agenda para você não tomar uma bola nas costas, tá bom?
0: Boa.
1: Então olha só, agora 966507997, reitero o convite porque tá valendo o kit Lunch Break. Quero mandar um beijo especial a Laura, o Rodolfo da Rojocar, o Chico da Front Car, toda a galera do Auto Shopping Global que você ouve agora. 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
1: Jimmy!
0: Oi.
1: Deixa eu atualizar o serviço aqui, porque é o seguinte, essa lista aqui que eu falei, esse texto, tava falando que a partir de amanhã os ingressos do Halloween estão disponíveis, mas a Amanda entrou aqui no estúdio e falou, já temos os ingressos.
0: Já tem na rádio?
1: Então é o seguinte, é Avenida mesmo? Paulista 1439, nono andar, você já pode vir pra cá, não é a partir de amanhã não, a partir de hoje, já tá valendo. Halloween da Véia, 14 de novembro no Complexo Tempo na Moca, vai ser demais. Nossa. Ingressos à venda no Clube do Ingresso, tô repetindo pra não ter problema. A partir de amanhã, não. Pode vir hoje aqui, Avenida Paulista 1439, nono andar, e você compra o seu ingresso pra ver Culture Beat, Maurício Gasperini, Kiko Zambianchi, Virginie do Metrô, vai ser demais, sem taxa de conveniência. Aqui na rádio tem essa boiada, tá bom? Agora vamos pra segunda parte, versão exclusiva de Jimmy Soler para Bob Sinclair, numa introdução incrível, música inspirada no No Shoes, I Can Wait, de volta na programação Energia.
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0: Seu som ligado aqui na Energia 97 FM. Que isso, Ronaldo?
1: Grande sucesso dos anos 90. Joy Joyce, Baby Baby. Tocamos muito esse vídeo.
0: É doido, aqui, muito.
1: Cara. Captain Hollywood Project More and More. Clássico dos anos 90. W, Please Don't Go. Depeche Mode, Strange Love, Cyndi Lauper. Numa versão do Cactus Remix para Time After Time. Bruno Mars e Bob Sinclair, I Can't Wait. Você ligadão no programa, olha só, deixa eu mandar um abraço especial, meu grande amigo Hamilton, que está na sintonia, no 966507997, estava valendo aquele kit, lembrando que amanhã tem uma novidade.
0: É.
1: Além da camiseta e além do copo personalizado, nós vamos sortear um par de ingressos para você andar de kart no Auto Shopping Global. Então,
0: sério?
1: É a partir de amanhã. Mas hoje, quem faturou a camiseta e o copo?
0: Se deu bem aqui na edição do Lunch Break de hoje, a Pietra Casaro.
1: Boa, Pietra! Então é fácil, só você chegar aqui na Avenida Paulista 1439 com seu documento e retirar o seu kit bem legal. Grande tarde, grande semana, porque hoje é terça, mas na verdade é segunda, né? Porque ontem era feriado, aquela coisa toda. Então o começo da semana é hoje, aqui você tem uma ótima semana. Dimi Soler, vai até o Estádio 97.
0: E os ingressos?
1: E os ingressos. Véio. Acabou de chegar, a Amanda tá fazendo sinais aqui pra nós. O Halloween da Véia já estão disponíveis aqui, os ingressos do Halloween da Véia já estão disponíveis aqui na Avenida Paulista, tá bom?
0: Ó, aquela comprando mina lá aqui, mina do Culto de Beach lá, velho.
1: A Tânia Ivas é um regaço, você é louco.
0: Atração principal, velho.
1: Demais. E ó, comprando aqui na Energia não tem taxa de conveniência, hein, Jimmy? Que é uma facilidade incrível, né?
0: Nossa, a festa aí vai explodir.
1: Vai explodir.
0: É doido,
1: eu vou te falar, eu nunca vi um show do Culture Beat.
0: Nem eu, imagina.
1: Eu faço questão de...
0: Imagina um além, Mr. Bem,
1: além, velho, além, vivo. Ó, mas aí, olha só. Ah. Tem o Maurício Gasperini do Rádio Táxi, que é um arregaço.
0: É pequena.
1: É. Kiko Zambianchi. O metrô, cara. Metrô é muito legal, cara. Muito legal. Então, nossa, olha só. Tem muitos hits que você vai curtir. Vou repetir aqui, ó. Já que nós falamos de novo. 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Ingressos à venda no clubedoingresso.com ou aqui na rádio, agora na Avenida Paulista, 1439, nono andar, sem taxa de conveniência. Tá bom? Amanhã, depois do tempo de jogo, mais uma edição do Lunch Break. Abração de mim.
0: Valeu, Ronaldo.
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0: Você viu que amanhã tem mais, né? Vou fazer aquele break rapidão, já mais show na sua terça-feira, sua tarde, música boa, tem ingressos pro Jamiroquai também daqui a pouquinho. Pera aí então.
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25: O piloto de Fórmula 1 da Ferrari, Lewis Hamilton, chegou em Monza, na Itália, a bordo de uma Ferrari F40. Ele estava à procura desse modelo faz tempo e acabou encontrando uma guardada por mais de 30 anos, com 69 quilômetros rodados e com o número 44 gravado no motor, número de sorte de Hamilton usado desde a época do kart. O proprietário dessa F40 comprou o carro, dirigiu de Maranello até sua casa, estacionou e nunca mais ligou. A porta do passageiro nunca tinha sido aberta. Para restaurar, a surpresa, quase nada precisou ser trocado. Hamilton entendeu que, ao ver o número 44 gravado no motor, era seu destino comprar esse carro. E levar essa Ferrari para Monza às vésperas do GP da Itália foi para homenagear a história dessa marca tão icônica. Ele disse que é uma experiência fenomenal fazer parte desta marca, Ferrari, e ver como ela transcende o esporte, a cor, o logotipo e estes carros icônicos. Me segue no Instagram, @claucarsul.
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8: Boa tarde. 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Ó, o WhatsApp é liberado pra você nessa tarde de terça-feira. 966507997. Tem um par de ingressos. Pista Premium. Top, hein? 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Dia 13 agora no Nubank Park, a Energia 97 é Media Partner e vai te colocar nesse showzaço. Par de ingressos, pista premium. Para participar, a mensagem de texto no nosso WhatsApp e você responde: qual desses artistas te representa? Coldplay ou Red Hot Chili Peppers? E aí? Qual artista tem sua cara? Qual banda aí? O Coldplay ou o Red Hot Chili Peppers? Responde no nosso WhatsApp aí, boa sorte.
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0: Aqui na Energia 97 FM, tarde de terça-feira, 8 de setembro 2026. Tamo junto, hein? Black Eyed Peas. Don't lie. 96650-7997. Tem aqui, hein? Par de ingressos, pista premium. Top, hein? Caramba. 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A Energia 97 é a mídia partner do evento e vai te colocar lá. 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Top, né? Então bora participar. No WhatsApp, mensagem de texto, você responde qual desses artistas aqui, ó, que representa. Coldplay ou Red Hot Chili Peppers? Qual dos dois? Manda aí, quem te representa no som. Ok, ready? Tá bom? Vambora, vambora, vamos no break aqui, ó, rapidão. Volto na sequência com mais som. Tem cada um, tem um clássico dos anos 80 que é pesadelo, hein?
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0: seu som ligado aqui na Energia 97 FM. Nossa tarde de terça-feira, só música boa, né? Tá rolando playlist por aqui, continua também rolando no nosso WhatsApp 966507997, par de ingressos, pista premium pro showzaço do Jamiroquai, dia 13 agora, no Nubank Park. 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É par de ingressos, pista premium. Participa com mensagem de texto, mandando aí qual desses artistas aqui te representa? Coldplay ou Red Hot Chili Peppers? E aí? Manda pra gente e boa sorte. Are you ready? Fazer um break rapidão, volta na sequência com mais playlist. Tem cada som pra rolar nessa tarde ainda, ou seja, não sai daí, tá? Me espera aí que é rapidão. 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
14: A grande novidade do ano da Honda foi a apresentação oficial do Honda Prelude, que já tinha sido mostrado no Salão do Automóvel no ano passado. É a sexta geração desse esportivo que agora vem híbrido pela primeira vez, formado por um motor a gasolina 4 cilindros 2.0 e dois motores elétricos, onde um traciona as rodas e o outro funciona como gerador de energia. A potência combinada é de 203 cavalos. O interior do Prelude é bem tecnológico, tem painel digital e conta-giros. Afinal, estamos falando de um esportivo. O chassi do Prelude tem parentesco direto com o Civic Type R. O Prelude tem suspensão independente nas quatro rodas, freios dianteiros com pinças fixas de alumínio Brembo. Ele chega em versão única e vasta quantidade de equipamentos, incluindo os de segurança que estão no pacote Honda Sensing. A garantia é, como de todos os Hondas, 6 anos. E o preço de lançamento é de R$380 mil até o final do mês. Me segue no Instagram, @claucarsug.
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0: Vambora, vambora, tamo junto, hein? Ótima tarde, eu sou o Jimmy Soler e essa é a rádio. A energia que te move.
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0: Nossa senhora, hein? Agora é pra valer. 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

0: Seu som ligado aqui na Energia 97 FM, tarde de terça-feira, nosso playlist só musicão, hein? 50 Cent, Candy Shop, fazendo parte aqui da nossa tarde, e continua rolando pra você ainda, ó. Hoje tá demais, hein? 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Coldplay ou Red Hot Chili Peppers? 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
4: É certo lavar o motor do seu carro? Antigamente as pessoas faziam isso com frequência, usando óleo diesel, pincel e compressor com água. Aí o carro não dava partida e era só enxugar o distribuidor que estava tudo resolvido. Acontece que os motores evoluíram, são altamente tecnológicos, sofisticados e carregados de sistemas eletroeletrônicos, como, por exemplo, o módulo da injeção eletrônica, módulos dos freios ABS, bobinas, cabos de vela, entre outros. Aí, muitas pessoas acham que é só cobrir esses módulos e lavar o resto. É um erro, porque a água entra e, se você usou alta pressão, pode até quebrar componentes com a força da água. Uma boa opção para quem não abre mão de abrir o capô e ter o prazer de ver e mostrar o motor limpo como novo é fazer uso de limpadores a seco, produtos criados exatamente para isso. Use luvas e cuidado com componentes eletroeletrônicos. 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Me segue no Instagram, @claucarsug com GHI no final.
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0: Seu som ligado aqui na Energia 97 FM, Madonna, Like a Prayer, fazendo parte aqui da nossa programação. Última chamada para você estar bem hoje aqui, tá? 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Para você responder, qual desses artistas te representa? Coldplay ou Red Hot Chili Peppers? Mensagem de texto, manda aí pro nosso WhatsApp, boa sorte, tá bom? Daqui a pouquinho rola esse sorteio antes do estádio 97 por aqui. Voltando agora 11 para 5, um break rápido, volta na sequência. Fica aí, fica aí.
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0: Se son ligados aquí en 97 FM, Pharrell Williams, Happy 5 e 10.
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0: 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E agora, ó? Atração principal aí desse super mega evento. Tânia Evans, vamos ouvir? Mr. Van, essa é boa demais, hein?

Passa a parte da música, dá um susto no estúdio. Pelo amor de Deus, velho. Sempre, sempre. Nossa, acabou a música. Mas não acabou, não. Acabou sim. Bom, vimos aí o Dr. D com Snoop Dogg, The Next Episode. Chegou a hora aí. Quem vai levar aquele par de ingressos? Está prêmio pro showzaço do Jamiroquai. Dia 13 agora no Nubank Park. A Energia 97 é a mídia partner do evento. E vai colocar você lá. Se deu bem. Vai pro showzaço, ó. Rodrigo de Assis, aí, Rodrigão. Se deu bem, hein? Participou. Foi o sorteado aí da vez dessa terça-feira. A banda já vai te passar todas as informações aí, fechou? Já tem até quem vai levar, né? Tudo certinho, ó, que bacana. Daqui a pouco aí já tem todas as informações, tá bom? E a música, o que representa o Rodrigo? Aqui, ó, Coldplay. E a gente ouve agora aqui, pra terminar a nossa programação musical. Porque na sequência vem toda a galera do Estádio 97 por aqui, tá bom?

0: Seu Sonic aqui na Energia 97, vambora, né? Na sequência tem Estádio 97 por aqui. Bom final de tarde e amanhã tamo junto, se Deus quiser.
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0: 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Ah, no ar a edição do Estádio 97, tudo bem? Boa tarde, amigos. Boa tarde.
1: Ah,
0: tudo
1: boa
0: bem?
1: Tarde.
0: Boa tarde. Boa tarde.
2: Fala, tropa. Ah,
0: esse tudo bem aí?
3: Desgraçado.
1: Ah. A gente vai ter uma edição, Domênico, noturna, com a Lele contando os podres que ela sabe.
4: Não.
1: Os proibidão.
3: Não dá, não dá.
4: Não pode, né? Que cai tudo. Você é louco.
1: Cai nada, velho. Isso que a galera quer saber.
4: Não, cai a rádio, cai o tudo.
1: A Lele, ela vai escolher.
2: No ar pode tudo, velho.
1: Ó, mas o bagulho é o seguinte, Pedrinho. Ela vai escolher então no Instagram dela. Ela vai contar para 5 ouvintes algumas coisas proibidas que ela
4: vai escolher.
3: Não, além de cair os outros, vai cair minhas amizades se eu contar também. Quando me conta confiando em mim, aí eu sou
5: o
3: Linguaru.
5: Eu acho que o Pedrinho gosta disso que você falou para nós. Em off, né? Não. Eu acho que o Pedrinho gosta.
4: Olha.
2: Como é que é?
4: Não insiste, não, Pedrinho. Não,
3: deixa pra lá, vai.
4: Não insiste, Pedrinho. Vocês alimentam
3: hoje,
4: animais.
3: Hoje tá frio e colocaram...
4: Costa em mim.
3: Hoje tá frio e colocaram do lado do Motinho.
1: Vai pra lá. Não, ó, dando uma mamilada em você, Mota, aí, ó.
3: Eu tô sem sutiã hoje, Motinho.
1: Não, o quê? Dá uma mamilada em você,
0: ó. Motinha, o que é isso, Motinha? Motinha. Que é isso, Motinha? Calma.
4: Vai pra lá, demônio.
0: Não, demônio não.
1: Cláudio.
0: Aí não, pô.
3: Tá de amarelinho. Vem me sujar de mostardinho.
4: Vai pra lá.
3: Eu amo ele, gente. Eu amo
0: muito
3: ele.
0: Bom, né? Muito bom, Motinha, muito né? Bom.
2: Ô, Motinha, metade dos pedreiros aqui na nossa audiência querendo esse abraço e tu descartando desse jeito?
3: Tá vendo?
4: Ué, mas nem a unanimidade é burra, né, velho?
0: Não, fala assim.
2: Tá chamando o ouvinte de
3: fala assim. Falando que eu não valho a pena, é isso?
0: Não é possível você, Motinha.
4: Pelo amor de Deus. Não encoste em mim.
0: Mas deixa! Orra!
4: Que deixa o quê?
0: Ah, mas qual o problema?
3: Quando você
0: tem?
3: Estiver distraído, você vai ver o que
4: não,
3: eu vou fazer.
4: Não vai.
3: Que eu vou pegar aqui.
4: Eu vou pegar esse cowboy e vai ver só. Ele que deu essa ideia maldita.
0: Não deu ideia nenhuma.
1: Vai dar uma linguada na tua orelha, Motinha.
4: Sai fora.
1: Vai tirar o fone, vai dar uma linguada na tua orelha.
4: Sai pra lá, demônia.
0: Não, não fala assim. Ô, Motinha, vamos ao
4: que interessa. Começar rezando, hein?
0: Começa, vai.
4: Vamos começar com o Santos. Nossa, o Santos.
0: Let's go! O que aconteceu no Santos, Motinha?
4: O Santos, hein? Entende? É, bicho.
3: Tá melhorando as coisas lá.
0: O que aconteceu? Não tô sabendo.
4: O Santos contratando, velho.
0: Tá contratando.
4: Estão Cebolinha no Santos.
0: É sério?
4: Sério. Não. O Flamengo liberou ele, né? Ele está a caminho aí de Santos para negociar, né, Pedrinho? Vai contratar até o final da temporada e pode renovar por mais 2 anos. No final da temporada vão discutir. Foi liberado pelo Flamengo e, lógico, que foi a pedido de quem? Menino Ney, que conversou com ele, né? Tinha pedido. O São Paulo tentou até um pouco a tempo atrás. Era o sonho do Dorival, até, inclusive, dizem nos bastidores, que o Dorival queria muito contar. O São Paulo desistiu quando soube da pedida salarial dele, né? Mas parece que a pedido do menino Ney deu uma baixada de salário aí, né, Pedrinho? E vai aportar no Santos aí. Está bem encaminhado, agora falta finalizar a história toda, né? A única coisa que o Flamengo proibiu é se caso jogar Flamengo e Santos, que vai ter mais um jogo, né? O Cebolinha não vai poder atuar. É a única restrição aí do Flamengo, né?
2: Então, Motinha, eu sei que você vai falar aí de outro jogador, mas deixa eu falar primeiro do Cebolinha, que esse é um jogador que eu tô mais abastecido de informações. Vocês sabem bem que a nossa relação com o pessoal aqui da Vila, né, não anda muito legal. Então toda a informação que eu tenho, que eu apurei hoje durante a tarde, veio tudo lá do Sul. E por que veio lá do Sul? Porque um dos times que tava disputando com o Santos, e você falou agora do São Paulo, que eu particularmente não sabia, era o Grêmio, tentando repatriar o Everton Cebolinha, que inclusive foi talvez o clube onde ele melhor atuou, né? A equipe que talvez tenha mais saudade aí do Everton Cebolinha. Pelo que eu conversei com o pessoal lá no Sul, a proposta do Grêmio, ô Cláudio, era a seguinte. Se fosse um contrato até dezembro desse ano de 26, era um salário na casa de 1,2 milhão. Se fosse para ter um contrato um pouco mais longo, até dezembro de 2028, a proposta era de 1,3 milhão de reais por mês. Sendo que, se fosse contrato mais longo, o Cebolinha tava pedindo uma luva, pasmem, de 5 milhões. Uau. Luva, o que que é? É aquela grana imediata para você premiar depois da assinatura do contrato. Uhum. E, além disso, uma comissão para os empresários, para quem tá intermediando a negociação, de mais 3 milhões. O Grêmio falou que não tem esse aporte financeiro no momento e deu aquela descartada, jogou um pouco de lado o Everton Cebolinha. Repito, pelo que eu conversei com o pessoal lá no Sul, gente bem abastecida de informações sobre essa negociação, a proposta do Santos, Motinha, é a seguinte, pelo que eu apurei novamente. 1 milhão de euros por todo o contrato, ou seja, o contrato dele que vai ser por 4 meses, 1 milhão de euros. O que o Everton Cebolinha pediu apenas? Metade desse contrato, na casa ali dos 500 mil euros, de forma imediata, na assinatura do contrato. E aí depois os outros 500 mil euros diluídos no contrato. Vamos aguardar, a gente sabe que tudo no Santos, o tal do encaminhado, do apalavrado, do acordado, às vezes pode cair por terra. Vamos esperar o anúncio oficial, vamos ver se vai ser de fato esses... Então, foi isso que eu citei, Motinha. Contrato de 1 milhão de euros, 500 mil euros na mão na assinatura do contrato e o restante diluído até o final da temporada.
4: Ah, como salário. Como salário.
2: Sim.
4: Ah,
2: sim.
4: Entendi.
1: Mas, Motinha, o bagulho é o seguinte, a verdade seja dita. Nesse programa, tem muita rejeição com relação ao trabalho do Marcelo.
4: Eu ia perguntar de você isso aí, viu?
1: Mas o negócio é o seguinte, esse cara é um herói. Eu sei que tem os Chile Quento aí, Pedrinho, Ademir, RG, que eles têm uma birrinha com o cara, até política, o cara do Quintino até político. Mas o negócio é o seguinte, cara, Neymar, ele trouxe Gabigol, trouxe o Rolazer, que era um queridinho.
4: Tem mais
1: um. O Coutinho aí no radar, hein?
4: Tem mais uma notícia, né?
1: Mas, por exemplo, recentemente vieram o Arthur, trouxe o Rodinei e trouxe agora aí o Cebolinha. Ô, Domenico, você tem aqui já seis jogadores. Irmão, hein? Não, eu não tô nem colocando o Rony, que tava embaixo. Eu tô falando só dos caras que realmente estavam ali, ó. Neymar, Gabigol, sabe, Arthur, Cebolinha.
4: Certo.
1: Porra, então é um time, ô, Domenico, o Rolazer, que era o queridinho, Lelê. É um time, mano, que doa quem doer, mano. Ah, mas a que custo fez isso? A que custo ele cairia pra Série B? Perdendo metade do que ele arrecada esse ano.
3: Marcelo, ele trouxe o Neymar, né? O resto é o Neymar que tá trazendo.
1: Não, mas se não é o presidente Chamegar, eu vou te falar. Hoje, ô Pedrinho.
4: Hoje,
1: Dodô.
4: Dele, hoje. Deixa ele fazer a novelinha dele.
1: O Marcelo Teixeira, ele merece mais aquela estátua no lugar do Zito do que o próprio Zito.
4: Caraca, hein?
1: Ó, eu tiraria o Z da faixa de capitão e colocaria
4: ele. Ele merece uma salva de palmas?
1: Eu acho.
2: Você terminou o repertório
1: de asneira? Eu tiraria, o Z da parte de capitão.
4: Trouxe o Cebolinha, tá trazendo um monte de jogador. Ajudando o Santos, poxa.
2: Primeiro sobre o Neymar. Já contei a história aqui no Estádio 97, tô cansado de repeti-la. O Neymar, quando foi assinar o contrato com o Al Hilal lá na Arábia, era um contrato de 4 anos, isso em 2023, ia ter um contrato até julho do ano que vem, de 27. Ele falou, não, diminui pela metade, um contrato apenas até meio de 25, que seria... porque depois ele voltaria ao Santos. Então o Neymar já estava praticamente encaminhado com o Santos. Teve nada a ver com a história de Marcelo Teixeira.
1: Mas quem é o presidente que assinou?
2: Inclusive, mano, você vai esquecer que ele utilizou da figura do Neymar e do Neymar pai com uma foto em Mangaratiba um dia antes da eleição.
4: Certo.
2: Isso ninguém me tira da cabeça.
4: Pra votar,
2: e um outro,
4: né,
2: detalhe. Você falou aí de Rodinei, de Arthur, de Lima, que já perdeu um gol incrível na estreia.
4: Não falei
2: esses
4: do Lima.
2: Mas os três que vieram agora, Lima, Rodinei e Arthur, só vieram porque o Neymar, não foi Marcelo, Marcelão, Marcelinho.
1: Não, mas quem assina? Você não entendeu, Pedrinho?
2: Porque Neymar. Peraí. Porque Neymar tirou o dinheiro do bolso e fez o Pix lá de 12 milhões. Se não fosse esses 12 milhões pra terminar o transfer ban, nem Marcelo, nem Marcelinho,
1: peraí,
2: nem Marcelão,
1: novamente,
2: nem Teixeirinha, nem Teixeirão teriam feito a contratação.
1: Nenhum jogador paga transfer ban de clube. Ele empresta dinheiro ao clube. E se não fosse o Neymar ter a amizade que tem com o Marcelo Teixeira, por exemplo, se fosse o Odílio, o presidente do Santos, o Neymar talvez não emprestasse. Ele empresta porque ele tem uma amizade pessoal, e você sabe disso, com o Marcelo Teixeira. Simples assim.
2: O
1: próprio Marcelo Teixeira já declarou, e o Neymar também, em várias oportunidades, por mais que tenham tido atraso e tudo mais. Domênico, se não tivesse uma amizade tão boa, o Neymar não faria um parcelamento de 90 vezes pro Santos de 1 milhão.
4: Vamos lá.
1: É verdade.
4: Também. Olha, a questão toda é o seguinte, Neymar, né, inclusive fez uma postagem citando até o Coutinho, seria um dos jogadores do sonho dele, né? Inclusive tá sendo...
1: Ele quer.
4: Ele queria o Coutinho.
1: O Santos é o Kings League versão campo? O Neymar chama que ele quer.
3: Inclusive o comentário dele, ele fez rebatendo isso aí.
4: Né? Rebatendo exatamente isso, porque ele fala assim, ó, pena que não dá pra trazer o Chris Couto, né?
3: O Cebola e o Chris
2: Guedes. Não, Gil Cebola e Chris Guedes.
4: É Chris Guedes. E aí ele falou o seguinte, mas a questão toda, assim, é que a direção do Santos não está muito disposta a trazer o Coutinho, porque o Coutinho está parado há 7 meses, né? Há 7 meses e o Santos quer jogador para ontem, né? Para entrar em campo, já aparecer no bid, como o Rondilindo lá já está lá treinando em um campo e tudo, pode até participar do jogo, já está no bid, né? Pode até jogar contra o Atlético Paraná, Mineiro, né? E aí, o Coutinho, o Santos está meio assim, porque fala, olha... Tá 7 meses parado, tem que recuperar o cara, né? Pegar ritmo e tudo. Vai acabar o ano, ele já era, né? Seria até o final do ano também, né, ô Pedrinho?
2: Gente, vocês estão falando de Kings League, eu vou mais além. Os caras estão achando que estão brincando de Master League, velho. Que é o modo carreira lá, que você sai contratando todo mundo. Eu não sei onde tá a responsabilidade de gestão, a responsabilidade fiscal em cima disso. Eu particularmente, Motinha, não tenho a mesma confirmação do Coutinho que eu tenho do Everton Cebolinha. Inclusive, o Cebolinha já estaria bem mais avançado. Agora, se chegam esses dois jogadores, eu não tenho dúvida que Coutinho, Everton Cebolinha, Rodinei, Arthur, eu não tenho dúvida que esses quatro ganham mais de 1 milhão, velho. Isso aí é praticamente certeza. esses caras não viriam pro Santos, Domênico, na situação que a gente tá com Sul-Americana, sem uma Libertadores, que seria um atrativo, fora da Copa do Brasil, lutando pra não cair, se não fosse por conta da grana. Isso outros jogadores nessa mesma gestão já provaram. Tiquinho Soares é um exemplo, que ele inclusive já deu entrevista falando sobre isso. Então esses caras vêm pra ganhar mais de 1 milhão. E eu não sei onde tá a responsabilidade de gestão, a responsabilidade fiscal em cima disso. O presidente aí que o Mano tanto vangloria, tá dando aquela... Já ele que tá é o Neymar, dando all-in, né? No pôquer, exato. No pôquer tá dando aquele all-in.
4: Mas
2: tá
4: jogando Pedrinho, todas as fichas. Mas é o desespero, né, Pedrinho?
1: Desespero. Mas, ô Pedrinho, você queria o quê? Não, você cara, queria permanecer com o Tassiano? Você queria permanecer, talvez, aí com aquele
4: Moisés, bairro
1: lá na frente?
4: Ia resolver, ia salvar.
1: Mas ele custa mais caro do que esse investimento.
4: Ia salvar.
2: O Cebolinha, mano, até concordo, eu acho uma boa contratação. O Santos não tem um cara de drible do lado de campo. Isso aí é uma certeza. Agora, me responde, qual é a necessidade da contratação do Coutinho? Que não joga há 7 meses, de uma função que o Santos tem dois jogadores, que é o Neymar e o Rolaser, vai disputar a posição, ou até mesmo se for titular. Você já joga ali com Gabigol e Neymar, que na marcação são dois jogadores a menos. Você vai ter o Coutinho, Arthur, que é um cara de qualidade, mas não tem tanta intensidade. Bom tempo a mesma coisa, que é bom jogador, mas também não marca. Você vai montar um time aí pra jogar com 3 atrás e o resto tudo lá na frente?
1: Mas isso o Rolaser tornou-se banco faz muito tempo, Pedrinho. A gente tá mais dos anos 70, velho. O Rolaser
4: não, agora... não tá mais jogando. E o Neymar aí também não joga todos os jogos, mas, né?
2: Agora que o Neymar tá machucado, o Rolaser virou titular.
4: Então, ele não tá correspondendo. Mas o Neymar também não joga todos os jogos. Mas
2: ele foi titular um jogo.
4: É, isso que é o problema.
2: Não, mano, o Rolaser voltou a ser titular agora, e no primeiro jogo que ele volta a ser titular, ele dá o passe pro Gabigol sofrer o pênalti e dá assistência pro Rodolino. Mas peraí,
1: você tá jogando a passagem do Rolaser por causa de um jogo? O Rolaser não tá convencendo no Santos há muito tempo. O Rolaser, ele virou banco
3: ele
1: do Santos.
3: Ele nunca vingou de verdade no Santos.
2: O que eu tô querendo dizer...
4: É que ele não precisaria do jogador, é isso que ele tá querendo dizer. Pedrinho, o Neymar tá machucado, a gente não sabe quando ele volta. Falo em um mês e meio.
1: E vira e mexe. Nesse meio tempo, o Coutinho...
2: Então, sim, Motinha, mas hoje o Santos já tem o Rolaser, que é um cara caro pra essa posição.
4: Eu sei.
2: O Coutinho é uma aposta com mais chance de dar errado do que de dar certo. O Vasco, com todos os problemas, que é um time horroroso, mas é onde o cara teoricamente se sentia em casa, gastava muito com o jogador, que entregou muito pouco. O que tá disputando o Vasco hoje com o Coutinho? Absolutamente nada, ele já saiu de lá faz 7 meses.
4: O Santos vem voando pra 2017.
2: Mas é verdade. Pega esse time em 2017, 2018, era um baita time. Mas tá em 2027,
4: Pedrinho,
2: quase.
4: Você tá revoltado, Pedrinho, mas você tem que pensar o seguinte, Pedrinho. Na situação que o Santos tá, é a mesma situação do São Paulo, por exemplo. É oportunidade, jogador de oportunidade.
1: Oportunidade de 2 milhões,
4: de não ter que pagar pra trazer o jogador.
2: De 2 milhões?
4: Mas é.
3: Então, mas deixa eu te falar.
2: O cara joga 7 meses, gente.
4: Sim. Isso aí, pagar lá na frente, Pedrinho.
3: Não, mas
4: pagar lá na frente.
3: Eu concordo. No Vasco ele já não tava conseguindo mais, gente.
4: Então, por isso que a diretoria do Santos não dá certeza, não quer o cara.
3: Mas assim, ô Pedrinho, deixa eu só te fazer uma pergunta. Porque, por exemplo, o Santos tava com o transfer ban.

0: passos na camisa.
1: E nas então, costas,
0: a NR,
1: né?
0: A NR Sports ia ganhar, se eu não tô enganado, de 4 a 6 espaços, tá? Não lembro agora exatamente o número exato.
1: O principal seria nas costas, que eu tinha visto.
0: Mas ia ganhar alguns espaços aí na camisa pra
1: comercializar.
0: Pra comercializar, pra trazer patrocínios, e aí com esse patrocínio utilizaria pra pagar essa dívida do transfer ban. Agora, por isso que eu falo de responsabilidade. Independente, ô Lelê, do Santos tá pagando salários, da família Neymar tá pagando salários, você vai trazer uma dívida que vai perdurar pelas próximas gestões. Vocês falaram aí da questão da divisão por 90 meses. Não é responsável, não é pela amizade, porque vai perdurar aí não só por essa gestão, mas pelas duas próximas. Então pensa se não fica essa gestão...
2: Mas noventinha de um todo mundo paga, ô Pedrinho.
0: Você tá de brincadeira.
2: Noventinha de um todo mundo paga, mano, pra ter o Neymar.
0: O time paga, nem o teu, nem o São Paulo, 90 meses.
2: Bem parceladinho, nós vai até pra China, Pedrinho. O negócio é o seguinte, você tava falando a respeito de 2 milhões, 1 milhão. Por exemplo, hoje, quando você pega, Pedrinho, é muita ingenuidade pensar que mas o clube tá pagando 1 milhão pro jogador. Se você pega um jogador sem contrato, Pedrinho, é praticamente você pagar metade mais de salário e metade de luva pro cara. Jogador sem contrato, Pedrinho, nada mais é do que você comprar o passe dele mesmo. Você não tá pagando a remuneração para um clube, você tá pagando um pouco menos, mas pro próprio jogador. Se você pega, por exemplo, um Arthur, dois conto. Metade é salário, metade é tipo luva do que o cara tá pedindo aí pra poder vir. Isso. Então, cara, não tem jeito. Se você vai fazer um contrato com um jogador que não tem hoje mais clube, você vai estar comprando esse passe dele mesmo. Aí você dilui dentro do salário essa participação. Então, hoje, Pedrinho, a conta que tem que ser feita no Santos, mano. Quanto significa esse investimento que o Santos está fazendo para permanecer na Série A e quanto custaria cair para a Série B? O cair para a Série B é muito caro.
0: Mas eu acho que a grande pergunta, mano, é a seguinte. Eles estão fazendo isso pela permanência na Série A ou pelo título da Sul-Americana pensando na eleição no final do ano? E eu pergunto para você, eu explico para vocês o motivo.
3: Os dois, né?
0: Por que, Dodô, esse investimento não foi feito, por exemplo, na reta final do ano passado? Porque eles não gastaram dessa forma com esse tipo de jogador? Pedrinho. No final de 25.
1: Porque não quer cair de novo hoje, esse ano, que Pedrinho. Esse ano quer cair de novo, sabe que não pode cair de novo. Se cair de novo, o Santos pode não voltar, Pedrinho.
0: Porque no final do ano tem eleição, gente, isso é claro.
2: Mas eu não acho que é só eleição, Pedrinho. Eu vou transferir a situação do Santos.
3: Também é, hein?
2: Eu vou transferir a situação do Santos comparando com o Corinthians lá de 2025.
1: O All-In também.
2: Não, mas quando chegaram lá os jogadores que...
1: Meio do ano,
4: né? Ramon, então, 2024.
1: Depois do meio do ano, né?
2: 2024, no, na segunda janela lá, quando chegaram os jogadores, aí que depois culminou com o Corinthians campeão da Copa do Brasil, campeão paulista,
1: veio
2: e depois
1: garro,
2: da Supercopa.
1: Né?
2: Porque o negócio é o seguinte, o Corinthians ele contratou jogadores ali pra não cair, porque o Corinthians ele não tivesse trazido aquela leva lá que vieram lá dos jogadores pra aumentar a qualidade, o Corinthians já não teria escapado da Série B e no ano seguinte ele não teria ganhado o Campeonato Paulista saindo de um jejum em cima do Palmeiras, depois ganhar da Copa do Brasil em cima do Vasco, eliminando Palmeiras, Cruzeiro e ganhando do Vasco no Rio de Janeiro, e ganhar da Supercopa esse ano contra o Flamengo lá em Brasília. Então você pode até falar, Pedrinho, a troco de quê? É pra não cair ou é pra tentar ganhar a Sul-Americana? Um pouco das duas coisas.
3: Eu acho.
2: A Sul-Americana, Domênico, é briga de bêbado. Todo mundo que tá lá tem chance de ganhar.
3: Tem.
2: Não tem um time que você fala, nossa, isso aqui é a sensação da Sul-Americana.
3: Todos têm chance.
2: Sabe, todo mundo que tá lá tem o mesmo padrão de igualdade,
0: velho. Eu não falo nem por isso. Eu não falo nem por isso, mas é o seguinte, ano passado o Santos estava numa situação igual ou tão pior quanto esse ano no Campeonato Brasileiro. Tava muito pior a questão da briga contra o rebaixamento, inclusive o Santos numa situação ainda mais periclitante, inclusive era a chegada do Alexandre Matos e do Vojvoda. No ano passado, vocês vão se lembrar, em setembro o Santos trouxe Adonis Frias, Lautaro Dias, Alexis Duarte, Bilal Brahimi, entre outros atletas. Mas
2: não dá pra comparar o nível de qualidade desses caras com os caras que estão vindo agora, né?
0: É isso que eu tô falando. Por que que não, na hora do desespero no ano passado, não trouxe caras desse nível?
1: Eu acho que não tava tão evidente como tá esse ano, Pedrinho.
0: O quê? A queda?
1: Ah, eu acho que esse ano tava muito mais.
0: Ano passado tava muito mais, Motinha. Você tá louco? Esse ano o Santos tá longe da zona nessa rodada.
2: Mas é que tentaram fazer no ano passado um investimento menor pra permanecer na Série A e custou caro e quase caiu.
0: Não foi menor. O Bilal ganhava mais de 1 milhão.
1: Então, eles achavam que, de repente, esses caras iam resolver.
0: Você tá louco? Ó a diferença sair de Rodinei, Arthur, Lima, Everton Cebolinha.
1: Mas agora ficar atento, alguém falou pra eles lá,
2: o Palmeiras foi um exemplo disso. O Palmeiras, Domênico, no primeiro ano do Paulo Nobre, ele não fez aquele aporte financeiro gigante. Tanto que o Palmeiras quase caiu. Então ele achou que dava. Ah, vou fazer aqui austeridade, não sei o que, acho que vai. Quase que volta pra Série B. Quase no primeiro ano. Aí no segundo ele viu que se não pusesse dinheiro, tava na roça.
3: Era complicado, Pedrinho.
1: Complicado, quase caiu.
2: Primeiro ano do Paulo Nobre, o Pedrinho quase foi pro saco, velho. E se ele vai pro

0: saco na Série B naquele primeiro ano, a gestão dele que foi vitoriosa...
1: Já tinha ido pro saco.
0: Já tinha ido pro saco porque a torcida não ia perdoar, velho. Aí no segundo ano que ele viu que a água bateu na bunda, aí ele abriu o cofre e falou, opa, se eu não montar um time aqui,
1: eu tô na merda.
0: Vamos lá que tem mais notícia do Santos, é o seguinte.
1: Diga aí,
0: Matinho. O Moisés, que tinha uma proposta aí do UFC Tóquio, né? E o Santos e o UFC acertaram tudo. Só que o Moisés, na última hora, desistiu.
1: Putz.
0: Falou, eu não quero
1: notícia ir. Notícia ruim.
0: Eu quero conquistar meu espaço de novo no
1: Santos. Essa notícia não é muito boa, hein, Pedrinho?
0: Não, olha só. Diz que o bastidor diz que ele vai reconquistar o espaço dele no Santos.
1: O Pedrinho ia levar ele até o aeroporto, cara. Tô sabendo.
2: Até o aeroporto? Eu ia com ele até o Japão, Domênico. Eu ia com ele até o Japão pra levar ele.
0: Então,
2: e de barco ainda.
0: Olha, então ele falou o seguinte, ele prefere continuar no Santos, que ele vai reconquistar o espaço dele, né? Então, melou o negócio, ele tá treinando separado, né? Então não quero saber do cara, normal. Porque o cara disse que ele tá treinando separado, eu vi a notícia que ele tá treinando separado.
2: Treina normal, é que o Cuca não levou ele pro último jogo, mas tá treinando normal.
0: Será? E vai participar do jogo? Vai ser relacionado?
2: Não, se vai ser relacionado aí já é outra história, que o Santos agora tá trazendo outros jogadores, inclusive o Everton Cebolinha da característica dele. Eu acho que agora vai perder um pouco de espaço aí o Moisés, que era um cara, Motinha, que pelo que ele já fez no Fortaleza, foi até pro futebol mexicano, tinha tudo pra se destacar. É um cara de drible curto, que falta no elenco, com capacidade de finalização, inclusive. O número de gols dele no Fortaleza era bom, mas fisicamente tá horroroso, Domênico.
0: Vamos lá, super chat.
1: É super chat aí na tela, hein?
2: É que de eu não consigo Souza... ver aqui.
1: Você não, mas ler eu te mim. Leio, eu vou ler. De Souza diz, superchat, hein? Pedrinho, esquece a questão de política do clube. Os reforços são bons e bem-vindos. Se vai dar certo ou não, só o tempo dirá. Apoie o Santos.
0: Aí, tá vendo?
1: Olha aí.
0: Tem que ajudar.
1: Que bandeira é essa aí?
0: Torcida Jovem fez pra mim, mano.
1: Fez pra você?
0: Fizeram pra você, mano.
1: Papai?
0: Sempre com a gente,
3: né? Eu sou papai. A torcida Jovem fez pra mim.
2: Não, é que
1: o Santos é
2: pai deles.
1: Papai não. Papai
2: é aqui. É que o Santos é pai deles.
0: Ai, DNA. Vai ter que ir no Ratinho.
1: Ratinho?
0: Ó, vamos lá, mais uma.
2: Casos de família, Cristina Rocha.
0: Ó, o Rondilindo tá treinando já com o time, né? E pode entrar amanhã, né, contra o Atlético Mineiro. E Lucas amanhã. Veríssimo pode jogar contra o Atlético também. Vai voltar o Lucas ou o Pedrinho? Você tem informações?
2: Joga porque o Cuca falou na coletiva contra o Inter que o Veríssimo voltaria contra o Atlético, o Rodinei também amanhã. O Arthur e o Lima já estrearam no final de semana. Esses dois aí também normalmente amanhã. Santos e Atlético, ida da Sul-Americana, volta quarta que vem lá na
0: Arena MRV. Jogo difícil, hein? Jogo difícil.
2: Dificílimo,
0: os caras com a bandeira que a 30 minutos chega.
2: Esse cowboy é um lixo.
0: 30 minutos de Santos, ver, cara.
2: Esse cara prefere ver uma hora de notícia policial lá no time dele, lá do Tatuapé.
0: Mas
2: Tatuapé.
0: É que, né...
1: Foi, Motinha.
0: Acabou, né?
1: Cadê a cota do Santos pro ano, viu?
0: Acabou.
1: Já foi.
0: Eu faço o que posso, gente.
1: Muito bem. 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
1: 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Motinha, e agora?
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1: Novidades do Corinthians, Motinha. Vamos lá.
0: Fala, Pedrinho, o que você quer falar?
2: Rapidamente, o Santos colocou agora os relacionados pro jogo sem Veríssimo, com Rodinei e sem Moisés, tá?
0: Ah, tá vendo? Veríssimo era muito dúvida bem. No final, hein? Vamos lá, Corinthians!
1: Coringão.
0: Corinthians chegou lá, né, na Argentina, sem Yuri Alberto, né? Sem Yuri Alberto, realmente não deu tempo de recuperar ele, talvez... pro jogo da volta, dia 16, né?
3: Estão falando que talvez nem pra volta.
0: É, será? E aí fica bem difícil, né? Porque o Corinthians depende muito dele pra fazer gol, né, mano?
1: É estranha essa situação, Motinha, porque agora não é uma lesão. Não, é uma fibrose do
0: meio. Uma fibrose.
1: A fibrose é uma cicatriz que acontece no músculo ali, que muitas vezes incomoda o jogador, porque ele cria, tipo,
2: um dói, né?
1: É um calo.
3: É como se não cicatrizasse bem a lesão e ficasse essa fibrose ali.
1: Tipo, não tem como sair, como é que sai isso? Pra falar a verdade, é o tempo e tem até que fazer como se fosse uma drenagem, tá ligado? Tem que fazer uns exercícios pra... Não chega a ser um procedimento invasivo, não é cirurgia de novo, não. Mas é tipo, é como se fosse uma massagem, uma drenagem pra ajudar a soltar. E o cara fazer uns movimentos
2: assim,
1: esticados. Cada um é cada um, né?
0: É físico, né?
2: Engraçado que ele sempre foi um jogador que se restabeleceu muito rápido,
1: né? Parecia o Wolverine, né?
3: Tanto que a gente contava com ele
2: no
3: jogo.
2: Agora é engraçado que vai ficar fora tanto tempo assim, né? Mas enfim, né?
0: É, então o Corinthians já treinou hoje lá no CT do Defensa e Justiça, né? Onde ele tá lá. E também parece que o Diniz teve uma conversa com o Memphis lá. Parece que foi afastado um pouquinho ali. Não, porque eu disse o seguinte, que o Memphis tá com dificuldade pra pegar ritmo, né? Depois da Copa,
3: talento.
0: Talento e tal.
3: Pesado.
0: E aí estão, então estão trabalhando em cima. Tá devagar. Então treinando em cima dele aí pra ver se ele volta com o ritmo pra ficar mais forte. Porque diz que ele tá muito lento, Lelê.
3: Tá.
0: O que acontece com o Memphis?
3: Tudo bem que tem essa premissa de realmente estar voltando de uma lesão, né? E de um tempo sem jogar.
0: Porque dois
3: ele
0: meses,
3: foi pra Copa do Mundo, quase depois da lesão foi pra Copa do Mundo, quase não jogou na Copa do Mundo, ficou quase só dois treinando. Meses parado, né? E aí voltou naquele jogo contra o Rosário Central, né? Que ele foi decisivo lá na bola parada. Mas desde então, de fato, ele não. Os jogos, né, que ele pegou pra retornar aí, pra ter mais ritmo de jogo, ele tá bem abaixo, né, mano? E, assim, a questão é, se fosse só o Memphis abaixo, era uma coisa. Todo. Só que o time todo tá abaixo. O Garro, que nem tá vindo de lesão, tá abaixo. Né? Não tá funcionando os dois ali. Tanto é que o Memphis, quando foi falar, depois da vergonha, do vexame que o Corinthians fez em Itaquera domingo, de perder pro Lanterna do campeonato, ele fala, olha, eu estou devendo, eu preciso fazer gols, mas eu também preciso que o time me ajude. Então ele quis dizer, eu também não tô conseguindo, porque
0: sozinho.
3: Os caras também não estão me ajudando, sabe? Então ficou nessa aí. Talvez a conversa do Diniz com ele, eu imagino que tenha sido mais por conta dessas declarações que ele deu depois
0: do jogo.
3: Do jogo contra a Chape, do que por qualquer outra coisa.
1: Foi estranho, Mota, porque o dublador lá, ele fez a leitura labial, ele pôs a mão no pescoço do Memphis assim, ó, falou, are you alive, asshole? Tipo, pô na mão assim, pode estar vivo ainda, aquela porra lá. Porque o negócio é o seguinte, ô Lelê, na boa, é o torcedor do Corinthians.
0: É um zumbi,
1: é. Como se fosse, né? Porque se arrasta em campo. Ele parece, sabe a abertura do Walking Dead? Que passa um bicho todo torto. O Memphis andando lá, se arrastando. Mas o negócio é o seguinte, Lelê. Eu acho que a gente tem que exigir muito mais, mas muito mais de quem pode entregar mais. E pra mim, jogadores do naipe do Bidon, do Garro e do Memphis, eles têm que ser muito mais cobrados, por exemplo, do que Ranieri, do que Alan, do que Mateuzinho, do que Bidu. Não, esse carrinho de outro vagabundo também. É outro que tem que correr mais.
2: Mano,
1: é outro
2: não,
1: que tem que correr mais.
2: Não, mano.
1: É outro que tem que correr mais. Porque sabe jogar bola.
3: Pra ir pra balada não cansa.
2: Não, gente. Calma.
1: Na noite tá cheio de gás. Então tem que
2: isso,
1: cobrar
2: Pedrinho.
1: Mais. Tem que cobrar mais de quem pode jogar não. Mais. Tá ligado? Esses malucos, esses morcegos do cacete que gostam mais da noite do que do dia, tem que se coçar, velho. Tem que se coçar. Então, ó, Bidon, Garro, Memphis, o próprio Carrídio, são jogadores que têm que entregar muito mais do que estão entregando. Porque o Mateuzinho, ele é muito esforçado, o Bidu também, mas, mano, esses malucos não são camisa 10 do time, tá ligado? Igual os outros que eu citei aí.
0: Não decide, né?
1: É cara que tem que decidir, é cara que tem que ser cobrado. Por exemplo, você vai exigir mais de quem, Domenico, no teu time? Você vai exigir mais, por exemplo, do...
3: Das referências, de quem
1: do Arias, tá ligado? Do Vitor Roque, do Flaco Lopes. Agora você não pode exigir muito, tá ligado? Do Jihai, mano. Jihai lá. essas porra aí você não pode exigir, mano. Não, porque os caras são ruins.
2: É verdade.
1: Tá ligado? Você tem que cobrar mais de quem pode dar mais, mano.
2: Você tem razão.
1: Inclusive, e o André, o Fernando Diniz, você é outro também.
2: Calma.
1: Porque, eu cansei de falar. Eu cansei de falar de situações, cara, que você viveu durante sua carreira, que você ficava indignado com o mau futebol, que você cobrava jogador dando piti na beira do campo. Muitas vezes, aí você tá me lembrando do Dorival. Sabe, com aquela pancinha evidente assim?
2: Como assim, mano? Que pancinha?
1: Parecendo o seu boneco.
2: Não.
0: Quem tá com uma barriguinha, né, cara?
1: Porra, velho. Não, porque o Fernando Diniz tem que cobrar os caras, mano. Tem que cobrar os caras, Lelê. Não dá pro Corinthians tomar 4 coros seguidos no Campeonato Brasileiro, sendo 3 jogos em casa.
6: E um deles contra a porra da Chapecoense, velho.
0: E engraçado tá que é o seguinte, véio. O Mateuzinho deu entrevista depois do treino, né? E ele falou o seguinte...
6: Acha óleo, hein?
0: É, saiu em defesa do Diniz. Estamos fechados com ele, segundo o Mateuzinho.
3: É, né? Porra. Exato. É. Não adianta falar que tá fechado. Tem que mostrar em campo que tá fechado, né?
0: Pô. É. Inclusive, ele fala assim que essa fase... É, reconhece a má fase do Corinthians, né? O Mateuzinho falou. Que estão trabalhando para conseguir aí reverter, né? E entrar no eixo de novo.
6: Então, mas ó, o Mateuzinho também,
0: Mota. Confia 100% no Diniz.
6: O Mateuzinho é outro, Lele, assim como o Bidu também, porque muitas vezes o Corinthians cansou. Inclusive, esses dois se destacando muito por fazerem jogada de linha de fundo. Eles estão parecendo aquele lateral isopor, que não desce, tá ligado? Você aperta até um certo ponto e ele volta. Mas é verdade,
0: não
6: Pedrinho.
0: Cruza, não...
6: Cara, eles não chegam na linha de fundo. Cruzamento do Bidu e do Mateuzinho, Lele, parte sempre da intermediária. É ridículo. E outra, Domênico, por exemplo, quando o lateral
7: chega... diagonal, né? Não vem...
6: Mas não, e você manda a bola pra dentro da área, time, tá ligado? Né, pra dois caras que não tem característica de cabeceio, ou três. Garro, Memphis e Caio César. Esses caras não sei se tem altura pra andar em montanha-russa da Disney, mano, tá ligado? Você vai ficar jogando bola pra dentro da área no desespero da intermediária. Agora, por exemplo, quando o lateral chega fazendo jogada de linha de fundo, você não precisa necessariamente cruzar pra dentro da área uma bola alta. Você pode mandar aquele passe pra trás, você pode chutar pra dentro da área ali de qualquer jeito e alguém desviar. Porra, mano. Agora, Mateuzinho e Bidu também estão numa preguiça do cacete, mano. Um cagado.
2: Mas tem Pedro Raul, mano.
3: Não, é que...
6: Mas Pedro Raul, ele tá no banco.
3: Pelo amor de Deus.
7: É, como que é?
6: Não, Pedro Raul.
7: Você não falou isso.
3: E outra, quando o Pedro Raul entra em campo, é o pior momento, porque é aquele momento que o Corinthians ativa o modo desespero, né? Ele é só chuveirinho lá pra dentro da área também. E não tem nada organizado. Pra... A gente assistindo
0: o
3: Corinthians...
0: Esse Maurício Ball aí tem que ter jogador alto lá na frente, cara.
3: Não, esquece.
6: Mas não tem, Motinha, é desespero, mano.
0: É isso, então amanhã, né, tá Corinthians certo. E Estudiantes, né?
6: Mas quer saber, ó, amanhã vai ser diferente, Lele.
0: Por quê?
6: Porque o Corinthians ele tá com hiperfoco na Libertadores. Essa que é a merda.
0: Ele acabou de meter o pau no Corinthians. Ele acabou de meter.
7: Nossa, ele é incoerente esse moleque.
2: Vou pedir pra você se informar um pouco mais, velho. Pergunta pro Domênico antes de começar o programa, porque não é Corinthians e Estudiantes. Qual que é o jogo amanhã, Domênico?
7: Estudiantes e analfabetos.
0: Analfabetos.
7: Mas olha aqui, ó. Deixa eu falar uma coisa pra vocês.
6: Mundial.
7: Olha só, tem torcida. Vou abrir a torcida estádio 97 pra Corinthians e Fluminense, mano. É domingo, hein? 4 da tarde na Neoquímica Arena. Entrou no ar no 32847097. Você dizendo que quer participar da torcida, entra. Não vou falar a frase.
0: Tem que falar uma frase.
7: Então vai, escolhe. Você.
3: Vai, Corinthians.
7: Vai, mano.
0: Mano, frito o Diniz.
7: Mano, frito o Diniz. Mano, frito o Diniz é a frase. Pronto. Mano, frito o Diniz.
6: Ninguém.
7: Falou.
0: Mano, você já fritou?
7: Se falar, ganha. Se falar, ganha.
0: Não, o Diniz seu boneco.
7: Não, mas pera. Decidi, pô.
6: Mas esse jogo...
7: Ele parece mesmo.
0: Tá parecendo seu boneco, parece. Diniz?
6: Mas Barigudo, esse jogo aí do Fluminense é mais pra frente, não é? Porque do final de semana, né, Flamengo?
7: É Flamengo, dia
3: no Maracanã.
7: 20
3: é
7: Maracanã. Do 9, tá aqui, ó.
2: É, porque... Não, então, 20 do 9. Duas seguidas em casa já, pô.
7: É, porque... Não, mas tá aqui 20 do 9.
6: Ah, tá.
7: Tá 20 do 9.
6: É, porque nesse domingo ainda o Corinthians joga fora.
3: Olha o Carica aqui.
7: Não é esse domingo, mano.
0: O Carica falou que vai bater...
7: Vocês é que agora...
6: Não,
7: agora...
6: mas aí é Carica. Não, é trabalho entregar. De equipe.
7: Agora irmão. É eles com vocês. Equipe, irmão.
0: Ah, vocês vão entregar pra eles.
6: Não, é trabalho de equipe.
3: Ó, a gente tá fechando um pacto. O Flamengo vai ser campeão brasileiro e o Corinthians da Libertadores. Eles focam no brasileiro e aí eles entregam pra nós. Ai,
0: até você,
6: Vamos bater na cara no Rio.
7: Vocês vão entregar pros caras. Vocês vão entregar pros caras lá.
0: Fazem isso, doce derrota. Eu nunca
7: esqueço. Você vai entregar? Você acha que eles vão querer ganhar um jogo? Você tá de brincadeira.
6: Só faltava também, né?
7: Brasileiro. Eles vão ganhar.
6: Mas era o que faltava.
7: Só perdeu 4 seguidas e ganhar do Flamengo agora.
6: Vai perder pro Flamengo.
0: Em 2009, eles entregaram pro Flamengo contra o
7: São Paulo. Porque o Flamengo sempre
0: entrega. E aí o Jornal do Corinthians.
7: O Flamengo é o pai de vocês.
6: Que pai.
7: O pai de vocês.
6: Olha, a gente bate na cara.
0: O Jornal do Corinthians era doce derrota.
7: É.
0: O goleirão deles lá.
7: Vai colocar lá o doce derrota lá.
0: É, lógico.
3: Mas não valia nada, você queria o quê?
0: É, entregar.
7: Mas peraí, era só
3: deixar o Palmeiras ser campeão.
6: Não, mas era só o que faltava. Esses desgraçados perderam 4 jogos seguidos na arena.
7: Agora você quer o quê? Você
6: quer? Vai querer ganhar do Flamengo
7: no Rio?
6: Fala o que você quer que aconteça. Quero ver.
7: Eu quero que ganhe na Libertadores.
6: Não.
7: Brasileiro nem vou ver.
6: Flamengo e Corinthians. Flamengo ou Flamengo?
7: Onde é esse jogo?
6: Eu logo no Rio.
7: Jogando lá? É no Rio. Você tomar um sacode dos caras. Cara.
0: Eu vou com reserva.
7: Tá, brasileiro não é meu foco.
0: Mesmo que fosse aqui, é entregar. Entrega, eles entregaram.
3: Mas você acha que a gente precisa entregar pro Flamengo no Maracanã?
7: Já perde de vez.
3: É, já vai perdendo.
7: Não, peraí, peraí. Libertadores é outro papo.
3: Realidade.
7: É que o Corinthians não ganha Libertadores. Os caras não ganham nada dos caras.
0: O Corinthians é o favorito.
7: Favorito
0: de quê? Bacana, bacana. Pegando os caras lá no quintalzinho deles em Brasília, em fevereiro, passamos um pingão na cara.
7: Ah, mas é outra coisa. Os caras estavam de ressaca. Os caras estavam de ressaca. Os caras querem jogar com vocês mesmo? Nossa, o cara mata cacete em vocês. Oh,
2: para. O peso do Corinthians
7: não é o único que enfrenta o Flamengo é o meu time.
0: E ó, aquela Libertadores que eles eliminaram nós do Pacaembu, mano, se o Bruno tivesse sido preso antes, ele não tinha feito aquela defesa no chute do Chicão.
7: Não
0: é verdade. Se ele tivesse já.
7: Se tivesse já no Chilindró.
0: Se tivesse já no Chilindró,
7: não tinha pegado aquela fala na sua boca.
0: Muito bem, é isso, Motinha. Acabou,
7: pelo amor de Deus.
0: Acabou, pelo amor de Deus.
7: Chega, chega.
0: Olha, deixa eu dar mais
7: um... Mas é nóis, você vai ver o hiperfoco na Libertadores.
0: Amanhã eu vou ver. Amanhã não,
7: quinta. Amanhã é nosso.
0: Amanhã é tudo amanhã.
7: Palmeiras, Corinthians, Santos, tudo amanhã.
3: Palmeiras é 7:30, Corinthians 9:30.
0: O Santos vai jogar...
7: Acho que o Palmeiras é 7, hein?
0: É, então, mas o Santos acho que é 11 da manhã, porque ninguém vai ver essa porra.
7: Não. O Palmeiras é 7, por 19:30, o Santos vai 11 da manhã.
2: Nós vamos ganhar audiência do Palmeiras ainda, hein? Nós vamos ganhar audiência do Palmeiras.
7: Meu filho, eu gosto do meu filho. Meu filho, ele vem com tudo assim. Ele quer ganhar do pai, ele quer ganhar do pai. É legal.
0: Ele não é legal, não. Faz parte.
2: A chance da gente ganhar na audiência... É a mesma, velho. Deu me jogar da janela agora, é zero.
7: Não, mas o Santos também tá com uma audiência boa aqui, viu, Pedrinho?
0: Não, mas Santista dorme... Não, mas
2: tô falando no geral.
0: Santista dorme 4:30. Ele toma banho às 4, 4:30 janta e assim que tá na cama.
8: Amanhã, os jogos, vou falar os horários. Palmeiras e LDU às 7 horas, né? Certo. Aqui começa aqui na rádio às 6, sim, né? É, Santos e Atlético Mineiro às 19 horas também. Aqui começa às 18:55. E Estudiantes e Corinthians... Às 9:30 que começa às 9:15, beleza?
7: Tudo bem.
3: Beleza.
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3: What the fuck, não, Palmeiras!
7: Vocês. Ah, agora é nós.
0: Vocês.
7: Agora é nós. É,
0: crise, bora, né? Crise.
7: Que crise, o Cátio?
0: Ah, legal. Vamos lá, Palmeiras crise prepara para enfrentar a LDU, né? Quatro desfalques, viu, Dodô? Quatro, o Andreas Pereira, né? Por suspensão, expulso, né? Levou aqueles dois jogos e tal, já cumpriu um, absurdo. Agora tá cumprindo o segundo. O Paulinho, né? Machucado. O Jeff
7: Paulinho, hein?
0: Ei, Paulinho, da Lua. Tá lá na
7: Olha,
0: Lua.
7: Vai.
3: E o Paulinho, daqui a pouco é o tio Paulo, Paulo, né?
0: O
3: tio
0: Paulo. Dodô, até falando do Paulinho, os caras estavam metendo pau porque o cara foi fazer a trança, né? Foi fazer aquele cabelo
7: eu
0: trança.
7: Vi.
0: Pô, os caras metendo pau porque ele não podia fazer trança porque ele tá se recuperando.
3: Ah, aí também já é demais. Porra,
0: não, aí não, né, cara?
3: É, tudo bem. Galera gosta de misturar.
0: Problema é porque leva muito tempo, pra fazer aquilo.
7: O problema é quando o cara vai, de repente, o cara vai num
0: samba. Uma balada.
7: Tá lá, sabe?
0: É, então.
7: Dançando, fica lá forçando.
0: Fashion Week. É,
7: Fashion Week, essas porra toda aí.
0: Os caras também querem pegar no pé, né? Porque sabe que não tá dando, né?
7: Mas o Mano falou bem ontem.
0: O quê?
7: O jogador, quando tá assim, ele tem que se preservar.
0: É, pra ele mesmo, né?
7: Mas tem que se preservar. É melhor que você pegar, por exemplo, o Yuri Alberto agora, você vai lá ver ele lá num sambão, lá sambando, rebolando, porra.
0: Tá se recuperando?
7: Não tá se recuperando.
0: O cara vai jogar amanhã, os caras vão jogar amanhã.
7: Não, né, não que seja esse o caso, né, mano? Tô dando um exemplo, tá? Não pode.
6: Mas sabe o que é o problema, Domênico? É porque muitas vezes a própria mídia, ela joga contra. É porque você vê que esses discursos imbecis de alguns idiotas aí, é, que acham que a profissão de jogador de futebol é a mesma coisa do
7: jogador,
6: não é?
7: Não é igual.
6: É, e o jogador, Domênico, quando ele resolve se transformar em jogador, ele sabe do ônus e do bônus. É, jogador de futebol é um cara que vai se aposentar com 35, geralmente o cara tá se aposentando, tá chegando perto de uma aposentadoria. É diferente que é praticamente o auge de outros profissionais. O empreiteiro com 35, né? Ele tá começando a ganhar dinheiro, tá ligado? O médico com 35, isso. Pode ser que já tá começando a... Porque o cara vai até 50, 60 trabalhando. Agora, esses caras, Domênico, o jogador, eles... Ah, mas o cara vai se privar. Vai se privar, tem que se privar. Perder um clássico, irmão, não tem que ficar indo em porra de balada, não tem que jantar com a família. Vai jantar com a família se ganhar o clássico, mano.
7: Concordo.
6: Se perder o clássico, fica em casa, pede o iFood.
7: É melhor. Né?
6: Sabe, tipo...
7: Sente, que nem o torcedor sentindo, porra.
6: Pra exato. Pra quê, né? Pra quê, né?
7: Só quer ver esses discursinhos imbecil aí desses militantes da mídia? Ei, porque o cara é um ser humano, ele tem o direito. Bem. Ele tem o direito desde que? Desde que ele ganhe. Porque se não ganhar, tem que ficar...
6: Sossega o facho dele, em casa. Né?
7: Cumpre o papel
6: dele, tem que sossegar o facho em casa, então, senão vai ser cobrado em balada, velho.
0: Então vamos lá. Matias? Então os desfalques é o Andreas Pereira, suspensão, Paulinho, Jefté e Sousa... estão se recuperando, até ficar dentro da academia treinando lá, né? Nem participar aí do treino efetivo.
7: O Sousa também não volta mais, hein?
0: Puta merda. O Sousa também não volta, né, Dudu? Orra. Incrível. E olha, e disse que o Abel pode aprontar uma surpresa aí. Agora,
7: que é qual surpresa?
0: Então, não sabemos. Os caras blogueiros palmeirenses estão tudo aí falando assim, olha, o Abel vem com uma surpresa pro jogo.
3: Os blogueiros palmeirenses. É. Eu gosto das fontes que o Motinha
0: pega. Ué, mas a gente pega os caras que sabe o que acontece, que nem o seu Bento, sabe as coisas que acontecem.
6: Parece que o Palmeiras ele tá providenciando um microfone dele próprio. Mas se ele quiser chutar, chuta o nosso.
7: Surpresa.
6: Sabe, agora surpresa, velho.
0: Não, é porque...
6: Ah. É um microfone verde. Fala, qualquer coisa, chutar esse, porra.
0: Quem que ele vai colocar ali, né, Dudu? A expectativa é quem que ele vai colocar ali no meio, né? E se Vitor Roque vai pro jogo? Inclusive, sobre o Vitor Roque, o que tá correndo lá dentro, que vazou, é o seguinte, Dudu, que o Vitor Roque tá passando a fase e tá acontecendo a mesma coisa que aconteceu com ele no Barcelona, né? Que ele tá sem confiança, que ele perdeu a confiança total.
6: O meme da Leila é o melhor que tem, mano. Você viu o meme da Leila?
0: Ele com
7: a tigrinho.
0: A tiazinha.
6: Idosa perde 150 milhões no tigrinho.
0: Então, disse que ele perdeu a confiança. Ela não é idosa, é
6: idosa. Só pra zoar, só pra zoar.
0: Que ele
6: perdeu... Mas ela é velha, assim.
0: Não sei quantos anos. Ela é uma senhora. Ela
6: tem 60, mano.
0: Senhora,
6: uma não. Senhora. Não. A Leila é teu 60.
3: Não, não tem 60.
6: Ah, deu 60 sim.
3: Ela não é idosa.
6: Pô, eu tô com 44, mano.
3: Ela é uma socialite.
0: É uma senhora.
7: Mano, né? É idosa. Olha, a Leila, quantos anos vocês acham que ela tem? Eu tô com ela aqui. Não,
6: mais de 60.
3: Não, mais de 60. Ela tem uns 50.
0: Mais de 60. 50 e poucos.
3: 50.
7: Mano, acertou. 61. Falei pra vocês, mano.
3: Nossa.
7: E ela vai fazer em novembro 62.
0: Ela já anda de olho de graça. 62. É. Então, o Dodô, e aí diz que o Vitor Roque estão fazendo trabalho com ele porque ele perdeu a confiança mesmo. Que a história, eu não sei se o Abel tá querendo colocar ele como titular, vai sair com ele como titular, mas diz que ele pode sair com ele titular, viu, Domênico? Pode sair já de cara com ele como titular.
7: Com quem é o Motinha?
0: Com
7: o
0: Vitor Roque.
7: Vitor Roque, né?
0: Né?
7: Eu acho que tem que sair
0: lugar
7: mesmo.
0: No lugar do Felipe Anders.
7: Tem que pôr o cara pra jogar, tem que jogar. Tem que voltar o bom futebol dele. E voltando, só vai voltar se jogar.
0: Então, tem que ter confiança.
7: Mas não tem cara melhor lá hoje?
0: Vai mas quem
7: que vai pôr lá?
0: O Felipe Anderson.
3: Deus do céu, não,
7: é melhor Felipe o Anderson, até que, olha, no último jogo, ele não vou dizer que ele foi mal, não, tá?
3: Mas não tem comparação, né?
7: Ah, mas não dá, né? Entre ele e o Vitor Roque.
3: Ainda que o Vitor Roque esteja mal, eu acho que...
7: Eu prefiro
3: o Vitor Roque. Pelo menos corre, pelo menos é acordado. Mas
7: muito mais, velho.
3: É.
7: Sabe? Agora, quer saber, porque é quase que certo, Motinha, que ele vai colocar lá...
0: Dois zagueiros? Ah,
7: não, então, aí é que tá.
0: Estão falando que ele pode colocar
7: ele pode três, pôr zagueiros. Três zagueiros.
0: É isso que eu tô
7: por tava conta lendo, do André Pereira não jogar.
0: Então.
7: E aí põe três pode zagueiros, Barbosa. Põe só o Marlon. E aí ele mete quatro na frente, quatro, cinco lá.
0: Uhum.
7: São três,
0: porque,
7: quatro, cinco.
0: Contra o São
7: seis,
0: Paulo, ele não vai poder contar com.
7: É isso mesmo.
0: Ele não vai poder contar com o Marlon e com o Barbosa, né? Estão suspenso. Os no dois. Pau? Contra o São Paulo. Estão fora do jogo. O Marlon e o Barbosa estão fora do jogo contra o São Paulo.
7: O Barbosa.
0: Né? Então, de repente, ele pode ir com três zagueiros, Dudu. Também pode ser uma novidade.
7: Pode ser que ele coloque três zagueiros, Motinha, e vá com o Marlon Freitas de volante ali. E aí põe lá, por exemplo, Maurício, Arias, Flaco e Vitor Roque. Eu acho que vai
10: deve ser o Evangelho, viu, Dudu? Deve ser o Evangelho.
7: Mas se ele colocar, fica muito defensivo, né?
10: É, posição parecida do Andrés, né? Meio segundo volante ali.
0: E na frente, Maurício então, Flaco Lopes.
7: Então, e o Arias, né?
6: O Palmeiras tá lascado se ele não fizer o resultado amanhã, hein?
7: É, tem que fazer o resultado.
6: Porque diferente, cara, do que foi o jogo com o Cerro, a LDU é mais time do que o Cerro e tem altitude, né?
7: É. Altitude. Tem que fazer o jogo. É o que fez com. Por exemplo, o Palmeiras ganhou bem do Fortaleza aqui e ganhou bem do Santos aqui. Os dois ganham de 3-0. Tem que tentar fazer a mesma coisa. Levar vantagem pra lá.
0: É, porque
7: se levar pouca vantagem é perigoso. Tem altitude lá. O Palmeiras no ano passado foi semifinal, tomou 3-0 lá. Tomou 3-0, depois veio a noite mágica aqui, lembra do 4-0? Mas lá tinha tomado uma naba. E não viu a cor da bola, mano. Essa é a verdade.
0: Então, mas os caras
7: estavam... A gente narrou esse jogo, eu sei o que eu tô te falando. Então,
0: eu tava lendo...
7: Não viu a cor da bola.
0: Comparando com esse jogo que foi a noite mágica, mas só falou que naquela época tinha a Wala, né?
7: Aquele time, surpresa aquele que... time, é, também. Aquele time do LDU é pior que esse.
0: É.
7: Fizeram lá de um... Não sei se 3 ou 2 jogadores lá. Não é o mesmo time.
6: E o Palmeiras também é pior, o Palmeiras hoje, do que era do ano passado. Que ainda o ano passado não tava naquele momento de tanta crise. Porque, se eu não me engano, o Palmeiras entrou num declínio. Entrou num declínio depois que perdeu do Corinthians, aí o bagulho desandou. Mas ainda tava na
7: Libertadores. Tava feia a coisa lá, tava feia. Tava feia a coisa.
6: Então, mas não tava tão feia como tá agora. Porque, por exemplo, o Palmeiras... Tá
7: igual,
6: eu acho que tava jogando melhor ainda
0: do que tava
6: jogando.
0: Mas a diferença é que era o jogo de volta, né,
7: Dodô? O ano passado já não tava na Copa do Brasil. Esse ano tá.
0: Ô, Dodô, mas a diferença é que era pra resolver em casa, né? Outra coisa é resolver na casa dos outros, né?
7: Então.
0: Aí é diferente. Eu acho que é mais difícil resolver fora do que resolver em casa.
7: Tá certo.
6: Né?
7: É isso,
6: Mas, ô, Domênico, eu não sei se vocês chegaram. Não é uma manchete do Palmeiras, mas eu acho que a gente pode mencionar agora, porque depois a gente não vai falar mais sobre. De um jogador que passou pelo Palmeiras, até marcou história, mano. Que declaração imbecil daquele Everton lá, goleiro. Vocês chegaram a ouvir?
7: Não vi.
6: O que foi gravado? Cara, vou pegar na internet aqui, vou ver
7: se eu acho
6: rapidinho.
7: Ah, ele falou mal do Palmeiras?
6: Falou. Mentira. Não, ele tava falando, Domênico, a respeito aí da... dos árbitros coibirem a cera.
10: Eu vi.
6: Cara, vale até a pena vocês ouvirem.
7: Árbitros coibirem a cena,
6: porra. Porque ontem jogou aí Vitória e Grêmio, e o Vitória acabou ganhando do Grêmio. Aí, perguntado sobre aí a respeito dessa situação aí, olha o que ele fala. Vou pôr aqui pra vocês ouvirem.
11: Deixa eu ver. Falando, acho que ele fez uma boa arbitragem, na minha opinião. Eu só falo que essa nova regra não é só pra coibir a cera, é pra acabar com a energia de qualquer jogador que joga de quarta, domingo. Isso daqui a pouco eu tenho quase certeza que vai ocasionar muitas lesões, porque vai ser impossível competir pra quem tiver em 3 competições. E eu tava explicando pra ele que a função dele é coibir cera, e realmente os goleiros fazem muita cera, e eu me coloco em primeiro lugar também nesse grupo que quando tá ganhando quer tentar ganhar os minutos, e isso realmente tinha que melhorar, mas eu acho que tá muito, muito acelerado e tudo, mas ok, isso não tem nada a ver com o que foi a partida aqui hoje. Eu acho que, sinceramente, a minha opinião é que não era jogo pra perder, a gente criou...
6: Mas aqui, Domênico, já tá mais ou menos contextualizado aqui, assim, o que ele tenta falar.
7: Ridículo, sobre, né?
6: Porque na boa, o Brasil, Domênico, apesar agora de ter melhorado um pouco no tempo de bola rolando, se eu não me engano, acho que agora tá em torno de 60 minutos. De 90 que tem o jogo. Melhorou bem, mano. Então, mas de 90 que tem o jogo, se eu não me engano, no Brasil agora tá por volta de 60. Já chegou a estar por volta de 50 minutos. Domênico, é praticamente um tempo parado. E aí esse cara vem com uma declaração imbecil dessa, falar, é porque jogar de quarta e domingo vai ocasionar lesão quando o jogo retoma muito rápido, então tem que segurar um pouco. Tá de brincadeira, Everton. Você é um dos maiores fazedores de cera que tem no futebol brasileiro. Você mesmo assumiu aqui. Mas, Domênico, tá muito mais legal e dinâmico, velho. Não tem aquela porcaria daquele goleiro enchendo o saco pra retardar o início da partida. E eu falo de todos, porque o Hugo Souza melhor, faz, mano. O Rafael faz, o Brazão faz, o Carlos Miguel faz, todos fazem. E é nojento isso daí. Aí o cara vem me falar, porque jogar de quarta e domingo é complicado. Complicado o quê, Everton? Vai pro inferno.
7: Não, tá errado.
6: Que declaração imbecil, velho. Aí ele queria falar, o árbitro apitou bem, mas esse ponto ele tem que melhorar. Melhorar aonde? Vai dar um rolê.
7: Foi uma declaração infeliz. Porra, vou dizer uma coisa, ontem o Grêmio foi afanado, hein? Foi afanado, o juizão tinha que expulsar o rapaz do Vitória, que deu um murro.
6: Morrinho.
7: Porra, deu um murro no braço, no ombro do rapaz lá do Grêmio. Tava pegando a bola lá pra cobrar o lateral lá, e era o lateral, acho que era do Vitória. Ele ficou nervoso que o cara ficou segurando a bola, mano. Ele foi dar um murro. Vocês viram isso aí, não?
6: Então, mas eu acho que quando o cara segura a bola, você pode dar um murro. Eu acho que o árbitro tem que ter essa prerrogativa. Segurou a bola, pode agredir o adversário pra ele largar a bola.
7: Não, mas ali é agressão.
6: Tem que valer a agressão.
7: Aquilo é agressão. Vocês estão de brincadeira. Agressão. Foi agredido.
6: É só largar a bola.
7: Mas nem amarelo o cara deu. Nem amarelo.
6: Então, mas por exemplo, se sou o árbitro, eu falo, ó, a próxima vez se você não quiser tomar um soco, você larga a bola. Mas fala aí,
2: Pedro. Pra mim é amarelo pros dois, velho. Não, pra mim é amarelo
7: pros dois. Não.
6: Pô, tá não, segurando dois, a bola
2: não é dele. O cara que segura a bola e não, pro cara não. Que agrediu.
6: Mas você tá fazendo cena, você tá segurando a bola pra quê? A bola não é
7: tua. Era só um minuto. Entendo que ele pegou pra fazer cena lá, o rapaz. Tudo bem, amarelo então, pra ele. Mas o outro agrediu. Vocês estão de brincadeira. O que agrediu também. É amarelo igual amarelo o outro. Vocês estão de sacanagem.
2: Ele foi expulso pela cera do outro, Domênico.
7: Então, ele agrediu, cara. Tem que ser expulso. Vocês estão loucos.
6: Então, mas por exemplo.
2: Não, eu não vi o lance, eu não posso falar do lance específico.
7: Olhem o lance pra depois tirar a conclusão.
6: Deu soco, eu vi.
7: Deu burro.
6: Mas eu, se sou o árbitro, dou amarelo só pro cara que segurou a bola. Fala, a próxima vez, se você não quiser tomar uma porrada, você larga a bola.
2: Tem que ser punido os dois, velho. Tem que ser punido os dois.
7: Eu não puniria quem bateu, não. Então, mas você não pode dar a mesma punição. Aí você tá dando a mesma posição, é amarelo pros dois?
6: Não, eu só daria pra um. Porque segurou a bola.
2: Não, eu daria pros dois. Não, aí também.
7: Não, mas tá de sacanagem.
6: Cara, deu um burro. Fala, Pedrinho, você queria falar.
2: No negócio da cera lá, o Everton tem razão, ele é um dos que mais faziam isso. Agora, o tal do Rossi do Flamengo, velho, pra cobrar tiro de meta.
6: Também.
2: Quando o Flamengo tava ganhando, ele ia lá na placa de publicidade, velho. Isso é ridículo, cara. Isso aí foi bem a FIFA, foi bem a CBF de acabar. Porque tava acabando com o futebol, cara. Foi como o Mano falou, 50 minutos de bola rolando. Isso aí é patético, cara.
6: Mas vou te falar, tem árbitro, Domênico, que dentro do futebol brasileiro também, ele começa a contar quando o jogador já tá 5, 6 segundos lá, tipo, pra bater o tiro de meta. Aí fica assim, ó. Porque na Copa, irmão, deu tiro de meta, saída, pegou a bola, já tô aqui, ó, um... Dois, três.
7: Não, agora só demora.
6: Aqui, árbitro fica olhando, olha pro goleiro.
7: Manda aí, não vai e começa.
6: Vai cagar também.
2: Nem precisa ir muito longe, mano. Eu tava vendo agora na Champions, Clube Brugge e Aston Villa, e teve um pênalti. Não lembro pra qual lado que foi. O árbitro foi no monitor pra ver o pênalti, pra ver o lance. Ele demorou 20 segundos. Ele viu o lance duas vezes e voltou, velho. Quando que a gente pensa ter um negócio desse aqui no Brasil, cara?
7: Ah, é um absurdo.
6: Pois é.
7: 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Ah, tem torcida pros palmeirenses também, Motinha. Oh. Torcida Estádio 97 pra Palmeiras e São Paulo. 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
0: Certo.
7: Muito bem, acabou?
0: Acabou o porco, agora então, só São
7: recadinho
0: Paulo.
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7: 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Lembrando que daqui a pouquinho os ouvintes vão ser liberados no 32847097, tá bom? Entrando no ar dizendo aqui algumas frases que eu vou falar já já. Vou falar já já as frases aí. Você respondendo duas perguntinhas aí, você pode ganhar presente, tá bom? 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É. 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E já já também tem os corneteiros, hein? É, os corneteiros vão invadir aqui no 966507997. Pode mandar sua cornetagem pra gente aí. Daqui a pouquinho serão colocadas no ar, Motinho. E agora...
0: Ah, hoje, né?
7: O que aconteceu que hoje?
0: Clássico, hein? São Paulo e Boca Juniors, hein?
7: É hoje, hein?
0: Pelo amor de Deus, é título pra caramba, hein? Às 21 horas e 30 minutos, né? Lá no La Bombonera, na La Bombonera. Você já foi lá? Já foi, né, mano?
7: Já.
0: Ah, 2012. Naquela 2012, né?
7: Eu fui pra visitar.
0: Nossa, aquele estádio é muito íngreme, né, cara?
7: Sobe escada. É bem alto, mano.
0: Nossa. E
7: 2012, ele parece uma parede, aquilo ali.
0: Vê?
7: Te falar, 2012 ainda... É,
0: devia treme pra ali. Caramba, né?
7: Não, fora o fato de tremer... É, cara, foi absurdo. Eu não sei como não morreu gente ali naquele jogo, porque muita tinha um monte de corintiano sem ingresso. E, Domênico, os caras chegavam dando bolo de dinheiro na catraca lá, os caras abriam a catraca e entram
0: em tema.
7: O quê?
0: Nossa.
7: Eu não tenho noção, velho.
2: É mesmo, mano?
7: Pô,
2: é.
7: Louco. Que, pô, tinha mais de 5 mil corintianos ali, mano. Mas tem brincando.
0: Muita gente.
7: O meu ingresso
0: tinha dado pau. Ali.
7: O meu ingresso tinha dado pau lá, e o cara falou, tem que cambiar. Eu falei, cambiar, velho, essa porra? Vou catar. Aí tinha um cara com um bolo de ingresso do lado, assim, porque tinha alguns que estavam dando pau. E tinha um monte de ingresso que tava sendo vendido lá durante o dia. Falso. É falso. E um monte de corintiano comprou essa porra. Aí o cara pegou meu ingresso, ele deu uma olhada aqui assim, ele me deu um outro válido. Aí eu vi um cara que chegou do lado desse cara, pegou e falou, ó, quero 5. O cara olhou pro cara, falou alguma coisa, o cara tirou um bolo de dólar. O cara tava com dólar. Mano, o argentino quando vê dólar, irmão, ele vende até a mãe. O cara chegou, mano, ele deu acho que... Não, ele deu os 4, 5 ingressos na mão do cara, mano. E o cara não chegou com o ingresso pra trocar. Ali era ingresso pra trocar quando tava dando pau. E, velho, na boa, mas foi da hora, mano.
0: O Romarinho marcou o
7: gol. Mano, ali...
0: O Romarinho marcou o gol e
7: a gente tava, mano.
0: Eu nunca fui ver jogo lá. Eu fui lá pra visitar quando eu fui pra Argentina uma vez. Tem ponto cego ou não?
7: Pra falar a verdade, Domênico, onde eu tava, quanto mais pra cima na arquibancada você fica, vai diminuindo a margem que você vê aqui do gol.
0: E aí?
7: É, aonde eu tava ali, inclusive, dava pra ver exatamente a linha. Na hora que o Romarinho deu o tapa ali, que a bola encobriu o goleiro, dava pra eu ver que a bola passou.
0: Tá.
7: Mas quanto mais pra cima tinha gente, mais pra cima...
0: Não dá pra ver.
7: Onde eu tava. O cara praticamente perde o gol.
0: Putz,
7: é igual a Vila, você já assistiu o jogo na Vila?
0: Não, nunca.
7: Quanto mais pra frente você... Quanto mais pra cima você vai na arquibancada, vai diminuindo. Uma vez eu cheguei já na Vila no segundo tempo, foi a última vez que eu fui pra Vila, cara. É, eu só consegui entrar porque rolou um puta pau lá fora, lá, e os caras começaram a bater na polícia lá e conseguiram entrar.
0: Segundo tempo só.
7: Porque a torcida do Corinthians que veio de São Paulo, que foi de São Paulo pra lá, a polícia não queria deixar entrar porque tava super lotado. Mas se os caras venderem ingresso, irmão, tem que todo mundo entrar. E na hora que a gente conseguiu entrar, já tava acho que com 15, 20 do segundo tempo. E aí eu peguei aquela parte lá de cima. Você via aquela, tipo, praticamente
0: atrás do gol, né?
7: É.
0: Agora não é
7: praticamente
0: mais, né? Agora
7: da meia lua. Da meia lua pra frente só.
0: Agora, né, Pedrinho? É no canto, né?
2: É. Não, agora, ô Domênico,
0: tá no tem uma parte.
7: Agora não pode mais a visitante
0: de São Paulo. Porque a cabine nossa ali, a cabine que, a gente fica.
2: Ali é no canto, não é
0: mais. Fica no lado direito da cabine, é isso?
2: Isso.
0: Bem no cantinho.
2: Isso aí,
0: né?
2: Isso aí. Bem lá na parede.
0: Porque antigamente ficava atrás do gol, né? Ali em cima. Na parte de cima.
2: Isso. Agora unificaram ali pra ficar só o torcedor do Santos. Mas ali na Vila, na arquibancada onde ficam ali as torcidas organizadas, se tu vai num dos últimos degraus ali, nos últimos 5, 6, sei lá, mas nos últimos degraus, praticamente não dá pra ver a linha do gol ali.
7: Não, a linha do gol não, se você pegar, por exemplo, um dos últimos degraus ali da Vila Belmiro, você vê praticamente da marca do pênalti pra frente.
0: Você é louco?
7: Não vê mais o...
2: Não.
7: Opa!
2: Não.
7: Cansei o gol. Esse dia, você perde o gol inteiro aqui embaixo, você não vê,
2: mano. Tu vê no máximo a trave.
7: Não, você não vê, mano. Você não vê.
0: Vamos falar do São Paulo,
7: mas eu peguei um outro estádio também que eu fui também numa época que tava em reforma. Tava ali na Arena da Baixada, quando ainda tinha o muro, que o Atlético não tinha fechado a arquibancada. Uma vez eu também, eu falei, vou ficar ali mais pro meio, do escanteio pra cá, porque geralmente o torcedor do Corinthians ficava atrás do gol. Mas ali tava lotado, eu falei, vou ficar um pouco mais pra cá do escanteio. Aquele muro invadia, você não via o gol de lá, mano. Você só via uma parte da trave, mano.
0: Puta merda.
7: Eu falei, não, vou voltar pra trás do gol, onde tá lotado.
0: Vamos lá, força máxima, Dorival Júnior, né, prometeu força máxima, vai de força máxima.
7: Primeiro jogo na Bombonera.
0: Na
7: Bombonera. Segundo na Bombonera.
0: Ah, vai te catar, seu lixo. Né? E deve ir com força máxima mesmo. Uma novidade, né? Hoje deve ser o Pablo Maia no lugar do Danielzinho, do time que entrou, né? E o Caleri, que tá de volta. Caleri, depois de dois jogos aí fora, né? Está de volta, vai ser titular. Então, esse é o possível time pra hoje, hein?
7: Vai, manda.
0: Rafael, Domingos Duarte, muito bom, hein? Domingos Duarte.
7: Assim, Arbolé,
0: muito bom.
7: Aqui pô,
0: uma bela contratação.
7: Vai, não.
0: Vamos falar, mas tipo, é um zagueiro nota 6-7.
7: Tá.
0: Muito bom. Tá. É uma surpresa até, né? Tá. Porque a gente não esperava. Arboleda e Sabino. Lucas Ramon. É, então, aí era a dúvida se era Danielzinho, mas não vai o Danielzinho, não. Vai o Pablo Maia, viu? Pablo Maia,
7: ah.
0: Marcos Antônio e Iago. Também tá de volta, Iago.
7: Arthur, que fez o gol, Iago.
0: É, Iago. Arthur, Luciano e Caleri. Esse é o time de São Paulo para hoje volta? Contra o Boca, né?
7: Quem? Volta o Caleri?
0: Caleri volta hoje, né? Já tava aí previsto. E aí, uma novidade, o Arboleda foi perdoado pela seleção do Equador, viu?
7: Nossa,
0: está na pré-lista, pode ser convocado.
7: Todo mundo perdoando ao Arboleda? Exatamente.
0: Que coisa, hein? É que aquela história, né? Futebol, ele sabe, né? Ele é bom. O Arboleda é um bom zagueiro, gente.
7: Sim.
0: Ele é um bom zagueiro, jogador de seleção. Só que a cabeça dele é de ovo mexido, né?
7: É doidinho.
0: É ovo mexido, balançou um pouco, estraga tudo. Então, se ele tiver a cabeça num lugar, ele vai ser sempre jogador de seleção, gente. Ele é um bom zagueiro, tá jogando bem no São Paulo, voltou a atuar bem. Então, isso aí ia acontecer. Perdoaram ele, diz que o novo técnico do Equador quer contar com ele. Então, já tá na pré-lista aí, deve ser convocado também logo, logo, né? Vamos lá, o São Paulo já está negociando com o menino, né, o Gustavo Santana, já abriu conversas aí para renovar com ele, renovar não, ampliar, né, o contrato dele até 2030, né? Então o moleque vai receber um aumento aí. E sabe quem viajou lá pro São Paulo? Hernanes, né? O Hernanes que tá aqui, olha, depois que, vou falar, o profeta apareceu, as coisas mudaram. O profeta apareceu, tá acompanhando o São Paulo, viajou com o São Paulo, está lá, né, na Argentina para acompanhar o São Paulo. E o profeta, mais uma vez, salvando São Paulo. É a minha cabeça, é isso que eu penso, né? Vamos lá, então hoje, 9:30, Boca Juniors de São Paulo. Então vamos aguardar aí, São Paulo com força máxima, vai pra cima, tentar aí, pelo menos, trazer um empate de lá pra resolver em casa. Ok, Domênico?
7: É só isso?
0: Vamos, São Paulo? São Paulo? São Paulo? Baba! Deixa eu entrar, São Paulo, lembra?
7: O que deu aquele bagulho lá que os torcedores estavam querendo ficar na frente do hotel, a polícia tava dando...
0: Brigaram com os caras, velho, deram tava pau.
7: Tirando os caras na bica lá.
0: Na bica, não é só isso. Os caras, os policiais, por exemplo, o São Paulino estava até numa, tinha uma loja de conveniência ali, e os caras estavam ali, tirando os caras da loja de conveniência, ameaçando tomar os ingressos dos caras. Falaram, você não vai pro jogo não, os policiais tirando o ingresso da mão.
7: Uma torcida organizada tava chegando lá em Buenos Aires e os caras falaram que ia fazer bandeiraço independente do horário que eles chegassem. Fizeram ou não?
0: Fizeram na frente do hotel, mas acontece o seguinte, os caras, diz que os policiais estão preocupados com o seguinte, que a torcida do Corinthians tá lá também, né?
7: Não, mas aí, independente disso, a torcida do Corinthians tá chegando ainda, os caras ainda
0: não chegaram?
7: É, os caras saíram daqui e
0: na segunda diz que eles vão segurar eles até 50 quilômetros de Buenos Aires.
7: Não, mas a torcida do Corinthians vai chegar possivelmente amanhã lá.
0: Na hora do jogo?
7: Amanhã é a noite.
0: Geralmente, jogo. Não, mas geralmente chega mais cedo, né?
7: Não, mas geralmente...
3: Mas geralmente chega umas horas antes do jogo, só.
7: Vai chegar amanhã cedo, possivelmente.
0: Já, só se a torcida do São Paulo já saiu de lá,
7: que né? Isso aí?
0: Tomara, não se encontra, que é
7: isso aqui?
0: Né?
7: Que é isso aqui? Olá, os caras na loja de conveniência.
0: Não vou comentar, cara.
7: Como assim?
0: Isso é ridículo.
7: Os caras que estavam na loja de conveniência.
0: Não é, isso aí.
7: Entrou na loja.
0: Uma outra coisa, não tem nada a ver. Então,
7: o torcedor de São Paulo tá bom.
0: Peraí que eu vou lá dar uma porra nesse cabelo.
7: Mas os caras falaram que os caras iam fazer bandeiraço lá na cidade e tem uma lei lá que proíbe. Por isso que a polícia argentina tava tirando os caras da frente do hotel.
0: Os caras, contra brasileiros, são tudo, né?
7: A Argentina, quando vem pra cá, vira e mexe toma pau também.
0: Tem que tomar, mano. Os caras brigam.
2: Olha a motinha.
7: Uruguai também.
2: Também. Não, chegou um superchat aqui do Felipe Campos, né? Que diz, o Mota tá parecendo a Ross dos Monstros S.A. Quem que é a Ross? A Ross é a que fica no RH?
7: Não sei.
2: Não sei.
7: Acho que é. Ele tá parecendo um M&M que anda.
2: A Ross é aquela de M&M. É aquela que fica no RH lá, parece.
3: Mas
2: não é?
3: M&M é roxinho daí de
2: cor. De óculos.
0: Não tem M&M roxinho?
3: Hã? Ah, não. Tá. Mas é colorido.
7: Não, mas isso não é roxo. Não. Isso daí é
2: M&M. Essa aí, olha lá. Essa aí, ó.
7: Ah, tá vendo, velho.
2: Mata,
3: mata. Olha isso.
2: Fica do lado aí, deixa eu ver.
3: Cartão vermelho.
2: Esse é igual.
0: Esse óculos.
3: Deu uma sacolada.
2: É que o óculos tá mais pontudo. Senão...
0: Parece a roupa.
2: Não, parece. Foi bem ouvido.
0: Parece ou
2: não
0: parece? Vou falar quem parece, viu, Pedrinho?
2: Parece.
7: Sai da...
2: O que é isso? O que é isso? Não pode bater? Não pode bater em mulher, seu maluco?
0: Não me toca.
2: Seu maluco.
7: Ela pegou no meu bilau. Sai pra lá.
2: Deixa ela pegar.
7: Não.
2: Porra.
7: Quer pegar, deixa pegar a Cátia.
3: Eu dei só uma palpadinha na coxa. Foi o Bilal.
7: É, não foi. Também você começa também.
8: Não foi lá nas bags?
7: É, você tá de brincadeira.
8: Pegou no meu pipi aqui.
7: E pipi. É isso, Motinha.
8: Acabou.
7: Ai, nossa. Olha, deixa eu falar uma coisa legal, porque você já sabe, né? Campeonato Paulista Sub-20, com imagens dos jogos, é aqui na Energia 97 FM, hein? Boa. 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Não vai perder, hein? 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É bem legal, né? Você faz aí uma prévia, né? Você lembra quando a gente ia no estádio? Não sei se vocês... Eu sou mais velho que vocês. Você lembra, Oba, quando a gente ia e ficava vendo lá os juniores lá? Antes, né? E você via lá o sub lá jogando? E geralmente era o jogo que era, né? Geralmente era aquele jogo que acontecia lá, era o jogo que a gente assistia, ficava torcendo, tá, aquela coisa toda.
3: Pra quem chegava antes.
7: Esse aqui vai ser o jogo que antecede no YouTube a nossa transmissão do Clássico Palmeiras de São Paulo. Vai ser bem legal. Então, a equipe palmeirense da Energia 97 vai estar nessa com imagens do YouTube da Energia 97 FM. Porque antes da fama, meu amigo, já tem energia, hein? Não vai perder, vai ser muito legal.
8: Boa.
7: Muito bem, muito bem, muito bem. Deixa eu ver aqui, vamos pro telefone, né?
8: Boa.
7: No telefone?
8: Vamos.
7: 32847090. Lembrando, hein? Eu falei que eu ia falar as frases aqui, vou repetir pra vocês aqui, né? As frases pra quem entrar no ar. Se você entrar no ar e me responder qual é a tag sem mensalidade que aceita em todos os pedágios do Brasil, respondendo Zumais, né? Você vai ganhar um kit da Zumais. Respondendo qual é a maquininha com Pix grátis e conta PJ sem tarifa, respondendo Infinity Pay, ganha um squeeze da Infinity Pay. E lembro mais uma vez, tem torcida para Palmeiras e São Paulo para esse sábado agora, no Nubank Park, tá bom? É só ligar, quero ir na torcida do Palmeiras. E tem também a outra torcida Estádio 97 para Corinthians e Fluminense. Não é domingo agora, é no outro domingo, tá bom? Sim. Corinthians e Fluminense, na Neoquímica Arena, 16 horas também. Como é que é a frase que você falou, Martinha, do Corinthians?
3: Mano Frito Diniz.
8: Uma maldade isso, porque eu não tô fritando, só tô cobrando.
7: É, mas é. Fazer o quê?
8: Tô cobrando.
7: É, bom. Tá outra coisa. Alô? Alô? Alô?
13: Alô?
7: Oi, quem é?
13: Alô?
7: Oi, alô, quem é?
13: Leandro?
7: Fala, Leandro, tudo bem?
13: Opa, Dodô, você tá bem?
7: Tudo bom, graças a Deus. Lembrou bem, ouvinte, era campeonato de aspirantes. É isso mesmo. Isso. Campeonato de aspirantes anos 90.
8: Acabou,
7: Marta, velho. Marta Ana Leite Cabral que mandou. Obrigado, Marta.
8: Eu fui preso no Corinthians de São Paulo.
7: Você chegou a assistir, mano?
8: É, aí? Tava no... Eu fui preso no aspirante, no jogo de aspirante. E o cara ligou aqui que ele foi preso comigo.
7: Foi no aspirante?
8: Foi. Foi antes de começar o jogo. Aí na hora que eu
7: você
8: saí...
7: Você nem viu o jogo, não.
8: Saí, porque na hora que ia começar o jogo... Que eu já tinha começado na hora que eu saí lá da delegacia. Aí teve pênalti pro São Paulo. Foi esse mocinho aquele
14: foi
8: jogo.
14: Lá? Foi o Benjamin ou
7: é
14: o Coronel Marinho?
7: O Coronel Marinho, né? Não é esse que é o Tiro Corinthians daí, que o rapaz falou lá, não era? Esse
8: não
7: aí,
8: lembro se foi nesse, né? Jogo do Corinthians.
7: Tiro Corinthians daí, que o cara falou na grade. O teu nome completo, como é que é?
13: Leandro Franco, Dodô.
7: Leandro, só isso?
13: Só.
7: Você tá no Viva Voz, ô Leandro? Você tá no Viva Voz?
13: Opa, tô no Viva Voz, deixa eu tirar
7: aqui. Tira e fica, ouve pelo telefone. Ouve pelo telefone que é melhor. Não vai dar uma microfone.
8: Desliga o rádio se estiver ligado.
7: É verdade. Ô, velhinho, e quantos anos?
14: Ih.
7: Alô?
14: Alô?
8: Não, foi tirado do Viva Voz e desligou.
14: Desligou.
13: Tá me ouvindo agora, Dodô?
7: Me fala quantos anos você tem.
13: Opa, 4.4, 44 anos, Dodô.
7: 4.4, novo Motinha. Pô,
14: 44, é? Saudade.
7: E qual que é o bairro que você mora?
13: Zona Norte, Dodô.
7: Zona Norte.
13: Mas... Chora Menino.
7: Chora Menino.
3: Chora Menino.
7: A menina é Cachoeirinha?
8: Perto da Brasilândia ali.
3: É ali por perto.
7: Cachoeirinha, né?
13: É ali. Não. Aqui já tá mais...
7: Não é no cemitério ali, Dodô? É em Mirim? Em Mirim, né?
14: O Bá perguntou pra todo mundo que você mora. Você tá vivo. Você tá vivo?
7: O Bá mora ali, mano?
8: Não. Tem um cemitério chamado
14: cemitério. Cemitério ali. Você tá vivo? Você não é uma alma, não, né?
7: É do cemitério?
14: É, você não é uma alma, não, tá ligando, né? Torcedor do Santos.
7: Não, tem.
13: Isso era bom. Jamais.
0: No cemitério.
2: Não, porque... jamais.
6: Não, mas jamais, ele falou jamais, qual é o problema?
2: Não, mas não entendi o jamais.
6: Porque ele não quer ser santista. Ué.
0: É que ele tá sendo franco, entendeu?
6: Ah, entendeu? Franco.
15: Trocadilho, nota 10.
6: Tá certo. Ô, velhinho, e o time?
0: Idiota.
13: Opa, Mano Frita... O Diniz.
6: Mano, frita o Diniz.
0: Olha, pastel.
6: Então é o seguinte, frita, pera só um minuto.
13: Frita o Memphis.
6: É, deixa eu falar pra você que você tem que mandar um e-mail, tá? Você ganhou a vaga, tá bom? Você ganhou a vaga pra domingo. Não é esse domingo, é no outro domingo, tá bom? Corinthians e Fluminense, ó. Manda um e-mail. Depois, não precisa ser agora. produçãoestadio97@97fm.com.br. Manda nome completo, data de nascimento e CPF, beleza?
13: Beleza, Dodô.
6: Boa. Fala com o Mano e com a Lelê.
16: É, irmão. Deixa eu falar, hein? Já que você foi franco, mano. Seja franco também com relação a falar do Coringão ultimamente, mano. 4 jogos do Campeonato Brasileiro, 4 derrotas. É pra tá puto ou não é?
13: Opa, esse time não dá, mano. Os caras tá cansado, velho. Eu não sei se é questão de salário, que o Corinthians acho que não vem pagando os caras tá tirando o pé, ninguém quer jogar bola. Dá não, cara. Perder pro último colocado, Chapecoense, aí não tem mais conversa, né?
3: É a cereja do bolo,
13: não
3: né?
13: Não dá.
3: Ó, se a gente pegar essas
13: o
3: quatro...
13: O Corinthians...
3: Diga.
13: Oh, desculpa, Lele. Não, o Corinthians, ele sempre ajuda os lanternas. Eu não sei o que acontece. Pega esses jogos, que é garantido 3 pontos, ele vai lá e me perde. É, parece que é trauma, sei lá, cara. Quando pega esse time, eu já fico, não sei não.
3: É. Pior que era esse sentimento. Com esse sentimento, eu fui rumo a Itaquera no domingo. Tava, putz, domingo, chovendo, esse time, a Chapecoense.
6: Ah, mas Lelê, aí com faz dois um minutos, golzinho faz
3: com
6: rumo.
3: 2 minutos, a gente dá uma respirada, né? Dá uma aliviada, golear, mas enfim. É Corinthians, a gente já conhece o nosso time, então... A gente sabe que tudo é possível, inclusive a Chapecoense vencer pela primeira vez o Corinthians jogando aqui. Porque é o que eu sempre falo, né? A gente brinca até nas transmissões do Corinthians, que com essa pegada que a gente tem aí, desse time que muitas vezes é time bundão, né? É, não vai sobrar tabu, cara, pro Corinthians, porque vem derrubando todos os tabus. O Santos São Paulo, nunca, né, tinha vencido pelo brasileiro em Itaquera. Venceu. A Chapecoense nunca tinha conseguido vencer o Corinthians aqui. Venceu. Então, assim, os caras vão derrubando o tabu e estão nem aí, sabe? É sem vergonha na cara mesmo. Mas a nossa esperança, né, é que amanhã a chavinha vire. A gente, como torcedor, a gente tem a esperança sempre. Porque se jogar essa bolinha que vem jogando nos últimos jogos aqui lá na Argentina, mano, corre o perigo de nem voltar aqui pro segundo jogo.
0: Mas não tem uma coisa que o Corinthians escolhe aí, jogo, mano?
16: Então, esses malucos aí estão me lembrando muito o time do Dorival do ano passado, Lelê. Até o Franco falou a respeito de cansaço. Eu não acho que é cansaço. O Fernando Diniz, quando questionado na entrevista, ele até um determinado ponto lá, ele pega e fala é que é mais difícil a gente conseguir motivar um elenco quando a gente tá disputando um campeonato que, na teoria, não vale mais nada pro Corinthians, que é o Campeonato Brasileiro. Ele não usou essas palavras, mas foi esse contexto. Esses sem vergonhas, esses preguiçosos que vestem a camisa do Corinthians, Lelê, independente de não estarem lutando por mais nada no Campeonato Brasileiro, eles têm que olhar pro lado, assim, pra cima e falar, porra, olha a torcida que tá aqui. Mano, domingo, 7:30 da noite, um jogo de bosta que não vale nada, tem 45 mil na arena, mano, vão correr por eles. E os caras parece que não fazem isso, Lelê. Mano, é o que eu falei, abriu o placar com 2 minutos de jogo, era jogo pra enfiar 5 ou 6 na Chapecoense. E 5 ou 6 na Chapecoense... Não quer dizer que você jogou muita bola. Você tá pegando o último colocado do campeonato, Lanterna, com a pior defesa. A Chape é a pior defesa da competição. É um dos piores ataques. Nós conseguimos tomar 2 gols de um dos piores ataques. E agora a pior defesa a gente conseguiu fazer um só. Agora nesse jogo da Argentina, Lele, eu tenho certeza que o espírito vai ser outro. Porque esses caras, eles sabem quando a água bate na bunda. Foi assim o ano passado. Quando a torcida começou a dar palestrinha no CT e fazer o discurso motivacional que o Dorival não conseguia. Aí eles jogavam bem na Copa do Brasil.
3: Mas a questão, Franco e Mano, é que se a gente pegar o jogo com o Rosário Central, que já era um jogo de Libertadores, eu acho que o time jogou mal também. Apesar da classificação, Sim. Não dá pra dizer que jogou bem. Contra o Inter, que também era um jogo de Copa do Brasil, mata-mata, também acho que não conseguiu entregar o mesmo que vinha entregando, por exemplo, ano passado, né? Nos jogos de Copa do Brasil com o Dorival. E aí essa comparação que o Mano fez, de que o Diniz tá parecendo o Dorival, por exemplo, É por isso que eu falava aqui, que eu já falo há algum tempo, né, mano? Pra mim, esse ciclo de treinadores, de troca de treinadores, no Corinthians, com esse mesmo elenco que a gente tem nos últimos anos, é sempre a mesma coisa. Ah, a gente reclama que o Ramon não tá conseguindo tirar mais. Aí vem o Dorival, por um período curto ele consegue tirar um pouquinho mais. Depois, volta pra mesma mesmice. Aí depois sai o Dorival, vem o Diniz, a mesma história. Então o próprio Memphis falou disso depois do jogo contra a Chapecoense. Eu já tive três técnicos aqui e a culpa não pode ser só deles, porque realmente, se os três tiveram basicamente o mesmo ciclo, de só um pequeno aproveitamento ali, de conseguir virar chavinha em alguns jogos, e na maioria não, é porque o problema não tá só nos técnicos. E aí eu até quero pedir pro Franco, qual é a sua opinião aí sobre o trabalho do Diniz, e se você acha que ele é o principal responsável por essa queda de rendimento, ou se tá no elenco mesmo o problema?
13: Ah, Lele, acho que tá um pouquinho... Tá nos dois, né?

0: Perder, acho que perder pra Chape foi o fim.
1: Mas o Lele.
0: Lanterna.
1: O Lele Franco, só com relação aos treinadores ainda, eu acho que o que difere o Diniz do Dorival e do Ramon é a personalidade de não ser aquele cara meio paizão. É um cara que ele cobra mais. Porque, por exemplo, o Ramon e o Dorival, eles tinham uma característica de querer abraçar o grupo. Era muito difícil você ver assim, tipo, eles colocando o jogador na berlinda. Inclusive, muitas vezes que eu critiquei o Dorival, foi justamente por não responsabilizar o elenco. Ele falava de calendário apertado, que era desgastante, que era desumano. Ele falava de gramado, ele falava de arbitragem e ele nunca cobrava dos jogadores. E essa era uma crítica que eu fazia absurdamente ao Dorival por entender que os jogadores tinham que jogar mais, porque era um time na Copa do Brasil e era outro time no Campeonato Brasileiro. O Fernando Diniz, ele sempre teve esse ar de cobrança com todos os jogadores, por todos os clubes que ele passou e por onde ele dirigiu. No Corinthians, eu não sei se os caras já começaram a dar uma prensa nele lá e ele deu uma baixada de bola, mas o Fernando Diniz, quando ele chega, Lele, cara, era outro time. Ele pegou um time absurdamente ruim do Dorival, em poucas rodadas ele arrumou o time, começou a primeiro estancar uma hemorragia defensiva, o Corinthians perdia, e ele começou a empatar, depois ganhar jogos aí, tanto que ele passou a ter o melhor aproveitamento dos últimos técnicos do Corinthians ali, num curto espaço de tempo, pegando aí aquela janela, desde que ele assumiu, até a pausa para a Copa do Mundo, ele tinha um aproveitamento de pontos ali, passando dos 70%, ele tinha um aproveitamento inferior aos técnicos do Flamengo e do Palmeiras, então, cara, eu acho que o Diniz, quando ele chega, inclusive fazendo o Garro jogar bola, era um cara que cobrava muito mais desse time. Agora o Fernando Diniz, cara, se ele começar com esse sangue doce e deixar esses caras mijar na cabeça dele, ele vai pro mesmo caminho do Dorival. O Fernando Diniz, eu acho que ele tem que ter mais personalidade, coisa que ele já mostrou em outros times que ele tem, e cobrar desse grupo. Não tem que ter dó de jogador, não, cara. Tem que bater no peito mesmo, chamar Garro na chincha, chamar Bidon na chincha, chamar Memphis na chincha, porque se não fizer isso, é na bunda dele que vai arder. Porque daqui a pouco o Corinthians começa a tomar uma pau de traulitada, é ele que roda.
2: E pior, mano, é que essa história de jogador escolher jogo, ou achar que pode fazer ligar essa chavinha, chega uma hora, um dia que não dá certo, né?
3: Chega uma hora que você não consegue.
2: Não dá certo, cara.
3: Porque achando... você tá tão acostumado a jogar só naquele ritmo da nhaca, né? Ali, só naquele ritmo
2: Hoje a gente vai. Chega lá, não puxa e não vem, né?
3: Eu acho que assim, não dá pra gente deixar de considerar que a gente tem um elenco curto, né? A gente tem um time titular só, e que qualquer jogador que a gente perde desse time, se o time já é limitado, qualquer jogadorzinho que a gente perde desse time titular faz muita falta. Então, esse ciclo que a gente tem aí dos últimos jogos, sem André, sem Yuri, tava um tempo atrás aí sem o Memphis também, eu acho que cai muito a qualidade do elenco, de fato.
2: Somente
3: cai
2: o Yuri, muita, né? Qualidade faz mais do
3: elenco,
2: gol, né?
3: Porque o elenco é isso aí. A gente não tem um puta time, um puta elenco. A gente tá dentro da nossa realidade de tentar ser competitivo com o que tem. Então, realmente, André faz falta, Yuri faz falta. Enfim, quando não tem alguém aí...
2: Mas quando você perde o artilheiro, né? O artilheiro...
3: Mas, ainda assim, esse meu discurso é válido quando? Quando a gente pensa em pegar alguns times melhores ali, como o Corinthians jogou, sei lá, contra um Cruzeiro, enfim. Agora, contra a Chape, gente, contra o Lanterna do Campeonato, que tem um investimento 10 vezes menor que o seu, você tem a obrigação de ganhar, independente de com quem você entra em campo. Independente da falta que tem ali, da falta que faz Yuri, da falta que faz André, não tem desculpa. Por isso que eu já falei, né? O Memphis quis dar uma desculpinha depois do jogo, o Diniz quis dar uma desculpinha na coletiva. Não tem desculpa você tomar a virada da Chapecoense em Itaquera. Diga, Pedrinho.
4: Não, eu ia dizer, Lelê, vocês falaram aí sobre a questão do Yuri Alberto, acho que foi até na nossa página no Futebol Energia 97, parece que o aproveitamento sem o Yuri Alberto cai para 37%, é isso?
3: O aproveitamento do Corinthians, é que assim, né, Pedrinho, esse negócio de aproveitamento é o que eu sempre falo, eu falei aqui sobre o Neymar também, muitas vezes não é a questão do jogador só, né, você tem que considerar quais são os jogos, qual é o período que tá, que ele não tá, enfim.
4: Ah, também.
3: Porque o Corinthians tá vindo mal também nessa pós-Copa do Mundo, né, assim. Então também tem essa questão de que voltou e não voltou bem, e tem outros jogadores também que estão desfalcando aí, né, que estão mal. Tem que saber avaliar, mas assim, que o Yuri Alberto, ele faz muita diferença, faz.
4: É que, por exemplo, você pega lá o jogo do Santos, Aquela bola que o Pedro Raul tropeça, provavelmente seria uma bola que o Yuri Alberto receberia, porque era uma bola em velocidade, e ele não tropeçaria na bola com o Pedro Raul. Claro que é tudo uma questão do se, é que uma hipótese que a gente tá levantando. Mas pega um lance parecido como aquele, e o Yuri Alberto ia parar dentro do gol,
1: não, velho. Mas certo.

0: Certeza que ele não tropeçaria, mas ele perderia o gol.
1: Às vezes chutaria pra fora.
0: É, ele perderia o gol. Ele ia dominar, ele ia fintar o zagueiro, ia ficar cara a cara com o goleiro e ia chutar por cima. É, porque eu conheço bem também...
2: Isso eu ia falar.
0: Conheço bem também a nossa prole. Mas o negócio é o seguinte, com relação ainda à pontuação, cara, se você olhar, Franco, o Corinthians era pra estar indo pra Argentina amanhã, Lele, praticamente com 42 pontos. Nessa sequência de 4 jogos que ele fez, pegando aí vários times aí, com o Cruzeiro Reserva, sabe, depois ele pega Santos, pegou Curitiba.
1: 3 jogos em casa.
0: Pegou a Chapecoense. Desses jogos aí que eu citei aí, Cruzeiro, Santos e Chape foram em casa. E o Curitiba, que é um dos piores aproveitamentos como mandante. Manda, cara, o Corinthians, Lelê, de 4 jogos aí, ou seja, 12 pontos, ele tinha obrigação de fazer no mínimo 10. No mínimo. Essa é uma sequência que os times eles querem ter no Campeonato Brasileiro pra ganhar aquele fôlego, aquele respiro. E, cara, o Corinthians ia estar amanhã na Argentina com 42 pontos. Precisando de mais 3 para não cair, ou seja, extremamente tranquilo no Campeonato Brasileiro, almejando até vaga direta para Libertadores, mas esses desgraçados, velho, esses sem vergonha, eles conseguiram fazer essa façanha de 4 jogos ridículos, que o Corinthians tinha a obrigação de ganhar no mínimo 10 pontos, eles não ganharam nenhum, velho. Ou seja, começa novamente aquele filme de cobrança. A impressão que eu tenho, de verdade, é que esses caras eles gostam de tomar tranco de torcedor. É.
1: Gosta de tomar viver pressão. Na pressão.
0: Exato. Né? E aí fala, o torcedor é ignorante de não CT. Ignorante é uma porra. O torcedor do Corinthians tá metendo mais de 40 mil por jogo na arena. E tem obrigação esses caras de correrem pelo torcedor. Ficar escolhendo o jogo a casa do cacete, irmão. Tá de brincadeira, mano.
1: E aí, Franco?
2: Fala aí, Lelê.
1: Tem mais alguém que você acha que merece críticas aqui? Que a gente já citou Diniz, Garro, Mendes.
0: Não falamos dos Osmar Stable hoje, mas pode falar também.
1: Ah, mas esse aí a gente fala sempre.
2: Não, eu falo, a gente tem que cobrar dos cobrões, né? Mendes, Garro, esse povo aí pra jogar bola, né? Se for fritar, deveria ser o time todo, né? Mas os cobrões aí, meu, ganhando fortuna, não dá, né? Não dá. Escolhendo um joguinho pra jogar... Eu até falo com os amigos, né? Fala, pô, nós jogava 2 horas, 3 horas sem parar por uma Itubaína, né? Os caras ganhando milhões, né? Aí não dá, né?
0: Mas amanhã não, tudo vai mudar.
2: Tem como.
0: Amanhã eu tô confiante.
2: Estamos
0: com hiperfoco na Liberta. E o bagulho vai ser daquele jeito. Porque, mano, tá tudo desenhado pra ter Corinthians e Palmeiras na final dessa Libertadores.
3: Nossa,
0: tá tudo desenhado.
2: Aí traga o título pra gente, né, mano?
0: Cara, mas eu vou te falar, mano. Não, mas é da hora, você é uma final de Libertadores.
4: Só um minutinho, tipo,
5: Lagarinha. Momento! Ouvinte,
0: quando chega uma final de Libertadores com 2 adversários diretos, assim, porque Palmeiras e Flamengo não é adversário direto. Por mais que você fale, ah, 2 brasileiros, mano. Mas não são 2 times do mesmo lugar, mano. Agora quando você pega Boca e River, igual já teve, que os caras mandaram o jogo até pra Espanha, pra não quebrar a Argentina inteira. Pô, Corinthians e Palmeiras ia ser demais, hein, velho. Imagina. Corinthians e Palmeiras e Uruguai.
1: Não, eu não tenho coração pra isso, não.
0: Pô, ia ser de demais, Deus. Mano.
1: Jesus.
0: Bom, você
2: pode. É isso. Mas eu queria essa final, hein.
1: Ah, eu não queria, não.
0: O mundo espera.
4: Muito bem. Ô, velhinho, vamos lá. Responde as perguntas. Deus. 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
2: Dodô, Infinity Pay?
4: Não, a tag sem mensalidade.
2: Ah.
4: Vamos lá, então vou para a próxima. 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
2: Opa, Infinity Pay, Dodô.
4: Aí sim, ganhou o squeeze da Infinity Pay, tá bom? Então passa aqui, fechou, não esquece, Dodô, de mandar lá o e-mail, tá bom? Para produção estádio 97. Oi, como é? Ó, produção estádio 97, @ 97fm.com.br. Manda o nome completo, fechou, data, Dodô, de nascimento e o seu CPF também, tá bom?
2: Combinado, Dodô. Posso mandar um abraço, Dodô?
4: Por favor, mande.
2: Mandar primeiro pro São Paulino lá, o Henrique, Chupa Henrique, e pro Éder aí que tá nos acompanhando aí no YouTube. São Paulinho também. Chupa, vai tomar cacete hoje.
0: Vai.
4: Tá certo.
0: Boa.
4: Cala tua boca.
0: Eles vão de boca hoje, né?
4: Cala tá tua bom. Boca. Tá bom. Um abraço. Um
2: abração pra valeu. Vocês, hein?
4: Valeu, abraço. Valeu. Fica com Deus. Valeu. Um abraço. É isso aí. 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E agora, antes dos corneteiros, o Vieira. O Vieira vai dar um recado de estapar, Vieira.
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4: Boa, boa, Vieira, isso aí, seu Estádio 97 aqui na Energia 97. E agora chegou a hora dos corneteiros. 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
7: Salve, galera do estádio, aqui é o Ricardo Santista do Jardim do Tiro. Olha, eu juro que eu não entendo os torcedores do meu time, mano.
4: Aí, ó.
7: Eles preferem ver Tassiano e Rony no ataque, Rafael Gonzaga na base, que é horroroso jogando bola, entre outros, cabeças de bagres no meio campo. Agora o Santos tá trazendo Cebolinha pro ataque, Arthur pro meio campo, e o cara vem falar quanto que vai custar. Ô, bacana, não quero saber quanto é que vai custar, não, mano. A gente tá sofrendo com esses Santos aí, já tem mais de 10 anos. Só time horroroso. O Santos não é instituição financeira, não, mano. Então eu não quero saber quanto que vai custar. O Santos precisa ter bom time pra torcida, encher estádio, por torcedor ser feliz. Com todo respeito, Pedrinho.
4: É por isso que eu ganhei um bandeirão e Pedrinho não.
8: Eu vi o Mano falando, velho. Eu vi o Mano falando. Vocês estão loucos? É por isso, velho. É por isso que chega daqui 5 anos, os caras reclamam. Pô,
4: mijada, ação de mijada.
8: A gente não tem mais condição de contratar nenhum jogador. É por isso. E eu não vi ele falando aqui do Coutinho, por exemplo, que já que ele fica falando aí, né, a gente não é instituição financeira, por que ele não falou da questão do Coutinho também? Porque eu elogiei o Everton Cebolinha, eu elogiei o Arthur, só que eu falei que são caras que não tem mais a mesma intensidade. Uma coisa não tem nada a ver com a outra. Tem que economizar sim, mas economizar certo. Time que fala que tá sem dinheiro, gasto é tu pagar 4 milhões no Adonis Frias, é tu pagar 1 milhão por mês pro Bilal, isso é gasto. Não é questão de ser instituição financeira ou não. Eu vi o Mano falando, velho. Tá louco.
4: É que tá. É o cara de arquibancada, velho. É o cara que gosta do clube. Agora Pedrinho, Quintino, RG, os caras têm birra com o Teixeirão. E aí os caras metem o pau em qualquer coisa,
8: mano. Mas não é birra. Por exemplo, em 2019, com o Pérez, a gente foi vice-campeão brasileiro e no ano seguinte vice-campeão da Libertadores. Mas a que preço que foi isso? Tem cara daquele time que a gente tá pagando até hoje. O Santos tem uma dívida, por exemplo, com o Thiago Maia, por isso que até não voltou no começo desse ano, que é de 2017, velho. Então os caras falam lá, tem que gastar com o time, independente do dinheiro, independente do gasto. A gente tá pagando o cara de 10 anos atrás,
4: Pedrinho,
8: velho.
4: O Marcelo, quando ele tá no barco lá, dando um rolê na orla do Guarujá, porque ele não fica em Santos, né? Ele vai pro Guarujá.
8: Não, nem me lembra disso aí, velho. Nem me lembra desse vídeo
4: de que eu tenho trauma, velho. Aí o cara mete um Raul pra tocar naquela caixinha JBL que o cara deixa na lanja, tá ligado?
6: Sim, sim, o Raul.
4: Aí aquela frase, irmão, quando todos praguejavam urbana contra o frio...
6: Esse aí, mano, esse aí.
4: Esse vídeo aí, ó.
1: Não, mas
4: aí,
1: tem o melhor da dancinha, mano.
4: Quando todos praguejavam contra o frio, eu fiz a cama na varanda. O bagulho é o seguinte, Domênico, a vida é muito curta pra você ficar pensando aí no que vai acontecer lá na frente. Ele tá cantando Legião.
6: Aí Legião?
4: Aí é Legião.
6: Não, de novo.
8: É, ele mete um sempre em frente ali. Deixa eu ver.
9: 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Sempre em frente.
6: Oh, maravilhoso. Não, maravilhoso.
4: Não, a música é boa. A música é boa. É maravilhosa a música, Legião Urbana. Não pode falar que é ruim, ô Pedrinho. Pelo amor de Deus.
6: Lancha, esse é o velho da lancha.
8: Aí, mano. A música é tão maravilhosa, Domênico. Eu gosto tanto dessa música que ver ele cantando me dá nojo, velho.
6: Que isso?
4: Ah, não.
6: Olha só o clima, hein?
4: Me dá nojo. Só rapidinho, são 7h02, tá bom? 7h02. A Voz do Brasil será veiculada hoje 8 horas, né? Porque tem um jogo de São Paulo, então tem que ser às 8, vamos, né?
6: Ô, Dodô, mas ó, cara, na boa, eu vendo essa cena aqui, se eu não soubesse quem era, mano, e falasse, mano, quem que é esse maluco aí? Eu ia falar, mano, é o dono do Paris Saint-Germain.
4: É,
6: sabe, tipo,
4: naipe de rico,
6: dono do Paris Saint-Germain,
4: naipe de rico,
6: entendi,
4: na lancha, né?
6: Que beleza, hein?
4: Ai, velho.
6: Tá certo, vamos lá. Mais coneteiros.
10: Boa tarde, pessoal do Energia 97, Estádio 97. Gente, o o pequeno Pedrinho aí, o menino prodígio da rádio, ele fica falando que o... Não sei de onde ele tira essas informações, que o Santos é pai de alguém. O Santos tem qualquer... Não tem nenhuma condição de ser pai de ninguém. No máximo do máximo... um primo da do Juventus, da Moca e da Portuguesa. No máximo! Ainda. O resto ele tem que pedir bênção pra todo mundo. Johnny Corinthians da Zona Leste.
1: Maravilhoso!
8: Deixa eu avisar o analfabeto.
4: Não.
8: Que a última vez que o time dele ganhou do meu, eu não sabia nem ler ainda, velho. Já faz quase 20 anos. Então, ó, grande abraço pra você.
4: Depois é sério? Não fala bosta.
8: Como assim, Pedrinho? Utiliza. Nossa,
4: fala bosta.
8: Quatro jogos.
4: Você tinha quantos anos?
8: Utiliza, amigo, 30 segundos. Utiliza esses 30 segundos de uma maneira melhor. Faz não, quatro jogos do time não ganha do meu, tá?
1: Ah, tá. E, aliás, quatro foi jogos, dois empates.
8: Falei sentido figurado, né, gente? Ah, são inteligentes.
1: Ô, Pedrinho, não dá pra banalizar a palavra pai. Pai.
4: Aí é muito forte, hein?
1: Nós somos pai de vocês. O Corinthians é muito mais pai do Santos do que o Santos do Corinthians.
8: Você tá de brincadeira? Tá doido, gente?
1: Para.
8: Tá doido?
1: Lógico que sim.
4: Mas o qual o Santos é filho de todo mundo aqui?
8: O maior tabu da história do futebol, é Santos em cima do Corinthians, velho.
1: Nossa, mas há 500 anos, sendo que o retrospecto geral do Corinthians amassa vocês.
4: E outra, chama teu vô pra falar isso comigo.
1: A história é o retrospecto geral.
4: Chama teu vô lá.
11: O vô dele.
8: Mas tá na história, não tá?
4: Não, mas chama teu vô pra poder...
1: Sim, mas o Corinthians também acabou contra vocês e no retrospecto geral, o Corinthians engole vocês.
8: Não,
1: mas
8: vocês não ficam 11 anos sem ganhar. A gente não ficou 11 anos sem ganhar de vocês.
4: Mas tudo bem, eu não vi, vai zoar meu vô.
8: Não, mas não importa,
4: eu vou pra zoar o meu.
8: Eu já te falei, a gente não viu Jesus nascer e comemora o Natal.
4: Então, mas é que tá, mas cara, você não pode ficar emocionado por causa disso. Por exemplo, o seu vô poderia falar, nossa, eu vi,
8: não é emocionado,
4: porque
8: é um
4: eu
8: fato,
4: fui no estádio, eu vi, não sei o quê. E pra você ver como o Santos é pequeno, Lelê, mesmo com 11 anos que o Corinthians não ganhou do Santos, o Santos nunca passou o Corinthians em confrontos gerais.
1: E outra coisa... Ô, Pedrinho, imagina só. Vocês ganharam pela primeira vez em Itaquera, cara. É a primeira vez que vocês conseguiram uma vitória no Brasileirão lá. E de todos os outros campeonatos que a gente já disputou, inclusive Paulista, vocês têm, acho que três, duas ou alguma coisa assim.
8: No geral são três.
1: Três,
8: é um
1: então,
8: por competição.
1: Então é isso aí. Como é que você quer falar que é pai, sendo que ganhou a primeira vez do Brasileirão lá?
8: A gente tá conhecendo ainda o estádio do governo.
1: Ah, é. O estádio onde vocês estão apanhando desde 2014 lá. Mas vocês estão conhecendo só agora porque ganharam.
8: Foi tapa de mão aberta assim, ó. Vai e
1: volta. Um azerinho no...
4: Cara,
1: pedindo pra tomar um empate no segundo tempo, o Corinthians que é muito ruim, que não tem...
4: A última vez que eu vi uma adulta batendo uma criança assim foi minha vizinha, que o conselho tutelar tomou a guarda.
11: É, mas tudo essa diferença toda?
1: Não existe.
4: Não pode ser. Mas é claro fato que é, Domênico.
11: Não pode ser.
1: O Corinthians é muito pai do Santos.
4: Gente, o Santos é
11: muito. Tudo isso, gente. Pedrinho? O que é isso aqui, Pedrinho?
4: Não, mas essa diferença é de todos, viu? Não é só do Corinthians, não. Se você pegar o São Paulo, o Palmeiras é a mesma coisa.
11: Todo mundo já bate no Santos.
8: Isso aí é jogo que não importa. Pega a final, semifinal nos últimos anos, é tudo nós.
4: Mas, gente, aí é um clube grande, estruturado da capital, contra um clube provinciano.
8: Não, sabe o que é? Eles se vangloriam dos 30 paulistas deles, Domênico.
4: Ah.
8: Olha, porque eu tenho 30 paulistas.
4: A esse época que o paulista valia estadual, mais que o brasileiro.
8: E o Pelé
4: adorava ganhar.
8: A gente sempre botou time reserva.
4: Por exemplo, ó, o maior ídolo deles,
1: o Domênico, era vascaíno. Se o paulista era o campeonato mais importante naquela época.
8: Não, mas eu tô falando da história. De agora pra cá.
4: Vocês ganharam uma Libertadores com 4 jogos.
1: Nós metemos 4 em vocês na Copa do Brasil. Nossa, vocês não viram nem a cor da bola.
11: Vocês estão batendo no menino.
4: É bom. Isso aí, ó. Mas não tem que ter dó, não. Isso aí é um champinha caiçara.
8: Pergunta pro Rogério qual é a cor da chuteira do Robinho.
11: Ele nem sabe o que é champinha, velho.
4: Bom. Eu posso perguntar pro Rogério, assim, se eu inclusive ligar pra ele pode atender. O Robinho, eu já não sei.
11: Nossa, o do Palmeiras é maior do que o Corinthians, hein? Meu Deus. Do Palmeiras é maior que o Corinthians.
4: Nossa senhora. Mas eu falei pra você, o Santos tá uma cor de todo mundo, pô.
11: 53, não, é muita coisa.
8: O Palmeiras é tão ridículo. 53? O Palmeiras é tão ridículo que mesmo com esse retrospecto aí, que realmente é maior, em mata-mata os caras acabaram de empatar com a gente, velho. Para.
4: Depois de meter quase 7?
8: Quase 7 não, foi 3. Faltava 4 pra você fazer 7.
11: Não era pra ser?
4: Era pra ser.
8: Eu vou te falar, hein?
4: Seja sincero na sua vida.
8: Eu não sei, não, hein?
4: Seja sincero que eu dei educação pra você. E aí, quanto que era pra ser o jogo?
11: Educação não.
8: Ah, o primeiro jogo sim, o primeiro jogo 7
11: então tá bom, são os 8. Tá bom, é, mas não sei se você sabe, mas mata-mata é mata-mata, são dois jogos.
8: Mas foi 3.
11: Né? É.
8: Mas foi 3, não foi 7.
11: E quanto foi o total dos dois jogos?
8: 3.
11: Ah?
8: Foi 3.
11: Ah?
8: A 0.
11: Ah, muito obrigado. É, vamos lá, mais um corneteiro.
8: Há 10 anos atrás era 8-4 em mata-mata, Domênico.
11: Hã?
8: Há 10 anos atrás era 8-4
11: em mata-mata pegar, pra gente. Olha só, Pedrinho, se pegar os últimos... Por isso nós fala que é pai. Porque são os últimos 5, 6 anos. Os caras não ganham de nós.
8: Vocês ganharam os últimos 4.
11: Se vocês ganharam dois jogos que eu narrei, é muito.
12: É quase 100 gols de diferença, cara.
11: Desde que começou, mano, desde que começou aqui o nosso Energia em Campo, que foi 2019.
12: Sim.
11: Eu acho que se eu perdi duas vezes pro Santos, ou duas ou três, Domênico, é só três.
12: Teve algum título que vocês disputaram?
11: Lógico, Libertadores.
12: Campo, ah, é,
11: Libertadores.
8: Quatro, Domênico.
11: E Paulista? Quatro. Por isso que eu falo que é filho.
8: Paulista? Ah. Paulista foi em 24 só, pô.
11: Então, mas perdeu. O que é isso?
12: Ai, não.
11: Mas ó, pra você ter uma ideia, nem do Juventus da Moca, o Santos leva vantagem.
8: Lê ali em cima, mano. Lê ali em cima que tá escrito.
11: 125 jogos.
12: Ah,
11: 82 vitórias
12: do Santos.
11: Aê, e do Juventus. Ganhou do Juventus. Boa, palmas boa, pra Juventus, vocês. Ganhou, aí, boa, aí sim. Achamos, boa.
12: Do Juventus da Moca, vocês levam vantagem.
11: Boa.
12: Boa.
11: 125 jogos.
12: Por favor.
11: 82 vitórias do Santos. Chupa,
12: Juventus. Eu acho que o Santos ganha da Portuguesa também. Coloca aí, Portuguesa. Vamos ver, Portuguesa.
11: Da Luz.
12: Deve ganhar, né? É possível que não vai ganhar.
11: Não.
12: É possível que não vai ganhar da Portuguesa.
1: O Pedrinho tava falando de mata-mata ali entre Corinthians e Santos. Os últimos...
8: Não, eu falei Palmeiras.
1: Não, mas você falou também, quando eu falei esse falou negócio de parte, você falou que vocês ganharam a primeira vez, aí você falou, não, mas mata-mata, não sei o quê.
8: Ah.
1: Os últimos 10 confrontos que teve, assim, de mata-mata entre Corinthians e Santos, o Corinthians avançou em 7 e o Santos em 3.
11: Porra, mas, gente,
1: e o Santos não avança em mata-mata contra o Corinthians desde 2015, lá na Copa do Brasil.
11: Deus, Pedrinho.
1: 2019 agora? Eliminamos vocês, 2022 eliminamos vocês, 2025 eliminamos vocês.
11: Pedro, não tá, né, pelo Pedro? Amor de Deus.
1: Onde que é 2025? Pai? Me diz, onde é que vocês tiraram? 2025 na semifinal Paulista. Do Paulista.
11: Peraí, que agora com a Portuguesa. Tiver Portuguesa... Puxa vida. Ganhou da Portuguesa!
12: Ganhou da Portuguesa também!
1: Ganhou da Portuguesa!
12: Pedrinho!
8: Agora, uma coisa não dá pra negar.
1: Pai da Portuguesa, aí você pode falar.
8: Uma coisa não dá pra negar. O São Paulo, isso é número, tá? O São Paulo não ganhou um mata-mata do Santos nesse século, tá?
11: É sério isso?
8: Um mata-mata do Santos.
11: É então aí vocês podem falar que é pai deles.
12: Não,
11: é
12: outra coisa.
8: Não,
12: é
8: São Paulo.
12: Não, você vê quantas vezes chegaram.
11: Pega também, a vitória também, aí, total, velho. É uma humilhação. Não dá
12: porque o Pedrinho, ele tenta se amparar, por exemplo. Ah, vocês nunca ganharam no ano bissexto às 14 horas.
11: É, exatamente. Tem que pegar uma
8: coisa.
11: Pega no total, que nem todo mundo. Total dos jogos. Vai pegar. É uma humilhação.
12: É, jogando às 14 horas.
8: Quero saber de jogo importante.
11: São Paulo. Ah, pera, São Paulo e Santos. Espera, como é que é? Não, nossa!
12: 31 vitórias
11: de 41 a 110?
12: É, 31 vitórias a mais, só isso. Ai, mata-mata,
11: mata-mata.
12: Ah, Pedrinho, para, vai. Agora você vai pegar, vai, no Morumbi, na Vila.
8: Eu falei mata-mata,
12: É, mas aí você quer puxar pro seu lado, cara. Cada. Ai, porque mata-mata.
8: Não, tô trazendo o número.
12: Cala tua boca. Vai, sim, fica aí, se fecha na hora.
11: Cara, que é um atropelo, né, mano? Contra os três grandes, o Santos não se cria, velho. Então, mesmo com o Pelé, hein?
8: Se bobear
12: contra o Flamengo do Carica, também não ganha.
11: Bom,
12: não,
11: mas eles comemoram a primeira vitória em brasileiro na Arena, velho. Depois, desde 2014, a Arena tá entregue.
12: Não, contra o Flamengo do Carica aqui, que é o quarto time de São Paulo aqui, também não ganha.
11: Não ganha do sul do Flamengo, o Santos?
12: Duvido.
8: Não.
11: Olha. Deixa eu ver. São Caetano. 16 a 8.
12: Também ganha.
11: Boa, ganha também.
1: Vai, São Caetano.
11: Porra, ganha. Ganha e tem o dobro de vitórias.
1: Pode falar que você é pai, Pedrinho.
12: Coloca aí, cowboy.
1: Santos contra Flamengo.
11: Santos e Flamengo? Aí eu não sei, não. Acho que aí vai complicar.
8: Não, o Flamengo é menor.
12: Menor?
1: Lógico que é. Como
11: assim é menor? Como assim é menor?
8: Mas só apanha do Flamengo. Não, a gente tem menos vitórias do Flamengo, isso é óbvio.
11: Também tem menos?
12: Menos também,
8: pô.
12: Nem quarto de São Paulo.
11: Aí vai ficar difícil.
8: Não, mas o Flamengo chega. O Flamengo chega na maioria, ô Domênio.
11: Não, do Palmeiras eles não ganham, não. Não.
12: Do São Paulo não ganha.
1: O Corinthians era bem equilibrado nos últimos anos.
11: Não.
8: E essa imagem o Cowboy não vai atrás.
4: Uau.
8: Pesquisa aí quem que é o maior ganhador de clássicos no século XXI. Pesquisa quem é o maior ganhador de clássicos no século XXI.
4: O maior vencedor de clássicos no século XXI.
12: Quantas vezes eu fui no banheiro no século XXI?
4: Vamos ver.
8: Eu vou mandar pra
4: vamos
8: ele.
4: Tentar ver.
12: Mas aí também fica chato.
8: Eu tenho a imagem aqui.
4: Deixa, calma. Vai,
12: que imagem que você tem? Pegando um pedaço
4: da janela. Qual que é a fonte aí?
12: É, a fonte é do pai dele.
4: Ah, não, pai sou eu.
12: Não,
8: eu vou mandar que eu tenho salvo aqui.
4: Eu tenho essa fonte aí, filé.
12: Santos, ah, não, eu sou Caetano.
4: Ah, eu sou Caetano.
12: Não, a gente quer saber do Flamengo.
4: Saber do
12: Flamengo vai ver se.
4: Não, Flamengo não.
8: Bota o corneteiro aí que eu já mando.
12: O Flamengo é o quarto time de São Paulo, né?
4: Muito bem. Vamos a mais um corneteiro. Chega esse papinho aqui.
12: É, chega, encheu. Ó.
13: Rapaz, Marcelo aqui de Goiânia, Goiás. Vou falar um negócio pra você. Eu não sei quem tá com a blusa mais feia. Se é o Motinha vestido de pote de mostarda ou se é o Mano vestido de filtro de barro.
12: O Mano trocou.
4: Isso não tem nada a ver?
12: O Mano trocou,
4: não, mas a minha blusa...
12: O Mano tá de preto.
4: Não, mas ó, a minha blusa é
12: vinho. Ah, é a vinho.
4: Filtro de barro, velho. Vou te mostrar.
12: Olha, já, do Flamengo, é do, parabéns, Pedrinho. Flamengo, só dois jogos,
4: a minha blusa é igual.
12: Olha aí, ó. Só tem duas vitórias a mais o Flamengo que vocês, hein?
4: É. Duas vitórias.
8: Ó, falei que tava na frente, pô.
12: Flamengo, mesmo assim.
4: Puta, também não ganhou.
8: Não, já pode colocar uma, que a gente vai ganhar no retorno aí agora.
1: É que eu acho que o Santos tinha uma vantagem antigamente, só que aí nos últimos anos o Flamengo, né, com esse time aí, foi... ultrapassou.
4: Aqui é esse clássico.
8: Olha aí, Domênico. Olha aí, ó.
4: O que é isso aí?
8: Século XXI, vitórias em clássicos.
4: Mas, gente, isso daí prova é que o Santos eu não considero clássico, tá? É, geralmente quando o Corinthians vai pegar Bragantino, Mirassol, Santos... É mais ou menos isso, Domênico. Por exemplo, o clássico, Corinthians e Palmeiras, os caras entram com outro gás.
12: A que fonte que
4: é isso aí? É. SantaCecília.com.br.
8: Não, o aplicativo chama R10 Score, é site de estatística.
4: Mas o negócio é o seguinte: isso prova que o Santos é um time que ninguém liga, cara. É. Sabe, você entra meio que
8: então,
4: de sangue
8: então
4: doce.
8: Então não liga que a gente bateu em todo mundo desde o início do século.
4: Mas o São Paulo tem menos que todo mundo?
1: Não sei não, tá? Esses dados...
4: É estranho, porque
1: o Santos vem apanhando muito
4: clássico,
1: cara, nos últimos anos. Só assim, não,
12: mas é que teve a era do Pelé, né?
1: Não,
12: do
1: Neymar. Mas é século 21.
4: Mas é século, porra. É século.
1: Desde 2000.
8: É século.
4: O que é isso aí?
12: O século começa o quê?
8: Tá botando o cara do Ademir aí?
4: Ah, é a fonte do Ademir Quintino? Ah, mas aí também.
8: Não.
4: Fonte do Ademir Quintino. Ah, é lógico
1: aqui, ó. Precisamos checar isso aí.
4: Olha lá, tem o Neymar aqui, na capa.
8: É. Porra! Aí não dá. Mas não é página do Santos, Domênico, é página de estatística.
4: Bom, de estatística. Vamos pro mais coneteiro, vai, gente. Mais coneteiro, tipo, mais um.
13: Fala, galera do estádio, beleza? Gang, Lucas de Osasco. Como sempre, o cabeça de Mickey, zagueiro do Diniz, falando besteira, né?
4: Ai.
13: Paulo Nobre assumiu o Palmeiras no começo de 2013. Assumiu o Palmeiras já na Série B.
4: Sim.
13: Aí o Palmeiras subiu, ele não pegou dinheiro de cota, isso. Não adiantou dinheiro de patrocínio. E em 2014, jogando a Série A, trouxe aquela leva de argentino. Porém, não houve investimento grande, mesmo assim não investiu com... Não adiantou renda, foi sim, em 2014, quase caiu novamente. Aí em 2015, que permaneceu, que veio os investimentos, porque não pegou adiantamento de patrocínio nem de TV.
4: Sim, foi isso que nós falamos. É isso que eu falei, o idiota.
12: Mas nós falamos isso.
4: Ah, idiota não. Não, idiota não. Foi isso que a gente falou.
12: Não, é que ele falou do primeiro ano, o primeiro ano foi Série B. É, foi no segundo ano, então que ele volta pra Série A.
4: Ele não
12: faz o investimento e quase cai de novo.
4: Porque na época, mano, que caía, você conseguia pegar o mesmo valor da Série A.
12: Sim.
4: Né? Os times que eram os considerados os times grandes lá na época, pegava e quando jogava, caía pra Série B, ficava com o mesmo valor. Agora acho que não é, né? Acho que uns 2, 3 anos aí. Acho que é 3 anos, né?
12: Mas é da época que
4: o Santos já não pegou.
12: Série B.
4: O Santos agora, não, quando caiu, não pegou.
12: O Cruzeiro na Série B já também não pegou, não, mano.
4: É, acho que é mais
8: ano. Bem inferior, o Santos. Bem inferior.
4: E aí o que acontece? Aí o Palmeiras não pegou as receitas da TV, que toda hora pegava duas pra frente, uma pra frente. Uhum. Não pegou a de 13 e não pegou a de 14. Por isso quase caiu em 14. Aí depois 15, aí vem as receitas e aí conseguiu montar o time.
12: Não é nem receita. Foi a época que o Paulo Nobre tirou dinheiro do bolso e começou a montar o time com recursos próprios. Tanto que ele emprestou pro Palmeiras quitar juros bancários.
4: Aí já era 2013. Ele quitou lá. Senão o Palmeiras tava ferrado.
12: Então, juros bancários. Mas depois que ele fez um investimento num time mais pesado mesmo, aí encorpado. É. Porque, se eu não me engano, foi 2013, né, que ele falou que o Paulo Nobre assumiu. Isso. E pegou já na Série B.
4: Pegou na Série B.
12: Porque 2012 foi o ano que vocês caíram, que a gente foi pro Mundial e passamos o trator no Chelsea lá também. É, e 2014 quase volta pra Série B.
4: Quase.
12: Quase cai de novo. Sim.
4: Porque não tinha as
12: cotas. Mas foi nesse ponto que a gente tava falando.
4: Bom, mas a gente falou isso aqui.
12: Sim, o Pascoal se solidarizou com o Pedrinho aqui, viu?
4: Pascoal.
11: Pascoal.
4: Um abraço, Pascoal.
11: Tá aí sim, o que ele falou,
4: Pascoal?
11: Ah, ele falou que ele tá pegando muito no pé do Pedrinho. Ele falou, pô, mano. Tá
1: coitado do menino, eu ouvi ele falar. Você
11: ouviu? Coitado do menino, ele mandou um coitado do menino.
12: A gente tá judiando do menino, nosso menino.
8: Mas, ô, mano, acho que essa comparação...
11: A gente fez com o Pedrinho, que os caras fazem quando pega aqueles bate-carteira na Sé, fica senta um pau.
8: Fala, Pedrinho. Vocês estão até agora sem entender como é que o Santos ganhou mais clássico que todo mundo no século XXI.
1: Não, mas eu fui levantar aqui. Realmente, no século XXI são esses números ali que ele mostrou, mas por quê? O Santos.
11: Uma vitória mais que Palmeiras.
1: Desde 2001.
11: Mais, isso aí a gente passa agora, Pedrinho.
1: O Santos lá em 2001, 2002, tanto que foi campeão brasileiro e tudo, realmente tinha bons times. Só que agora,
11: sim, ó... do Robinho, depois teve a fase do Neymar.
1: Aí, beleza. São esses números em 20 e poucos anos, né? Então, considerando desde 2000. Se a gente pegar agora e fazer esse mesmo cálculo só nos últimos 10 anos,
11: que é o recorde mais recente,
1: aí já muda drasticamente. Então, o Palmeiras venceu mais clássico com 54, o Corinthians com 45 em segundo lugar, o São Paulo com 36 clássicos em terceiro lugar e o Santos em último com 32, ou seja... os números do Santos, muito por conta do início dos anos 2000.
11: Eu prefiro esses números dos últimos 10 anos, é o que reflete.
1: Mais recente.
11: Os últimos 5, então, é melhor ainda. Olha aqui, ó.
12: Aí vai dar razão pro Abel. Desfrute.
11: Não tem nada mais constrangedor, Domênico. Tem nada mais constrangedor quando as torcidas começam. Aí todos cantam, né? O Santos é o time da piada.
8: Cara, não aguento mais essa música, mano.
11: O Santos é o time do meu vô.
8: Não, essa aí não.
11: Meu vô? Quando o estádio começa pesando dos caras, velho. Deixa eu dar um recado importante. Olha, a gente vai pro telefone já também, no 32847097. 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
12: Muito bem. Ó, quem chegou?
11: O Sombra chegou.
12: Ai, ai, ai.
11: Você fala,
8: chegou,
11: Sombra.
8: Chegou?
14: Dodô.
11: Oi.
14: A direção da rádio recebeu uma ligação de Brasília, Ministério das Comunicações, dizendo, se for pra deixar um moleque idiota falando tanta merda no ar, eles vão caçar a concessão da rádio.
11: Que isso?
14: Ai, ai, ai. E não é sobre humano.
12: Ai, pô. Ele foi pior que humano?
11: Tá vendo, velho?
14: Tá merda. Porra.
8: 26
14: anos que esse cara. Tem que falar com os caras lá pra evitar o problema.
11: Pra evitar o lacre.
12: Nossa, pior do que humano. Olha, nunca vi o Sombra falar disso do humano. Imagina do PD.
8: Mas peraí. O meu filho saiu da sala dele pra falar isso, velho.
12: Pra meu filho? Meu
11: filho, porque o São Paulo.
12: Saiu, para, vai. Saiu,
11: ele veio, mijou em você e voltou.
8: São Paulo pega no colo.
12: Parecia o filho do mano que fez aquele chafariz, xixi.
11: Deixa eu ver aqui o 32847097. Alô.
12: Alô?
15: Fala, Dodô.
11: Opa, quem é?
12: Alô.
15: Aqui quem fala é o João Fernando Guedes de Souza.
11: Ó. Muito bem, e quantos anos?
15: 3.4.
11: 3.4.
12: Novo, hein?
11: Novo, Motinho.
12: Ah.
15: Novo.
11: E o bairro?
15: Santo André.
11: Santo André. Né? E faz o que da vida?
15: Eu sou analista de sistemas.
11: Analista de sistemas.
12: É ti.
15: Sou engenheiro mecânico, mas trabalho com ti.
11: Ah. Tá certo. E o time que você torce?
15: Eu vou falar o mesmo que eu falei da primeira vez que eu consegui ligar aí na rádio. Eu torço pro time que devolveu a alegria do brasileiro depois do vexame da Copa de 50.
11: Opa! Aí sim, o primeiro título do mundo que abriu as portas de todos os times. É o que abriu as portas.
12: É de Gagá, não é de Guedes, né? De Gagá
11: isso aí. Eles ficam falando aí desses troços, mas o pai deles tudo comemorou esse título aí, viu? Corintiano, São Paulino. Foi uma festa no Brasil inteiro. Tá documentado. Tá documentado.
12: Constrangedor.
11: Aliás, você vai no jogo?
15: Ah, eu quero, hein?
11: Palmeiras e São Paulo?
15: Quero.
4: Então você tá com a vaga garantida para isso. Você tem que mandar um e-mail. Alegria. Para produçãoestadio97@97fm.com.br, tá bom? Manda com o nome completo, data de nascimento e CPF.
12: E você vai xingar o Abel lá no campo?
15: Não, o Abel tem crédito, pô.
12: Cara, mas eu posso falar, ô Dodô, eu acompanho muito os blogueiros, né? Os twitteiros, os jornalistas. Não, porque assim, hoje em dia é infestado de streamer que faz a fala de cada time, né? Então, tem o streamer do Corintiano, o streamer do São Paulino.
4: Streamer também.
12: É, né? Tem os streamers também.
4: Tem um monte
12: de streamers também. Né? Mas, se você pegar, ali você pega, é um pedaço do que tá acontecendo no meio da torcida também. É. Porque esses caras, eles falam pra ter ibope, né? Então, eles vão falar geralmente o que tá, o sentimento da torcida também. E você vê muita gente criticando o Abel, né? Pela fala, lógico, da entrevista dele, que pegou em algumas pessoas, pegou muito mal, né? Essa história do desfrutem, né? Desse momento e tal. Muita gente se aproveitou disso pra, né, falar que o time tá jogando mal, que o Abel não é tudo isso. Muitos palmeirenses, eu tô falando de palmeirenses, tá, gente? Não tô falando de torcedor corintiano, São Paulino, santista, nada disso. Tô falando do palmeirense em si. E aí tá aproveitando pra isso. Você, palmeirense, o que você sente dessa história toda?
15: Eu acho que ele... Eu não sei, parece que às vezes ele fala as coisas pra repercutir mesmo, pra tirar o foco. Mas...
12: Tem muito disso, o Abel sempre teve isso desde o começo, né?
15: É, desde o começo. Ele faz isso, né?
12: Eu acho que ele perdeu a mão. Ele perdeu a mão de falar.
15: Realmente parece que ele fala uns negócios pra mudar o foco, né? Porque realmente, Palmeiras, nesses últimos jogos aí... Ganhou ali o primeiro jogo do Santos, dando show, poderia ter sido 6, 7, 8, mas aí depois, né, tipo, já empatou de novo, então, pra mudar o foco, eu acho que ele fala essas coisas aí, para as coisas repercutirem em cima dele, né, porque ele tem vamos dizer assim, as costas largas pelo que ele já ganhou no Palmeiras, né?
12: Mas você não acha que ele tá arriscando demais falar umas coisas dessas, assim, você mexendo num vespeiro que, de repente, você não tem como reverter isso, hein?
15: É um all-in, né?
4: Motinha, isso aí é o seguinte, velho. Isso aí, a gente tá meio que acostumado a quarta e a domingo, meu velho.
12: Uhum.
4: O Palmeiras ganhar aí...
12: Ganhar bem do LDU.
4: Que o Palmeiras ganha bem da LDU e vai que ganha do São Paulo no final de semana.
12: Todo mundo esquece.
4: E consegue a classificação pra Liberta e, de repente, no final do ano ganha aí um título importante e acabou. Acaba. Agora, agora, tem um detalhe. Se não ganha também, a coisa reverte ao contrário total. Isso é normal do torcedor.
12: Você acha que ele quer no final do ano?
4: O torcedor, ele quer ganhar. O torcedor não se contenta com o que acontece nos últimos anos. Uhum. É isso que ele quis dizer.
12: Não adianta.
4: Ele quis dizer sobre isso. Ele não tá nem aí com... É assim, o cara ganhou. Tá comemorando o título lá, pá, comemorou tal. No dia seguinte, o cara quer saber que vai ganhar no outro, já na
12: quer
4: próxima.
12: De novo.
4: Mas não quer saber, Mike, que se dane.
12: Mas o torcedor, cara, eu o não torcedor acho que ele tá errado nesse
4: realmente
12: sentido.
4: Realmente não desfruta, geralmente, mano, o que acaba de ganhar.
12: Não, mas, ô Domênico, a questão não é nem não desfrutar do que
4: ganhou. Eu só acho que ganhou. Ele não precisava falar agora,
12: mas,
4: sabe?
12: Ô, Domênico,
4: acho que foi
12: um
4: momento
12: exemplo,
4: errado.
12: Sabe? O Palmeiras e o Flamengo, eu volto a falar aqui, cara. Os dois, eles têm obrigação de ganhar pelo menos um título grande por ano. Pelo investimento discrepante que eles fazem.
4: Mano, obrigação, Domênico.
12: Obrigação.
4: É complicado falar não, de obrigação.
12: É obrigação, sabe por quê, Domênico? O investimento que é feito no Palmeiras e no Flamengo, eu falo de tudo, tá? Não só na contratação de jogadores, mas manutenção de campo, CT, aparelho pra você treinar, pra se recuperar musculatura.
4: Sim, isso é verdade.
12: Investimento de tudo, não é só a montagem de elenco. Esses dois times, eles estão muito à frente do restante do futebol brasileiro. Aí você fala, mas o Corinthians ele também tem um bom CT, tem material também apropriado em academia? Tem, mas o elenco é pior. Então, o Corinthians ele pode se igualar em alguns pontos, mas ele é pior em outros. E quando a gente fala, é igual o negócio de super trunfo, tá ligado? Que você pega uma carta lá que é boa, contra uma que tem um ponto positivo do outro lado, contra a outra que tem 8 pontos positivos. Então, nesse contexto, Domênico, Palmeiras e Flamengo, eles têm a obrigação de ganhar, pelo menos... Ou Copa do Brasil, ou Campeonato Brasileiro, ou Libertadores. Campeonato estadual, mano, vai encher barriga do Corinthians, do São Paulo, do Santos, porque o torcedor tá tão acostumado a não ganhar nada nos últimos tempos, que aí quando ganha o estadual, beleza, aquele negócio. Tô com fome, um pão com manteiga enche a barriga, Pedrinho. Agora, pra quem não tá com fome, tá ligado? O cara vai querer o prato principal.
4: Você faz o investimento.
12: Ah, mas eu disputei, eu cheguei na final. Chegar na final é pouco pra esses dois times,
4: então.
12: É pouco.
4: Então, mas aí que tá. É pouco desde que por exemplo, o ano passado, quem ganhou a Libertadores brasileira foi o Flamengo.
11: Sim. E o Palmeiras poderia ter vencido. Poderia ter vencido em cima do Palmeiras. Mas não, mas disputou, não disputou? E o Palmeiras. Não, disputou, mas... e na Libertadores, se o cara é expulso, que tinha que ser expulso, poderia ser um outro jogo e o Palmeiras não poderia ter vencido?
1: Mas não deu
11: um chute no gol, né? Não, sim. Deu um do Vitor Roque no último minuto, que chutou lá na casa do chapéu, debaixo da área ali, né?
15: Foi, não, o Danilo tirou, jogo. Né, Dodô?
0: Mas o problema é jogar mal, Domênico.
11: Por não, exemplo, jogou mal. Não, o jogo, não tô dizendo.
1: É a maneira que se perde.
11: Gente,
1: né?
11: Não estou falando isso. Eu estou falando que. Mas tudo bem, jogou mal. Mas o lance foi no primeiro tempo, gente.
0: Não, mas
11: jogador
0: bem, mas
11: expulso no primeiro
0: tempo. Você está analisando pontualmente
11: um lance. Poderia ter sido um outro jogo. Não,
0: mas, Domênico, você está analisando pontualmente um lance. Eu vou trazer aqui, por exemplo, do ano passado.
11: Não, mas
0: você
11: vai entender. Eu estou pontuando porque num confronto entre dois times desse porte que investem, um detalhe pode fazer toda a diferença.
0: Mas, por exemplo, Domênico, se você pegar o ano passado, e fora a rivalidade, analisando aí pelo lado da tua ótica, Corinthians e Palmeiras, vocês tinham perdido o Paulista pro Corinthians, que o Corinthians saiu da frente, saiu do Palmeiras. Mano, na Copa do Brasil, que o Corinthians ganhou do Palmeiras dentro da casa de vocês, meteram 2-0 lá, o time do Palmeiras mas entrou num marasmo, velho.
11: Não, tá ligado? Entrou, mas eu tenho
0: E é esse tipo de conduta que irrita o torcedor, porque muitas vezes você vai ser eliminado numa dessas, fala, puta, perdi, não sei o quê, mas é o Flamengo.
11: É a forma que é eliminado.
0: É o jeito que joga, velho.
11: É, isso
0: e sim. E o time do Abel, se você pegar, por exemplo, esse time do Palmeiras, ele tem obrigação de jogar muito mais do que tá jogando. Porque muitas vezes o Palmeiras vence, mas não convence.
11: Sim, mas a torcida cobra pontos, dele. Tá bom, eu cobro aqui do Abel.
0: Então,
11: mas
0: vocês começaram
11: precisa a cobrar jogar agora. Melhor.
0: O Abel, durante muito tempo,
11: mas, quando ele faz esse
0: discurso, vocês ficavam, então, a mídia pega no
11: não, pé. Não, é, não é, mas você tem que dar um tempo pro cara. Ele montou esse time, ele montou o time agora. É o time dele agora. Agora ele tem que mostrar serviço. No Paulista ele mostrou, mas tem que mostrar serviço. Tá disputando os três ainda. Tem que mostrar melhor, tem que ser melhor.
0: É que porque o problema é a forma como tá jogando.
11: Eu não acho, convence. E honestamente, eu vou falar pra você, contra o Botafogo, eu não acho que o Palmeiras foi tão mal assim, acho que não consegue colocar a bola pra dentro, é impressionante. Os jogadores que estão na frente, os atacantes, eu não sei se o ouvinte tem a mesma opinião e tá aberto o microfone pra ele poder falar também, o telefone, aliás, né?
15: Não, poder falar. Tá faltando eficiência.
11: Os atacantes não fazem gol, cara. Pega os últimos jogos aí, até contra o Santos, e o jogo tava travado, vocês sabem, o Pedrinho tá aí na linha e sabe porque tava lá. Até os 30 e poucos, sei lá quantos minutos do primeiro tempo, o negócio tava feio, não tava tão fácil. O Flaco Lopes bate de fora da área e faz o gol, e aí parece que dá uma sabe quando o céu tá nublado e clareia tudo? Aí, beleza. Aí o Santos...
8: E mesmo assim,
11: e aí
8: mesmo
11: o Palmeiras
8: assim fez três,
11: e poderia fazer oito. E não fez por quê? Porque os caras não sabem fazer gol. Não sabem fazer gol, Pedrinho. Parece que desaprenderam a jogar bola. É isso que eu tô falando. E aí depois, no jogo seguinte, não me lembro que foi o Santos, depois foi o...
8: Foi algum Mirassol?
11: Acho que foi o Mirassol que perdeu, né? Não é?
15: Foi o Mirassol empatou, não,
11: Empatou, é isso mesmo.
15: Empatou lá.
11: Também perdeu uma dúzia de gol também, não faz gol. Não, mas aí vai jogar com o Botafogo, perde uma dúzia de gol.
0: E vocês já tinham empatado com o Inter então, em casa, assim, velho.
11: Eu acho, mano, que não é a questão de o Abel não estar... É uma opinião, tá? Eu acho que o Abel precisa mostrar mais serviço. Mas não acho também que só seja ele. Os jogadores têm que fazer a parte deles, cara. Tem que fazer gol. Tá lá pra fazer o quê lá? Pra treinar o quê?
0: Então,
11: tem que bater e fazer o gol, Cato.
0: Mas esse é o problema,
11: por exemplo. Eu acho que é um misto de tudo junto.
0: Então, mas
11: Abel, tem que cobrar esses jogadores... Caras. E o Abel tem que cobrar esses caras pra jogar melhor, Cato.
0: Se os caras não estão fazendo gol, é responsabilidade do técnico também. Ou tá treinando pouco, ou tá exigindo pouco... Ou os caras estão
12: em berço esplêndido. Ele vem falando, não falou na entrevista coletiva.
11: Mas ele falou sobre isso.
12: Ele falou dos jogadores, falou. Né? Apontou até jogadores.
0: Não, mas a questão, eu não acho nem que tem que apontar jogador, Motinha. Porque eu acho que técnico é.
11: Não, ele falou que precisa melhorar a pontaria. Ele falou isso aí.
0: Então, mas técnico, ele não tem que ficar apontando o jogador. Por exemplo, esse cara não tá entregando, aquele não tá entregando. Essa cobrança tem que ser no dia a dia, velho. Essa cobrança de mudança de postura precisa ser no treinamento. Precisa ser no rachão. Precisa ser em qualquer lugar que ele tá lidando com o jogador individualmente ali pra corrigir erros. Agora, técnico que muitas vezes quer fazer tipinho pra torcida e jogar os caras aí na
12: fogueira.
0: De bandeja ali pros leões devorarem, é cara que perde grupo. E eu acho que o Abel, ele sabe muito bem como conduzir essa situação. Mas eu acho que o dia a dia do Palmeiras, mano, você vê jogadores, por exemplo, o Arias. O Arias é um baita jogador, ele já teve momentos melhores no Palmeiras. Não tá jogando nada, velho. Piquerez, mano, o futebol do Piquerez sumiu, velho. Sabe, e sempre foi uma válvula de escape pelo lado esquerdo ali, sempre foi um cara muito efetivo.
11: Não, caiu de produção muitos jogadores também, né? Mas isso aí, pô, tem que cobrar de todo mundo. E a gente tá aqui pra isso, eu cobro os caras. Eu acho que tem que ter uma efetividade melhor dos atacantes. E isso tem que partir também lá do Abel. Não sei, a gente não pode, a gente não vê treinamento mais. Não tem setorista que pode acompanhar. A gente não sabe como é que os caras treinam. O que a gente pode fazer aqui é cobrar.
1: Né?
11: É cobrar.
1: Porque eles não querem, né, também. Porque eles não querem ser cobrados, justamente.
11: É, mas tem que cobrar, porque, cara, é o que o Mano falou. E o Mano, nesse aspecto, eu concordo. Fez um investimento, e o investimento tem que ser traduzido em campo. Não está sendo traduzido em campo, gente. Não está. Gastou uma fortuna no Arias, gastou uma fortuna no Vitor Roque, uma outra fortuna no Paulinho, que não joga. Então, assim, os caras têm que marcar gol, porra. Não sabe fazer gol? Porra, não sabe marcar gol, cara.
15: Você falou aí, Dodô, nos últimos 2 anos, o Palmeiras gastou mais que o Flamengo em contratação. E aí foi uma coisa que o Abel falou lá, né? Ah, mas os jogadores estão no Flamengo, da onde que veio? Só que o Palmeiras, os jogadores que o Palmeiras contratou também só veio lá de fora, né? As principais estrelas. A gente gastou mais que ele nos últimos 2 anos.
11: Cara, esse negócio aí é que ele besteira, falou, gente, presta atenção.
12: O cara que escolheu.
11: É pra tirar o foco. Isso daí, gente, peraí. O treinador tá tirando foco. Não é esse negócio. Ah, o Flamengo tem jogadores melhores, o treinador é melhor. Isso é bobagem.
12: E quem aprovou
11: essa contratação foi ele. Acredita nesses trouxinhos aí que faz bloguinho.
15: E é o que a mídia gosta
11: acha
15: também,
11: né? Que quer clique, aí ele põe bravo, nervoso. Quer ganhar clique. Pra mim, esse cara nunca chutou uma bola na vida, não sabe, não entende porra nenhuma de futebol.
15: Calma, Carlos.
11: Não entende a porra nenhuma de futebol. Aí vai lá e se perfaz. O Abel tem que se mandar embora. Tudo bem. Você pode até querer que o Abel saia, não tem problema. Mas tem argumentos. Tem argumentos. Sem argumento não dá. O que o Abel tem que fazer é colocar os caras. Ele tá colocando o time que a maioria dos torcedores queriam vir em campo. É o que ele tem lá.
12: A vida dele vai virar um inferno se não passar.
11: O que tá acontecendo é que os jogadores não estão conseguindo jogar bola. Ou seja, jogadores que atuam na frente não estão conseguindo. Os de trás, até que você não pode reclamar, não. O Palmeiras não tem tomado gol, mano. Mas os dois últimos jogos foram
12: 0-0. A defesa do Palmeiras é ótima, pelo amor
11: de Deus. Sabe, eu acho que os dois... Tomou de 4 jogos, foi o Santos, Mirassol, Santos e Botafogo. Ele tomou um gol do Mirassol. Foi 3-0 Santos.
12: Ele trouxe o cara que deu certo, né? Trouxe 0-0
11: Santos, 0-0 Botafogo.
12: Trouxe o Barbosa, então, assim, deu certo.
11: Lá atrás, tá resolvido, parece que não tá tomando gol. Só que na frente não faz gol, cara. Você pega aí, muito, Santos, né? Santos, Mirassol, Santos e Botafogo. Ele fez 3 gols, 4 gols. 4 gols? Porra, 4 gols, cara.
12: E gastou muito,
11: ataque, né? Gastou a fortuna.
12: Gastou muito.
11: Então você tem que entender o que tá acontecendo. A culpa de quem é? A culpa é dos atacantes que não faz gol, Katsu. Os caras que ganham a fortuna, que geralmente os caras que estão lá na frente são os que ganham mais, né, mano? Sim. E não consegue traduzir em gol. Ué, tem que entender a coisa, como é que funciona.
12: Acho que a Leila tem que descer e mostrar como é que bate um pênalti, sabe? Tipo, com aquele vídeo dela.
11: Não é possível,
12: como é que pega um gol desse?
1: Juro tão grande, Deus, pô, de um gol grande. É muito grande.
11: É. E o pior é que não tá tendo nem pênalti pra bater, mas o Palmeiras não consegue nem
12: perder pênalti. Pode que não tem.
11: Nem perder pênalti, não tá nem pênalti pra bater, né?
12: Mas pra ficar bom, pra ver se a torcida gosta do Abel mesmo, é se você tem que empatar ou perder da LDU em casa. Aí não, a gente
11: tem essa boca brava.
12: Pra ver qual é que é.
11: Tá, seca a pimenta.
12: Só pra ver o negócio, só pra ver o negócio.
1: Vamos ver como os caras gostam dele, né, mano?
12: Aí vai ser ó, se empatar ou perde amanhã e empata no clássico em casa contra o São Paulo, a vida do Abel vai virar um inferno.
11: É, já virou várias vezes.
12: Não, Marquinhos, mas acho que vai ficar pior.
11: Já virou várias vezes. E toda vez é a mesma conversinha de vocês aí. Toda hora vocês vêm aqui.
12: Não sei.
11: Ai, agora vai. Agora vai mandar também, embora. Aí daí a pouco o Abel reverte,
12: o
11: dá uma segurada.
12: Mas o Palmeiras caras... nunca tinha gastado um bi e meio em contratações, hein?
11: Gente, vou repetir mais uma vez. Não adianta ficar nesse papinho. Tem que trocar, tem que... Não vai trocar.
12: Não vai. Vai ficar até
11: o final do ano. A Leila não vai trocar, porra. Agora é a hora de você tentar incentivar o time e não ficar criticando. Não adianta. Mais crítica vai trazer mais problema, porque esses caras vão ficar mais nervosos lá na frente. Já desse jeito não consegue fazer gol. Imagina os caras lá enchendo o saco dos caras. Não vai fazer gol. Ué, tem que tentar incentivar. É o que nós podemos fazer, Katsu. Ou tô errado?
12: Sim.
11: Ué, o que vai fazer?
12: Mas vai ser legal, cara. Amanhã, ó, por exemplo, a torcida tem que demonstrar um amor, assim, tipo, incondicional, se empatar o jogo que ele deu. Sabe, eu perder de 1-0.
11: É, vai pra reverter assim. Na altitude. Vai ver o que, ali é liberta, amiguinho, ó. Liberta com então, nós, Cirão. Liberta com nós, não é com vocês, não.
12: Mas, ó, numa dessa é melhor perder agora do que perder a final pro Corinthians, velho.
11: Vocês não vão chegar.
12: Tem males que vêm pro bem, mano. Você vai ver.
11: Mano, presta atenção.
12: Eu não trabalho com a hipótese de ser eliminado da Libertadores. Você tá iludindo o torcedor do Corinthians.
11: Tô iludindo, mano.
12: Tá iludindo.
11: Eu tô com hiperfoco
12: na Libertadores.
11: Não vai, mano. O Estudiantes amanhã vai dar um baile em vocês.
12: Não vai nada, velho. Você viu o Estudiantes jogar?
0: Eu ouvi, ai, porque o Di Maria, ai, ele torce lá pro Rosário. Só tem o
11: Di Maria.
0: Vocês vão ver, não sei o quê. O
11: Estudiantes é um conjunto de jogadores.
0: Desculpa, esse Di Maria é um coitado. Ah, o Matheus Bidu engoliu esse coitado, mano. Tá de brincadeira, mano.
1: Mas o Estudiantes é melhor que o Rosário
0: Central. Não é também, Lele. Isso é papo não, de argentino. Não é. Pega lá a tabela do argentino lá. Pega lá a tabela do argentino. Os caras são 11º do campeonato,
12: mano. Ele não aceita, oh, velho.
0: Muito bem. Isso é papo da imprensa antes,
12: mano. Calma, calma. Você vai ver,
15: ele confia, Lele. Confia. Confia. Confia.
0: Você vai ver, mano.
8: Uma dúvida que vai acabar com a fome no mundo.
0: Muito bem.
8: O senhor vai no jogo da volta?
0: Mas é óbvio.
8: Ah, isso que eu queria saber. Agora eu tô feliz.
15: É óbvio.
0: Não vai ver então, seus coitados. Já passei do Rosário.
12: Ai, ai, ai.
0: Já eliminei o Rosário,
12: mano. Oh. Isso que a gente quer.
0: Muito bem. Quer mandar abraço, beijo pra alguém?
15: Liga. Eu só queria colocar o mano no lugar dele aí, que ele fica rotando grosso que o ano de 2012. Que eles bateram no Chelsea, mas o Chelsea tinha perdido o melhor jogador deles. O jogador colocou o Chelsea na final da Liga dos Campeões e que ganhou por causa dele.
8: Venderam meio time.
0: Nossa, pô. Meio time não, só não jogou o Drogba, jogou o Fernando Torres no lugar.
12: Torres era horroroso.
0: E vou te falar, não era horroroso não, tá
12: louco? Ah, era
0: não, não era não, tá louco? Não, tá louco? E vou te falar, eu vou te colocar no seu lugar, porque 2012, além de eu ofuscar a independência americana, porque 4 de julho ninguém mais fala da independência americana, só fala do título do Corinthians, ganhei aquela Libertadores de forma invicta contra o Boca, e bati na cara do time no final do ano, que eliminou o Barcelona na semi dentro do Camp Nou e ganhou do Bayern na final. Então eu vou te falar, tá tudo conspirando para que o Corinthians seja novamente aí o campeão do mundo contra o Paris Saint-Germain no final do ano. Vocês vão ver, me cobra depois. Me cobra depois.
12: A gente sempre cobra.
0: Toda hora ele vem aqui, me cobra depois.
12: Esse ano tá diferente.
0: Né, Pedrinho? Toda hora ele vem aqui. Contra o Santos, ele falou a mesma coisa. Me cobra aí.
12: Esse ano não, não falei.
0: Porque o brasileiro, não.
12: Aí toda hora, me cobra, me cobra. A gente
0: vai falar que o brasileiro, o Corinthians largou.
12: É, rapaz,
0: Corinthians largou.
12: Libertadores é outra pegada.
0: Ô, velhinho, e aí, hein? 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
15: 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Sem parar, não é?
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0: Não. 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
0: Aí, ganhou o squeeze da Infinity Pay. E você tá nessa na torcida Estádio 97 para Palmeiras São Paulo. Manda um e-mail, produçãoestádio97@97fm.com.br. Nome completo, data de nascimento e CPF, beleza?
15: Combinado, Dudu.
0: Valeu, velhinho.
15: Abraço. Admiro muito o trabalho de todos vocês aí, que Deus abençoe a todos.
12: Valeu,
0: irmão. Valeu, Deus abençoe.
12: Valeu, um abraço, Esse é o Estádio 97 na Energia 97, né?
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18: Olá, pessoal do Estádio, tudo bem? Aqui é Rodrigo, São Paulino, direto das Montanhas Cafeiras de Minas Gerais. Uma pergunta sobre energia em campo. Por que quando tem gol de São Paulo, Corinthians e Palmeiras, entra o hino do clube? Quando tem gol do Santos, entra os peruanos e fica tocando flauta lá no braço? Tô pra perguntar isso faz uns 2 anos pra vocês. Beleza? Até mais, falou.
0: Mas que peruano! Olha lá, a Leiloca foi cobrar os jogadores, ó. Você viu? Olha lá, já tá de
12: Flamengo.
0: Olha lá. A brava, hein?
12: Olha lá, era a cara
0: brava,
12: dela, ó.
0: Era brava.
12: Cheia de ódio.
8: Parece soldada britânica.
0: Mas o... Ela tá acompanhando a preparação do time.
12: Responde, Motinha. O Motinha não, sei. O Pedrinho.
1: Eu nunca reparei
12: com a música aqui. Ah, que é a música do...
8: Não é, é que é, cara, o começo do hino do Santos é tocado em flauta, pô.
12: É, no começo toca as flautas.
0: Pera lá.
12: É, no começo toca
0: flauta. Mas não é esse aqui, ó. É o voo de... Não, isso aí é a música Leão do Mar. Não, é o hino do Santos, não, é o outro.
12: É o outro.
0: Aquela, fala, Pedrinho. Aquela, sou alvinegro da Vila Belmiro. O Santos vive no meu coração.
8: É
0: o motivo de todo o meu riso.
12: É que eu acho que ele é
0: porque é meu segundo time.
8: Você lava a boca pra cantar meu hino, hein? Você lava a boca pra cantar meu hino.
12: Olha, o Mano sabe o hino, o Pedrinho não sabe.
1: Vai lá, segue, mano.
0: Não, aquele bagulho. Sei. Nascer, viver e no Santos morrer é um orgulho que nem todos podem ter. Vai, Pedrinho. Só quem é santista, vai.
8: Quero ver o resto.
0: Você não sabe o hino?
12: Ah, o Pedrinho não sabe, cara.
8: Não, eu sei. O Santos. Vai, mano. O Santos pratica seu esporte.
12: Não pode, não pode, não pode.
0: É, não pode.
8: Ele só sabe até essa parte, que é o que todo mundo sabe. Depois ele não sabe esse trouxa.
0: Sei sim, sei sim.
12: Começa com a introdução, entendeu? Não dá pra colocar o hino todo na hora do gol.
0: E quem gravou essa parte do hino aí foram os bolivianos que ficam aqui na Paulista, sabe? Tipo,
12: primo do Portuga. É os primos do Portuga.
0: Mais um corneteiro. Olha, ele chutou no Everton, ó. No Everton não, no Carlos Miguel.
12: Não,
19: fala, galera do Estádio 97. É, depois que o Danilão aí começou a fazer o rito aí do Rasga Tanga aí, São Paulo aí vem se recuperando, né? Tá dando certo. Se o Marcão e o Sombra aderir aí, São Paulo decola. E olha, tem um gaúcho que cai esse ano, hein? Pode escrever aí. Um gaúcho cai. Gostaria de perguntar pra vocês, quem que é mais pé frio? O Mano, quando vai no estádio, ou o Portuga, nos times que ele diz que gosta? Um abraço a todos, as porcárias, palmeirenses, sacerdotes.
12: Ah, o Portuga, velho. Ah, porque o Mano Portuga ainda torcia...
1: não, o Mano ainda não afundou, não fechou nenhum time.
12: É porque
1: ainda.
12: O Portuga torcia
0: por Palusa. A culpa não é minha desses desgraçados que estão fazendo aí só merda dentro de campo lá. Mas ó, tem três vitórias e três derrotas.
12: Não, mas o Portuga torcia pra Palusa, a Lusa...
1: Fechou quase.
12: Quase. É. Torcia pro Boca, a desgraça do Boca há anos, que o Boca tá na desgraça, né? Agora, resolveu torcer
1: para o Cruzeiro. Ele foi pro Cruzeiro, o Cruzeiro foi rebaixado, que nunca tinha sido rebaixado.
12: Três anos.
1: Ficou três anos lá.
12: Participou do Cruzeiro aqui do Energia em Campo, o que aconteceu?
0: Ora, Cruzeiro morreu no mata-mata. O Portuga tá numa fase, hein? Pelo amor de Deus, hein? É louco, se ele comprar o circo, não cresce.
12: Nossa.
1: E dos dois, e de um aí que ele falou que um gaúcho vai ser rebaixado, isso se não for os dois juntos, viu?
0: Tá feia a coisa lá, viu?
12: Não, os caras chamaram o Abel.
1: O Grêmio perdeu pro Vitória.
0: Ah, mas eu acho que o Abel não vai querer.
12: Chamaram o Abel.
0: Acho que o Abel vai querer, mano.
12: O Abel, fizeram uma proposta pro Abel. Porque eles tentaram aquele
0: Kudê. O Abel nunca gosta de pegar trabalhos, assim. Se o Abel for lá pro Inter, é mais naquele negócio, tipo, vou ficar os últimos jogos, livro o time.
8: Mas ele tá lá já. Ele é coordenador lá.
1: Ele já é. Ele foi como treinador, salvou do rebaixamento lá, que virou histórico e tal. Ele ficou como coordenador técnico.
12: Inauguraram a estátua dele, a taça, ó.
0: Mas e agora?
12: A estátua dele.
0: Agora você acha que ele vai assumir?
12: Ah, não sei, hein. Pô, apesar que o cara saiu do hospital pra salvar o Inter. Então. Agora, pô, é difícil, hein, cara.
1: Mas eu acho que agora a situação tá pior.
12: Nossa, os caras tão desesperados lá,
0: acho que o Inter é pouco, velho. Nem aí que caia.
12: O Mano odeia o Inter. O Inter
0: e
12: o
0: Sport, tem esse ódio aí.
12: Não tem ódio, é desprezo. É diferente. O Sport também você não gostava, né, mano?
0: Ah lá, essa é o Abel. Essa é a estátua do Abel?
12: Nossa. Não, não é esse busto aí. Foi feito no quê? Num tiro?
8: Não, fizeram essa uma estátua, argila, mas não é essa.
0: Essa não é, não.
12: Não pode ser.
0: Agora só faltava.
1: Também é cada estátua que os caras fazem. Eu não sei quem aprova essas estátuas.
12: E o Vieira, que foi lá, viu a estátua do Renato, passou a mão no.
0: Aonde instalou?
12: No Vieira.
0: É?
1: No saco?
12: É?
0: A Malvieira também,
12: mas bolinha.
0: Mas é tradição, é igual quando você vai em Wall Street, você pega na bola do touro. Ele fala que é pra dar sorte.
12: O torcedor do Grêmio pega na bola do Renato,
0: assim. É. Eles falam, né?
12: Vieira passou. Vieira tem a foto do
0: Renato. Ah, e o busto do Abel aí.
12: De cueca.
0: Esse é o busto do Abel? É esse aí?
12: Ah, não sei.
0: Tá parecendo meio que o slot do
12: Renato. Não, não é.
0: Né? O boy tá rindo, não é, não.
12: Olha lá. Ah, mas tá escrito lá coração colorado?
0: Ah, mas não sei.
12: Não, mas os caras às vezes jogam, tipo, falando, ó,
0: esse aí é o busto. Esse daí que tá aí, acho que é IA.
12: Só pode ser.
0: Né?
8: Será?
12: Ah, não tem uma estátua bonita, gente.
0: Eu não sei.
12: Você olha e fala
1: difícil,
12: assim,
1: hein? É difícil tem, esses bustos.
12: O Cristiano Ronaldo ficou feia, lembra?
1: Fizeram meu Cristiano... Deus, a cara dele olhou.
8: O do Cristiano Neymar Ronaldo. Aqui no Santos que fizeram agora foi, ficou mais ou menos assim.
0: Mas ficou bom ou não?
8: Não, ficou bom. Incrivelmente ficou bom.
0: Ah, mas tá, vou te falar, esse busto aqui do Abel, mano, se ele gritasse gol, ele ficava surdo, porque a boca tá torta. Não é verdade, aquela boca torta pro lado parece o símbolo da Nike, mano.
12: Vamos lá, mais um corneteiro.
0: Bora.
20: rapaziada do Estádio 97. Aqui é o Leonardo Santista, de São Miguel Paulista. Esse mano é um fanfarrão, porque semana passada ele ficou brigando com o presidente dele aí, falando que o Corinthians tá às traças, que tem uma irresponsabilidade financeira, que o clube aumentou a dívida. Aí ele veio falar do Marcelo Teixeira, que é um ícone, que é um ídolo, sendo que o Marcelo Teixeira tá fazendo a mesma coisa, sendo responsável, tacando esse monte de 30 a mais aí, ganhando mais de 1 milhão por mês, e depois ele vai cutucar o presidente dele. Então, rapaziada, não cai nessa aí não do mano, nessa pilha do mano aí, que eu tô ligado que esse personagem dele aí não engana ninguém não. Beleza? Abraço.
0: Ó, você viu a voz, ó, eu valorizo isso.

0: Costa, não sei o quê. Ah, desde a época do Godoy, os caras metendo pau. Trouxe lá o Rodinei, multicampeão.
1: Desde a época de quem?
0: Rodinei. Rodinei. Rodinei, Rodinei. Você vai pro meio campo ainda na armação
1: quem,
0: ali.
1: Quem, mano? Quem?
0: Sabe? Rolaser.
1: Rolaser.
0: Sabe? Rolaser. Cara que, porra, foi cobiçado aí. Você vai lá no ataque, mano. Gabigol.
1: Gabigol.
0: Multivitorioso.
2: Artilheiro, artilheiro.
0: Corinthians já tentou, o Palmeiras já tentou.
1: Se não fosse o Gabigol, não ganhava do Inter lá.
0: Exato. É, e mostrou a qualidade dele aí. E contra o Vasco também, enfim.
1: Certo. Que mais?
0: É, Rony Rústico.
1: Rony Rústico.
0: Campeão de Libertadores.
1: Olha, ele foi o senhor Libertadores, mano. Ele foi. Senhor Libertadores de 21.
2: É o cara da bicicleta? Da bicicleta.
1: Só gol de bicicleta. Só gol bonito. Porra.
0: E pra finalizar, Domenico.
1: Quem mais? Quem mais?
0: Um garoto, sensação, da lista do Ancelotti, convocado e comemorado. Menino Ney.
1: Ah, muita salva de palmas.
0: Domenico.
1: Olha o que ele trouxe pro Santos.
0: Olha a escalação, a espinha dorsal que eu falei aqui. Eu
1: acho fantástica essa espinha dorsal.
0: Aí pode questionar, ah, o Rony não, não sei o quê. Mas quando contratou,
1: era bom
0: pro lado de campo, não sei o quê, porque nós não temos, não sei o quê. A torcida do Santos, piraram.
1: Quem falou isso?
0: Piraram, os velhos.
1: Quem falou isso?
0: Os velhos, Domenico, que já esquece as coisas, lembrava do Rony do Palmeiras, não lembrava do Rony do Atlético, acho. Tipo, ah, não, traz o Rony, não, bom, com o Filipão jogou bola.
1: Sem contar que trouxe também, mano.
0: O Filipão jogou bola.
1: Trouxe o Zé Roberto.
0: O Palmeiras
1: também. Zé Rafael, desculpa, Zé Rafael.
0: Gabriel Menino.
1: Gabriel Menino, ó, Gabriel Menino. Zé
2: Rafael, Igor Vinícius de São Paulo.
1: Igor Vinícius.
0: Eu só citei aqui do Domenico
1: Gabo.
0: Eu só citei os incontestáveis. Porque o negócio é o seguinte.
1: É que você falou dos melhores.
0: O cara, não, mas o cara pode chegar e não jogar? Pode chegar e não jogar, porque nada é... Você pode contratar o Messi, porque o teu time, o Messi vem pra cá, não se adapta e não joga.
1: Jogar.
0: É, por exemplo.
1: Pode não jogar.
0: O Rolaser, quando o Santos contratou, eu não vi nenhum Santista falar uma bosta, não joga nada.
1: Não falou.
0: Não falaram.
1: Não falou.
0: Então eu citei aqui, pelo menos, Lelê, 7 jogadores do time principal do Santos, que se não fosse o Teixeirão, o Santos tava pior que a Chape no campeonato.
2: Não, e qual time tá mais contratando na janela agora?
3: Então vamos lá.
2: O time que tá mais contratando na janela é o Santos. O São Paulo.
3: Por que nesse mesmo argumento aí você não citou? Dobrou a dívida, arrumou uma dívida de 100 milhões com a família Neymar.
2: Coisa pequena, tá bem, coisa pequena.
3: Quase perdeu o CT. Quase perdeu o CT pra União.
0: Mas o quase não perdeu. Tinham...
3: Vamos lá, o CT tava na mão. Quase foi pra leilão.
2: Mas já tá no nome do Ney, o CT.
3: Pera aí, Motinha, pera aí. Não, tô falando do CT Rei Pelé. Não tô falando do Meninos da Vila, que não, ainda
1: gastou dinheiro, gastou dinheiro.
3: Por que você não falou também que maquiaram o balanço para não apresentar um dos piores déficits da história do futebol brasileiro, próximo ao do Cruzeiro em 2019. O que, que é isso que você não fala?
0: Ô, Pedrinho, não existe. Ô, Pedrinho, você não consegue fazer limonada sem limões.
1: Cara. É.
0: Entendeu? É, não tem
3: então
0: que fazer.
3: Então leva limonada pro teu time.
0: Então o negócio é o seguinte, você preferiu o quê? Esse investimento que você acha que foi abusivo ou cair pra Série B? Me responde.
3: Mas não ia... Mas não precisava de tudo isso.
0: Mas é que tá. Não, precisava sim. Tanto que o Santos tá fazendo conta até agora pra não cair.
3: Por que não fizeram isso ano passado, então? Ano passado,
0: tô falando esse ano. O negócio é o seguinte.
3: No ano da eleição?
0: O negócio é o seguinte. O Santos esse ano, ele corria risco ou não corria, Domenico?
1: Corre, ainda corre.
0: Inclusive, eu ouvi aqui do seu próprio Quintino, o próprio Pedrinho e o RG. Ah, com esse time não dá. Ah, larguei. Ah, não tem pra onde correr.
1: É verdade, Pedrinho. Isso é verdade.
0: Agora estão tudo pimpão.
3: Presta atenção.
0: Do Corinthians.
3: Presta atenção.
0: Ganhamos do Inter. Graças ao Marcel Teixeira.
3: Contratar jogador não quer dizer falir o clube. Contratar jogador
0: quer dizer que o que você quer, Pedrinho? Você preferiu o quê? Você preferiu o quê? Permanecer na Série A ou cair?
3: Por que você não fala? Por que você não fala da mudança de estatuto patética que eles queriam fazer pra que todo mundo engolisse o maçaco?
0: Você tá fugindo da pergunta.
3: Não tô fugindo. Você falou da gestão do cara, eu tô falando também.
0: Ó, o negócio é o seguinte, me responda o que eu te perguntei. Por exemplo, você preferia endividar o clube do jeito que foi endividado, com tudo isso que você tá pontuando aí, e permanecer na Série A? Ou você preferia continuar do jeito que tava e tentar organizar as contas e ir pra Série B?
3: Eu preferia contratar direito e assertivamente.
0: Você não respondeu o que eu te perguntei.
1: Não, mas é um outro aí.
0: É um outro, velho. Escolhe, ó. É alternativa A ou alternativa B.
3: Uma coisa não tá condicionada a outra. Uma coisa não tá condicionada a outra.
0: Não tá. Se o Marcel Teixeira não tivesse feito esse investimento que ele fez aí pra trazer esses jogadores, o Santos ia pro limbo. É fato que ia.
3: Você tá de brincadeira. Olha o que os caras gastaram no ano passado.
0: Basta você ver o aproveitamento
3: do Santos. Mano, pagaram 8 milhões de dólares em dois zagueiros que nem no clube estão mais.
0: Erraram ano passado.
1: Errou.
0: Eu tô falando este ano.
3: Em 3 anos de gestão, os caras contrataram mais de 50 e praticamente acabaram com os cofres do clube. Aí você me fala, se não fosse ele, teria caído pra Série B de novo.
0: Entendendo. Você tá trazendo novamente pro papo um assunto de ano passado. Ano passado passou, tô falando desse ano. tudo bem. Ah, o ano passado.

0: No grupo. O ano passado, ah, gastou com o Bilal. Nem a Roberta Close gastou tanto dinheiro com o Bilal. Mas o negócio assim,
1: Bilal foi ano passado, né? Foi ano passado.
0: Mas ano passado? A questão, parece Pedrinho, que é não recente. É o ano passado. Ano passado o Santos errou. Errou, beleza. Esse ano, precisava errou corrigir ano o compasso. Também. Precisava corrigir a errou rota.
2: Também.
0: Mas me responde o que eu te perguntei. Você preferia continuar com o elenco sem investimento para cair? Ou você preferia uma extravagância financeira, como você utilizou o termo, para continuar na Série A? Eu acho que uma Série B custa mais caro do que esse investimento aí.
1: Eu tô expulsando de ganhar título. E pra ganhar título...
0: Você não respondeu de novo, você tá parecendo o Maluf.
1: Calma, eu vou terminar. Responde.
0: Eu também vou continuar perguntando.
1: Pro Santos ganhar título, não é contratando o Rony, não é contratando o Moisés, não é esse tipo de jogador.
3: Mas você não tem que pensar em título, Pedrinho. Você tem que pensar na atual situação do Santos. Qual é a tua
1: situação? Então, na atual situação do Santos, Motinha, na atual situação do Santos, você não paga 3 milhões de euros no Rony, você não paga 2 milhões de euros no Moisés, você não paga 10 milhões de reais no Cabadeiro.
3: Mas isso já é a realidade, Pedrinho. Isso é a realidade.
1: Não é a realidade.
3: Como é que você gasta 3 milhões do Tassiano, Motinha? O que você tem que fazer pra salvar? Infelizmente já tá na merda. Você vai fazer o quê? Se você pode, na merda, trazer os caras pra salvar teu time, você vai trazer e dane-se.
2: Gente,
3: é o que todos os times fazem.
2: Aqui até amanhã com esse papo. Deixa eu falar uma coisa pra vocês. Fazem. Neste momento.
3: Mas
2: neste...
3: é fato, eu queria.
2: Chega desse papo. Nesse momento, jogando Fluminense e Platense, primeiro tempo, 54 minutos do primeiro tempo. 2-0 pro Fluminense, hein?
0: Não, 54 do primeiro tempo, não, já tá no segundo.
2: Ah, já no segundo?
0: 10 minutos do segundo.
2: Ah, pensei que aqueles marcavam.
0: Não, 54 já tá no...
1: Não, tá no intervalo, então já tá no intervalo.
2: Não, então já... Como no intervalo?
1: Tô vendo aqui,
2: decido, tá no intervalo. Ah, tá no intervalo? Então tá bom. Bom, tá 2-0, tá? Tá 2-0 pro Fluminense, abrindo uma boa vantagem contra a Platense, tá bom? Vamos lá, mais coneteiros. Tava
0: no grupo do Corinthians essa merda aí.
2: Vamos lá, coneteiros.
4: Fala, galera do Estádio 97, com Rafael Gonçalves da Brasilândia. Ô, galera, quando a gente fala aí que palmeirense é tudo chorão, são tudo melindradinho, né? Que eles choram pra arbitragem ajudar eles, choram quando a arbitragem não ajuda eles, né? O Dodô foi a prova viva disso agora. Porque ele disse que o jogador do Vitória tinha que ter sido expulso por dar um soquinho no braço do jogador do Grêmio, né? Que o Grêmio foi roubado. Porém, quando foi o Andréas Pereira que deu na Libertadores um soco no braço do adversário, né? Que tava segurando ele, aí o Dodô esperneou ele, o seu Bento, começaram a chorar aí no programa, que era um absurdo essa expulsão. Ué, Dodô, é hipocrisia que se chama isso? Um
2: abraço. Nossa!
1: Não.
2: São agora dois... fez um
1: helicóptero não, de não, muito pelo você. Contrário, eu vou explicar
2: porque... helicóptero,
1: assim, não, tá. É que o rapaz bizarro. É meio limitado, ele não entendeu o que é uma, que não, é uma limitado, falta. Não.
2: Sim, limitado, porque ele está... colocando aqui, tirando o braço do rapaz aqui.
1: Não,
2: E aí, outra.
1: Ele não fez isso, Domênico.
2: Sim, senhor. Sim, ele fez.
1: Ele deu um soco
2: pra baixo, assim. Não, mas não pegou no pegou no braço do cara.
1: Mas é agressão.
2: Tudo bem. Ele pegou quantos jogos?
1: Dois.
2: Ele foi expulso e pegou dois jogos, é isso? E o cara do Vitória pegou o quê?
5: Era pra ter sido expulso.
2: Ah, então obrigado. Então eu tenho razão. Não, mas o cara chupou. Mas eu tenho argumento. Vamos lá, mais um. Não, tem argumento nenhum. Vamos coneteiro aqui.
6: Energia aí é o seguinte: deixa o Neymar comprar tudo, deixa o Neymar ganhar tudo, deixa ser tudo dele. O Neymar é o peixe é o Neymar. Entendeu? Ele tá salvando a gente, a Leila salvou o Palmeiras, então tá tranquilo. Se ele ficar pro ano que vem aí pra salvar nós, é isso que venha. Tamo junto, Ney. Obrigado, Ney. Tá demorando já.
0: Os caras
1: mas o cabeça de joelho do mano prefere Ivan Glorião e Marcelo.
0: Não, mas você não tá entendendo. Ele tá a meu favor e contra você.
2: Acho que ele foi a favor
0: do mano. Você não entendeu o que ele falou. Por exemplo, se não fosse o Marcelo Teixeira, o Neymar não tava lá. Porque quem flexibilizou
2: a dívida de novo?
0: Foi justamente ele.
2: Quer ouvir de novo? Vamos colocar
0: ele, gente. Ele tá com um tom de crítica contra a sua argumentação
2: de novo,
0: aí.
2: Ouve.
6: Ô, galera da energia aí, é o seguinte, deixa o Neymar comprar tudo, deixa o Neymar ganhar tudo, deixa ser tudo dele. O Neymar é o peixe é o Neymar, entendeu? Ele tá salvando a gente, a Leila salvou o Palmeiras, então tá tranquilo. Se ele ficar pro ano que vem aí pra salvar nós, é isso, que venha. Tamo junto, Ney, obrigado, Ney, tá demorando já.
0: Ou seja, quando ele fala, tamo junto, Ney, deixa o Neymar fazer tudo isso aí, o Neymar é o peixe, ele tá falando da dívida que foi parcelada em 90 vezes, que o outro lá criticou, falou que era um absurdo.
5: Ele tá falando que ele prefere o Neymar administrando do que o Marcelo Teixeira.
1: É isso, exatamente.
5: Que eu sempre falei, eu acho que o Neymar pai assumiu o Santos, eu não acho mau negócio, não. Perto dos dirigentes que o Santos tem aí nos últimos anos.
0: Então, mas por exemplo, quando o Marcelo Teixeira fez uma dívida de 90 vezes com o Neymar, é justamente isso. É dar o clube pro Neymar. Lógico, falar, você vai continuar aqui.
2: O plano é esse, gente.
1: Tá certo.
0: Ele não tem alternativa, Pedrinho.
1: Ele não tem alternativa. Tá aí a grande diferença, que vocês falaram aí de Paulo Nobre e tudo mais. A diferença é que o Paulo Nobre, ele botou dinheiro e ele que administrava. O Neymar Pai tá colocando dinheiro pra outro administrar, é um outro incompetente.
0: Mas, ô Pedrinho, a grande diferença que você não conseguiu entender é que o Santos não tem alternativa. O Santos ou é isso ou é isso.
3: Oh, fala muito do Santos hoje, hein?
1: Não, não tem alternativa porque deixaram chegar nessa situação, é isso?
3: Ah, não aguento mais falar
0: do Santos. Olha, que o Santos hoje não dá um retorno, né, cara? Por exemplo, eu acho que eu vou tentar. Quanto custa pra estampar o Instagram na camisa do Santos? Eu vou colocar meu Instagram.
2: Cinco conto. 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
7: Assim. Boa noite, galera. Quem fala é Marco Dias, tricolor do bairro do Limão. É sério que eu estou ouvindo o cabeça de ovo criticar o Diniz? Até ontem aí ele tava endeusando o cara e agora tá com esse pitizinho aí. Estão caindo as fichas, mano? Acorda! Abraços.
0: Ô, irmão, até ontem a Fátima Bernardes estava casada com o William Bonner. Não. Os dois se odeiam.
3: Não,
0: é isso.
3: Faz muito tempo. Eles não
0: então, falam, mas as coisas mudam, mano.
3: Não, eles são pais
0: quando dos gêmeos. Quando o bagulho não tá bom, o bagulho a gente vai pra eles cobrança mesmo. Eles são
3: pai dos gêmeos lá, dos trigêmeos. Lá.
0: Quem que é pai dos trigêmeos?
3: Não é trigêmeos?
5: Quem?
0: O William é.
3: É, então, acho. Trigêmeos. Então, eles são pai dos trigêmeos.
0: Trigêmios?
3: É.
0: Eles têm trigêmeos. Ó, vamos lá. Agora um recado importante do Sombra. Fala aí, Sombra.
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0: Muito bem, acabou o programa, hein?
2: Acabou.
0: Quem mandar abraço, mandem agora.
5: Pro meu filhinho Pedrinho. Beijo,
3: Um beijo filho. Pro nosso filho, beijo, Pedrinho. Mamãe. Tá desorientado hoje, mas é...
0: Tá certo. É isso.
5: O que o senhor tá correndo de mim? Olha a distância louco, que ele já tá.
0: Que é isso,
5: Motinha? Olha o Ronaldinho Gaúcho sacudo de Chapecó.
0: Não, você tá brincando.
5: Na Copa do Mundo de 2006, um artista plástico lá de Chapecó fez isso numa rotatória. Nossa,
3: o tamanho
5: lá.
3: Do ovo.
5: Aí, só destacou a sacola ali. Aí ficou o Ronaldinho Gaúcho de sacudo de Chapecó.
3: Vai pra lá,
5: não, é o Lanzini, o artista plástico que fez. Ele era.
1: Não, mas não é você ali embaixo.
5: Não,
0: lá,
5: é ele.
0: Escrito lá, ó.
5: É o Lanz... ele era travesti, tá?
1: Ah,
5: ele...
1: tá, entendi.
5: E aí foi
1: entendi,
5: até no programa do Ratinho entendi. Tudo.
0: Olha lá, ó, o nome ali, ó. Ronaldinho Gaúcho.
5: Aí depois do vexame da Copa de 2006, meteram fogo nesse Ronaldinho Gaúcho aí.
3: Muito bem, vai pra lá, vai.
0: Acabou o programa, chega. Gente. Amanhã tá de volta, estádio 97. Valeu, Pedrinho. Valeu, Lele, Motinha,
3: tchau.
0: Mano.
3: Valeu.
0: Valeu, Cowboy, todo mundo. Muito bem, terminou. Amanhã tá de volta às 5h30, sempre em nome de Atacadão. 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E aí a voz do Brasil depois do intervalo. Fica com a programação no aplicativo aí, tá bom? Fica com o Frank, valeu! 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